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2: Meus amigos, se nesse momento algum de vocês me perguntasse onde estão os meus passos, eu não saberia dizer. Mas em nome de Deus, eu agradeço e peço que cada fã, cada amigo, cada irmão que dê um passo por mim, porque eu não sei onde estão os meus passos.

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2: 9 e 12.
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1: 9:32.
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1: 9:47.
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2: Pena que chegou ao final. Obrigada pela sua companhia. De segunda a sexta-feira, das 8 às 10 da noite, estamos sempre juntinhos. Cultura Sertaneja Classe A, o melhor da música sertaneja, sempre com muito carinho pra você. E olha, vou te lembrar que amanhã, bem cedinho, às 6 da manhã, temos um novo encontro, ok? Boa noite!

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2: 10 e 1.
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0: Muito boa noite, queridos filhos e filhas do Paternoster, o Pai de nosso Senhor Jesus Cristo e nosso Divino Pai Eterno. Eu sou o Frei Flávio Henrique, da obra dos pequenos monges do Paternoster, começando agora aqui pela Rádio Catedral FM de Juiz de Fora, também Rádio Cultura de Santos Dumont, mais um programa A Voz do Pensamento, invocando sempre com fé, devoção e amor filial à Santíssima Virgem Maria, que sua intercessão, seu auxílio, seus rogos por nós, que invocamos sobre o querido título de Divina Revelação. Rezemos então: Nossa Senhora da Divina Revelação, Virgem do Apocalipse, única filha de Deus Pai, que depois de Eva foi criada sem o pecado original, Imaculada Conceição, concebida sem pecado, para se tornar, como de fato se tornou, a única mãe de Deus Filho, única mística esposa do Divino Espírito Santo, única criatura de Deus, íntima da Trindade Santa, íntima do Pai, íntima do Filho e íntima do Espírito Santo, como jamais foi, é ou será, em qualquer tempo, época ou circunstância, qualquer outra criatura, seja de origem humana ou de origem angélica. Intercedei a Deus por nós que recorremos a vós. Revelai-nos a vontade soberana de Deus Pai. Revelai-nos a obediência perfeitíssima de Deus Filho. Revelai-nos a solicitude do Divino Espírito Santo. Revelai-nos a providência material e espiritual da parte da Santíssima Trindade. Ave Maria, cheia de graças, o Senhor é convosco. Bendita sois vós entre as mulheres. Bendito o fruto do vosso ventre, Jesus. Santa Maria, Mãe de Deus, rogai por nós, pecadores, agora e na hora de nossa morte. Amém.
1: O Senhor esteja convosco.
2: Ele está no meio de nós.
1: Proclamação do Evangelho de Jesus Cristo, segundo Lucas.
2: Glória a vós, Senhor.
1: Jesus estava na margem do lago de Genezaré e a multidão apertava-se ao seu redor para ouvir a palavra de Deus. Jesus viu duas barcas paradas na margem do lago. Os pescadores haviam desembarcado e lavavam as redes. Subindo numa das barcas, que era de Simão, pediu que se afastasse um pouco da margem. Depois sentou-se e da barca ensinava as multidões. Quando acabou de falar, disse a Simão: avança para águas mais profundas e lançai vossas redes para a pesca. Simão respondeu: Mestre, nós trabalhamos a noite inteira e nada pescamos, mas, sem atenção à tua palavra, vou lançar as redes. Assim fizeram e apanharam tamanha quantidade de peixes que as redes se rompiam. Então fizeram um sinal aos companheiros da outra barca para que viessem ajudá-los. Eles vieram e encheram as duas barcas a ponto de quase afundarem. Ao ver aquilo, Simão Pedro atirou-se aos pés de Jesus, dizendo: Senhor, afasta-te de mim, porque sou um pecador. É que o espanto se apoderara de Simão e de todos os seus companheiros por causa da pesca que acabavam de fazer. Tiago e João, filhos de Zebedeu, que eram sócios de Simão, também ficaram espantados. Jesus, porém, disse a Simão: não tenhas medo. De hoje em diante, tu serás pescador de homens. Então, levaram as barcas para a margem, deixaram tudo e seguiram a Jesus. Palavra da salvação.
2: Glória a vós, Senhor.
1: escrevendo aos Coríntios, São Paulo destaca isso aqui. Irmãos, ninguém se iluda. O que é ilusão, né? Começar por isso. Ilusão é uma construção mental ou sentimental fantasiosa, irreal. É uma fantasia. É algo que dista da realidade. Ah, mas tem muita vontade, tem muito desejo, tem muito sentimento, tem muita emoção, tem muita convicção mental. Não importa. É uma ilusão, é algo que não está amparado na realidade, não está calcado na realidade. A fé não é uma ilusão. Ela está calcada em realidades concretas. As pessoas é que divagam, né? Ao praticar a fé, divagam em ilusões de todos os tipos, né? De todos os tipos. Mas qual é o cerne de concretude da fé? A ressurreição de Cristo. Veio para destruir o pecado e destruir a morte. E assim o fez. Está consignado, está registrado que ele o fez. Vencendo a morte, ressuscitou dos mortos. É um fato, não é uma ilusão, não é um desejo, não é uma vontade, não é uma ideia, não é uma ideologia, não é uma construção mental, sentimental, emocional. É um fato. Ensinou-nos a segui-lo, fazer o que ele fez. Fez o bem. A buscar o que é certo, verdadeiro, justo, bom. São coisas enraizadas na concretude da realidade. Não tem nada de ilusão, né? Ensinou a praticar a caridade, exortou-nos a fazer a prática da caridade, de assistir os que necessitam, os que estão sofrendo. São tudo coisas concretas. Não tem nada de fictício, ilusório, não é? Então, que ninguém se iluda, nem acerca da fé. A fé é concreta. Ah, eu amo a Deus mais que tudo. Tá, dá uma prova. Você dá a sua vida para ele? Entrega para ele. Pronto. Então você dá um sinal concreto de que ama a Deus, mas não, eu amo, mas outro dia estava até refletindo sobre isso, né? As pessoas, é fácil dizer, todo mundo diz, é meio que uma ilusão, né? Todo mundo diz com a boca, é muito fácil. Ah, eu amo a Deus sobre todas as coisas. Não ama, não, né? As pessoas amam os planos delas, as vontades delas, os sonhos delas. Isso tudo vem em primeiro lugar. A mulher, o marido, o filho, o pai, a mãe, o avô, o cachorro, o papagaio. Vem tudo em primeiro lugar. Mas, com a boca ela diz, ela convence ela mesma e quer convencer os outros. Que ama Deus mais que tudo, acima de tudo. Não ama. No geral, não ama. Não é assim que funciona, né? O amor a Deus, se eu vou dizer que amo a Deus sobre todas as coisas, eu convoco a mim mesmo a demonstrar isso. E aí, por isso que nosso Senhor disse no Evangelho, e hoje é o chamado aqui, mandou Pedro abandonar tudo que amava, né? Pedro e os seus companheiros, né? Seus sócios. Acabou com a pequena companhia de pesca. E isso não era pouca coisa, por mais que fosse pequena, naquele tempo, ter uma sociedade, são dois barcos para pescar. Não é qualquer um que tinha, não. Você acha que é fácil ter um barco? Eu sou dono de um barco. Hoje não é fácil, né? Então, Pedro foi chamado a dar prova de amor a Deus, né? Deixar tudo. Já chegamos nele. Mas Paulo segue dizendo: ninguém se iluda se algum de vós pensa que é sábio nas coisas desse mundo. Reconheça a sua insensatez. Pedro pensava-se sábio, nas coisas do mundo dele. Né?
3: É pescador, era o líder da pequena companhia de pesca,
1: em que a sociedade entre os seus pais e os pais Tiago e João, né? Pedro, André, Tiago, João, seus pais, negócio ali de duas famílias, e Pedro, pensando na insensatez do seu conhecimento, ele tinha experiência de pesca, pelejou, olhou para o mar, olhou para a lua, olhou para isso, para aquilo, pela sua experiência, essa noite a gente vai fazer uma boa pescaria, vamos para tal lugar, e nada, e pelejaram, foi para lá, foi para cá, com toda a experiência, não pescaram nada. E Nosso Senhor, depois de pregar a multidão, sentado no barco, à beira do mar, assim, imagina, eu estava imaginando aqui, né? As pessoas, diz o texto, se amontoavam, literalmente, olha como está escrito. Jesus estava à mar do lago de Genezaré e a multidão apertava-se ao seu redor. Imagina, a multidão se comprimia, a multidão apertava-se ao redor de Nosso Senhor. Para quê? Para ouvir a palavra de Deus. Jesus viu duas barcas paradas, né? Essa dessa pequena companhia de pesca, sentou na barca e foi falando, ensinando ao povo. Depois mandou Pedro ir para águas mais profundas. Esse é o caminho que nós temos que fazer com a fé, sempre ir para águas mais profundas. De novo, né? Estava sentadinho ali pensando, lá vamos nós de novo, começar tudo outra vez, né? Fiquei pensando nas suas palavras, tem que desmontar tudo daqui a um pouco, e agora custou dar uma engrenar mais ou menos, e agora, uau, outra vez, né? Quantas vezes já, mas tá bom, águas mais profundas, talvez seja isto. Pedro, então, usando da sua sabedoria, confiando nela, na sua insensatez, né, diz, olha, nós passamos a noite inteira, quando o Senhor manda ir para águas profundas e lançar as redes, nós já fizemos isso a noite toda e não pegamos nada. Mas, porque foi o Senhor que disse, ele acabou, ao menos, tendo a sensatez de obedecer, né? Mas em atenção à tua palavra, vou lançar as redes, em atenção à tua palavra.
0: Então, gente, além deste novo formato do programa Voz do Pensamento, onde eu aproveito as homilias porque acredito que dá uma dinâmica melhor do contexto litúrgico a cada semana, não é? Eu quero reforçar o convite a você para toda quinta-feira participar conosco do minicurso lá na Casa de Itália, na capelinha da Casa de Itália.
4: Toda quinta-feira, 17h15, Santa Missa, 18h30, curso.
0: E lembrando que sexta-feira, toda sexta-feira, nós continuamos firmes e fortes na Santa Missa, lá na Igreja São Sebastião, às 15 horas, no Parque Alfred, aí no centro da cidade, né? Em reparação às ofensas cometidas contra o Sagrado Coração de Jesus e pela causa de beatificação da serva de Deus Lola, tá bom? A bênção de Deus Todo-Poderoso, Pai, Filho e Espírito Santo. Amém. Boa noite. Até amanhã, se Deus quiser.

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0: 10:22.
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0: Magrão, ela tá muito baladeira, seguindo a gente em todo lugar.
1: Então tem que dar aquele papo nela, você sabe qual é.
0: Vamos junto?
1: A gente não marca bobeira, né, Negrão?
0: Jeito nenhum.
1: Então vai.

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1: 11 e 1.
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1: 11:16.
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0: 11:30.
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2: E 59.
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0: Meia-noite e 14.
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1: Meia-noite e 58.
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1: Meia-noite e 59.

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0: 1h44.
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1: 1:57.
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1: 1:58. 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
1: 3 horas.
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1: 3 e 1.

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1: 6:58.
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1: 10:59.

0: todo. 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

0: 4:31.
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1: 5 e 2.
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1: 5 e 3.

0: 5:16.
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1: Alô, turma! Chegou a hora do Brasil Caminhoneiro! Um espaço só nosso com informações e dicas da estrada. Por cá tá o Fernando Riquetti com toda a nossa comitiva. Estamos, ó, prontinhos, afiados pra acelerar o carrão. Vamos nessa? Que meia hora, ó, passa rapidinho, rapidinho! E tá na hora de chamar o nosso querido repórter especialista em segurança viária. Você sabe, é ele mesmo, Francisco Garonce. E o assunto de hoje é dirigir na chuva. É contigo, Garonce.
2: Pilotar uma carreta já é desafio para poucos. Agora, conduzir esses brutos em dia de chuva forte, aí é um verdadeiro desafio que vai exigir dos profissionais do volante bastante preparo, sabedoria e muita atenção.

0: Nós separamos 5 dicas para você enfrentar os desafios de uma chuva forte na estrada sem correr riscos desnecessários. E a primeira dica é: nunca pare no meio da rodovia, por mais forte que a chuva seja. A segunda dica é: antes de sair para a estrada no período das chuvas, faça uma boa revisão no caminhão, dando uma especial atenção para os itens que serão muito úteis durante a chuva, como as palhetas do limpador de para-brisas, e tenha certeza de que seus pneus estão em bom estado. A terceira dica em dias de chuva forte é: reduza a velocidade, porque isso vai fazer com que os pneus tenham uma maior aderência ao solo e também trará maior segurança caso seja necessária alguma manobra por uma situação inesperada. A quarta dica é: aumente a distância em relação ao veículo da frente e mantenha as luzes do seu veículo acesas. A quinta dica é: evite entrar em área alagada.
1: E o Garonce também conversou com os parceiros Manuel Medeiros e o José Barros. Vamos ouvir.
2: Com certeza, quando eu me deparo com uma chuva muito forte, o primeiro passo é reduzir a velocidade. E daí a gente começa a trabalhar com bem mais atenção quanto ao uso do freio motor também, né? Que a gente sabe que ele freia aqui só o cavalo mecânico e daí a gente toma esse cuidado de reduzir bem a velocidade.
3: Chegando em Cascavel uma vez, estava vindo com o caminhão carregado e começou a chover. Então eu não... Em vez de eu ter parado, eu quis chegar em casa. E quando eu cheguei, faltando uns 2 quilômetros, estava tudo parado. Eu tentei parar, quase que eu atropelo todo mundo por causa da chuva. O freio estava bom, o pneu estava bom, mas a pista estava escorregadia. É normal. Então, depois daquele dia, eu tomei uma decisão própria. Posso estar com a carga atrasada, o que for. Eu paro, porque a segurança é minha.
0: É isso aí, turma. Motorista profissional, responsável, não pode dar bobeira. E essa conversa não termina aqui. A gente continua junto nas redes sociais.
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1: Ô turma, quem é que quando criança não pensou em ser bombeiro, hein? Pois é, muita gente. Eu estive num grupamento da corporação e conferi um pouquinho do dia a dia dos soldados do fogo. Vamos ouvir.
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6: O Corpo de Bombeiros de São Paulo conta com 20 grupamentos. São 8.400 militares, 2.400 viaturas. Um dos oficiais que conversou com a gente é o Cabo Marco Antônio Marques. Já tem 19 anos na corporação.
7: Sempre quis ser do bombeiro, fiz o concurso assim direto para o bombeiro, não prestei outros e já vim, estou aqui nessa estrada há 19 anos e feliz.
6: Ele é um dos operadores dessa viatura aí, ó, a Emergência One. É uma autoescada fabricada nos Estados Unidos em 1992.
7: Comecei a gostar do caminhão quando eu entrei aqui e aí eu tive acesso a ele. Com os companheiros ali mexendo, tal, andando, aí despertou mesmo aquele interesse.
6: É, mas só interesse não é suficiente, viu? É preciso qualificação para operar essa máquina.
7: Passamos pelo curso na Escola Superior de Bombeiro E lá a gente fez um curso com unidades de resgate, unidades de autobomba e também a autoescada.
6: Uma das atuações históricas do Marcos com o caminhão foi no ano de 2015, no combate ao incêndio no Museu da Língua Portuguesa, no prédio da Estação da Luz, bem no centro de São Paulo.
7: Trabalhamos várias horas sem parar, né? Sem descanso, para dar conta daquele fogo que foi bastante, bastante intenso, né?
6: Cada segundo faz a diferença. O atendimento ao incêndio com desabamento do edifício Wilton Paz de Almeida, no centro de São Paulo, em maio de 2018, é um exemplo.
8: Fomos a segunda viatura chegar no local, chegamos lá, o prédio já estava em chamas. Chegou para nós que tinha dois senhores presos na igreja ao lado, né?
7: Certo.
8: Chegou para nós, eu informei o comando de área que estava entrando a igreja junto com mais um amigo meu. Adentramos a igreja, conseguimos tirar o casal de senhores. Passou uns 2 minutos, o prédio desabou e os destroços acabou atingindo a igreja, o local onde os dois senhores se encontravam.
6: Quer dizer, 2 minutos que fizeram a diferença para você salvar essas duas vidas aí também,
8: totalmente,
6: né?
8: Podia ser mais duas vítimas, infelizmente, para a história.
6: E os caminhões nacionais, hein? Começam a dar as caras pelos batalhões. O 17-280 já realiza a função clássica do Corpo de Bombeiros, o combate ao incêndio.
7: Deixa eu ver, cadê? Puxa aí mais pra ver, deixa eu ver.
9: Categoria D.
6: Ah, é mesmo? Aê, legal, parabéns. Ó, o Luiz tá todo feliz da vida aí, ó. Saiu a categoria D. Tá mais do que qualificado para tocar esse 17-280.
9: Esse bichão.
6: Isso aqui é o que há de mais novo na corporação, né, Luiz?
9: Isso mesmo, ano 2022.
10: Então, esse caminhão, ele veio para atender uma nova demanda, né? A implementação dele é toda nacional. Ele, na verdade, vem com a nomenclatura nova. Ele é um ABS, autobomba salvamento.
6: Uhum.
10: É uma tendência nova agora do bombeiro, uma alteração das nomenclaturas, né? A gente costuma dizer que você treinando sempre, você minimiza o erro. A gente procura evitar o erro. E quanto mais você treinar, a chance de errar é menor.
6: Tá vendo só, parceiro? O que essa turma faz aqui para poder salvar vidas, né? Acompanhando as tendências das novas tecnologias, buscar se aprimorar no dia a dia, vale para você também. Não perca a oportunidade, não. Não fique aí, ó, preso ao passado, né? Aquele saudosismo todo. Eu gosto das coisas antigas também. Mas a gente tem que estar sempre atento àquilo que está vindo aí no futuro. O retrovisor, a gente sabe, é pequenininho, vale a pena dar olhar. Mas valorize, ó, o grande para-brisa que você tem logo adiante e não deixe passar as oportunidades no teu dia a dia.
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6: Vamos de música! Danilo e Davi!

0: dizia Danilo e Davi.
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3: Paranapiacaba. Esse nome, que mais parece um trava-língua, significa de onde se avista o mar em Tupi-Guarani. É o distrito do município de Santo André que integra a região metropolitana de São Paulo. E Paranapiacaba surgiu como centro de controle operacional e também residência para os funcionários da Companhia Inglesa de Trens, a São Paulo Highway, companhia que operava as estradas de ferro, que realizava o transporte de cargas e de passageiros do interior paulista até o Porto de Santos. E por concessão, o grupo inglês explorou o sistema ferroviário na Serra do Mar. Ela começou a ser construída em 1862 e teve como um dos maiores acionistas e idealizadores o lendário Barão de Mauá. Eu tive por lá, e conversei com o Eric Lamarca. O Eric é diretor da CEMAB, a Secretaria de Estado do Meio Ambiente e Desenvolvimento Sustentável. E foi o próprio Eric que contou para nós um pouquinho da história de Paranapiacaba. Vamos ouvir.
5: Os ingleses projetavam tudo. A gente tem livros aí da SPR, do espelhinho do banheiro, eles projetavam, faziam miniaturas, eram muito meticulosos nessa questão de projetos. Boa parte das madeiras vieram da Irlanda, né, que é o pinho de Riga. As telhas vieram de Marselha, as telhas francesas, não tinha telha francesa no Brasil. E boa parte dos tijolos também vieram da Inglaterra. Tem um sapato do escafandrista, uma atividade aqui na arriscada, né, da ferrovia, a manutenção das pontes de ferro embaixo do rio. Tem um mergulhador, fazia o trabalho de soldagem elétrica, submersa com as botas escafandristas. E o detalhe lá, né, o compressor manual que o colega tinha que rodar para abastecer o oxigênio lá embaixo.
3: O sistema é parecido com um elevador, só que na horizontal. Um cabo de aço puxa um vagão com toneladas de material por meio dos trilhos. Funcionou assim por mais de 100 anos. Entrou em operação em 1867 e foi desativado em 1981 por ter se tornado obsoleto. Se manteve em funcionamento como atração turística até 1994, quando a partir daí teve suas operações completamente encerradas.
5: Se não fosse Paranapiacaba, Fernando, o estado de São Paulo talvez não teria essa desenvoltura que teve, né? A SPR foi a locomotiva que, junto com a riqueza do café, que impulsionou a riqueza paulistana. Hoje é turístico, né, mas tem toda uma história da tecnologia do país que o turista pode conhecer aqui na vila. As portas também estão sempre abertas, né? A gente, além da vila, nós temos também uma rica oferta de trilhas, né, de caminhos aqui pelo entorno. Né? A gente agradece a oportunidade de divulgar aqui o patrimônio e a história de Paranapiacaba para os caminhoneiros, para todo o Brasil.
3: A vila de Paranapiacaba, turma, está incrustada dentro da Mata Atlântica, um bioma que encanta a todos com suas ricas belezas naturais. A região faz parte da reserva da biosfera do Cinturão Verde de São Paulo, além de diversos caminhos dentro da Floresta Atlântica, que possui a maior biodiversidade do planeta, os quais levarão ao encontro de belíssimos atrativos naturais. Ó, você que mora por São Paulo, pela região metropolitana, vale a pena conhecer.
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3: Vamos ouvir mais modão?

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4: O transporte de rochas exige técnica e muita responsabilidade nas estradas, e que pedem cuidado redobrado na amarração, no equilíbrio do veículo e na condução. O estradeiro Lucas transporta pedras no Espírito Santo. E ele dá um recado para a turma do carro de passeio.
5: Um alerta aos colegas que dirigem carro pequeno aí, ó. Sempre quando fizer ultrapassagem, procura sempre ver uma posição melhor para fazer ultrapassagem. Tem uns colegas aí da rodagem aí de carro pequeno que fazem ultrapassagem meio forçada em cima da gente, né? A fama sempre cai para cima da gente que é caminhoneiro positivo.
4: Rapadura gigante, rapaz, é o apelido da turma da rodagem para quem tá no puxa dos blocos de pedra. Mas seria bom demais se fosse o doce, né? Eita, nós, fala a verdade. Mas não é, gente, não é. Eita, nós, rapadura gigante é pedra mesmo, viu, gente? E a fiscalização desse tipo de transporte, ó, é rigorosa, como explica o policial rodoviário federal Almeida. Solta aí, Paulinho.
6: A polícia rodoviária, ela fiscaliza diuturnamente esse tipo de transporte, bem comum aqui no estado. Inclusive, as resoluções que foram feitas foram em decorrência do trabalho feito aqui no Espírito Santo. Aqui, os veículos são parados, fiscalizados, checados, se todos os equipamentos de segurança são em conformidade com a resolução, sendo aprovados aqui na fiscalização, são liberados. Caso contrário, eles são retidos e encaminhados para o pátio para regularização.
4: Obrigado, Almeida! Olha, turma, e mesmo com o aumento da fiscalização, o transporte irregular de rochas e granito, ó, desafia a Polícia Rodoviária Federal, viu? Motorista precisa seguir a risco o que diz a resolução 354. É ela que fala sobre esse transporte. E essa conscientização, gente, é necessária. Isso por conta da importância do setor para a economia capixaba. Esse mercado hoje de transporte de pedras responde por algo em torno de 10% do PIB estadual. Estados Unidos, China, Itália, México e Reino Unido são os principais destinos da rapadura gigante.
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4: Ó, veio o modão.
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5: Já faz 22 anos que estou na estrada aí como caminhoneiro. Desde pequeno, que quando eu via os caminhões passar, que eu tinha o sonho de um dia, é o sonho de toda criança, um dia ser motorista. Então o tempo foi passando, a idade foi chegando e a oportunidade apareceu.
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3: E o Brasil Caminhoneiro de hoje tá terminando. Ah, mas não fica triste não. Prometo voltar amanhã nesse mesmo horário. Brasil Caminhoneiro é uma realização da Cobran, Companhia Brasileira de Marketing. Um grande abraço a todos que viajaram com a gente. Boa tocada pra quem tá no trecho. E até lá!
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1: 5:55.
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0: 6 horas. 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
0: Bom dia, queridos filhos e filhas. Que a paz do Senhor Deus esteja com você. Que alegria poder falar com você nessa quinta-feira e dizer: sinta o poder de Deus. Sinta a força de Deus. Não basta saber. Sinta e viva o poder de Jesus. Em nome do Pai, do Filho e do Espírito Santo. Amém. Senhor Jesus, foram Tuas as palavras: eu sou a luz do mundo. Quem me segue não andará nas trevas, mas terá a luz da vida. Senhor, eu creio e professo que, de fato, és a única luz que não tem fim. E é por isso, Senhor, que peço: iluminai a nossa pátria nessa semana da pátria, da cidadania, dos bons cristãos. Iluminai os governantes para que possam exercer o poder no serviço, no bem comum. Iluminai, Senhor, todas as situações de conflito nas cidades e no campo. Que a nossa pátria possa valorizar a todos, dando dignidade, o pão de cada dia, saúde, educação. Senhor, Senhor Jesus, luz do mundo, eu também peço e suplico: ilumina minha existência. No início desta manhã, por intercessão de Nossa Senhora da Luz, afasta o que obscurece o horizonte da minha vida. Afasta o que me impede de ver este dia que começa com esperança. Dissipa, Senhor, a névoa da incredulidade. Dissipa, Senhor, a escuridão da mentira. Dissipa as trevas do pecado. Faz, Senhor, que a luz da fé, da Eucaristia, da Palavra de Deus neste mês seja a verdade para a nossa vida. Não permita, Senhor, que os ventos do mundo, as atrações, as turbulências, as tempestades possam diminuir e até apagar a luz, a Tua luz, que brilha dentro de cada ser humano. Que a Tua luz permaneça em mim no dia de hoje, mas que a Tua luz, Jesus, brilhe em toda essa pátria amada, cujo primeiro nome foi Terra de Santa Cruz. Ofereça-se, Pai Nosso, para o bem do nosso Brasil e para alguém em particular. Pai nosso que estais no céu, santificado seja o vosso nome. Venha a nós o vosso reino, seja feita a vossa vontade, assim na terra como no céu. O pão nosso de cada dia nos dai hoje. Perdoai-nos nas nossas ofensas, assim como nós perdoamos a quem nos tem ofendido. E não nos deixeis cair em tentação, mas livrai-nos do mal. Amém. Nossa Senhora da Luz, rogai por nós. Um bom dia a todos.

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1: Olá, amigos, bom dia! Como é bom poder falar bom dia, meus amigos. Obrigada pelo seu carinho. Mais um dia estamos juntinhos e com certeza vamos juntinhos até as 10. Até as 10 eu tenho muita informação, muita música bonita para você. A partir de agora, estamos juntinhos aqui na 90.1 Rádio Cultura FM, Santos Dumont, Minas Gerais, a terra do pai da aviação, né? Hoje é quinta-feira, dia 10 de setembro de 2026. São 6h06 para a gente começar o nosso encontro de hoje. Bom dia, que Deus esteja ao seu lado neste dia tão maravilhoso, dia 10 de setembro. Bom dia! É hora do parabéns, é hora da gente mandar aquele abraço para você, a aniversariante de hoje. Olha, a Maria Helena, né? A Fia, lá do Salão Vilela, ministra da Palavra também. Aquele abraço para a Fia. Felicidades também para o Oscarzinho Toledo, né? Oscar Toledo, né? E também o Leonel Kingma Pampanelli, né? Meu amigo Leonel Kingma Pampanelli, aquele abraço, né? Doutor Júnior Sebastião, doutor Sebastião Júnior, que é filho da nossa saudosa dona... deixa eu ver se é aqui, dona Cesarina, né? Aquele abraço para ele. Parabéns, Júnior. Felicidades para você. Tudo de bom, tá? Nilzete, irmã da Nezir, né, da Vila, aquele abraço. A Camila, esposa, filha do Gilmar, do Lava Jato, né, aquele abraço para Camila. Vicente da Goninha, aquele abraço para Vicente da Goninha. Carmen Lucas, aquele abraço para Carmen Lucas. A Nega, filha da Sueli do Aleixo, aquele abraço para a Nega. Terezinha Aparecida. A Lili, irmã da Margarete, que é enfermeira da maternidade, lá no Córrego do Ouro, aquele abraço. Felicidades, né? E agora nós vamos para os nossos amigos do Facebook.
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1: Olha o Wellington Pereira, Selma Freitas Barros, Terezinha Moraes, Andréia Silva, Cristina Pimentel, Viviane Araújo, Ana Paula Reis, Elton Vigilato, Lili Rodrigues, Vanilda Costa, deixa eu ver mais quem, Andréia Silva, também Rafael Vieira Tavares, Sabrina Xavier, Alexandra Vasconcelo, Jorge Júnior e o doutor Júnior Sebastião Silva de Oliveira, que é o Júnior da dona Cesarina. Aquele abraço, felicidade aos nossos amigos aniversariantes também do Facebook. Parabéns!

Parabéns, parabéns a você, aniversariante de hoje. Que Deus possa abençoar a cada um de vocês, né? Com paz, alegria, muita saúde para todos vocês. Em qualquer canto, em qualquer lugar, você sintonizado comigo. Obrigada pelo seu carinho. E aqueles que eu não falei o nome, parabéns também, que Deus dê um dia abençoado a você, aniversariante de hoje. Para você também, casal, que hoje faz aniversário de casamento. Que Deus proteja a união de vocês para sempre. Parabéns, parabéns a todos vocês. E para você que fica ligadinho comigo, eu só tenho que agradecer, pedir a Deus que te dê um dia bem abençoado, para que ficamos juntinhos até às 10. Vamos começar? Milionário José Rico, mesa de bar. Montenegro e Boiadeiro, entre lágrimas. 6 horas, 10 minutos. Bom dia!

0: Olha, gente, vou lembrar para vocês, né, que vai ter domingo agora o leilão em benefício à festa de São Miguel, lá no Parque de Exposição, né? Então, todos convidados aí para o grande leilão que acontece neste domingo, dia 13, a partir das 14 horas, no Parque de Exposição Municipal. Todo grandioso leilão de gado em louvor a São Miguel Arcanjo. Todo mundo apoiando aí e indo lá a partir das 14h, lá no Parque de Exposição Fernando Faria Rocha. Todo mundo convidado aí para ajudar na festa de São Miguel. Daqui a pouquinho eu volto com mais informações. 6h18.
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16: Olha a hora, 6h24, olha, vai ter, a Prefeitura vai fazer, por meio da Secretaria Municipal de Meio Ambiente e Turismo, realizará o cadastro para o castramóvel destinado à castração de cães. Dia 10 de setembro, hoje, de 13 às 17 horas, na Praça da Estação. Os tutores interessados deverão comparecer ao local durante o horário informado para realizar o cadastro de seus animais e receber as orientações necessária para o procedimento da cada castração. Então, se você estiver interessado em castrar seu gato ou seu cachorro, compareça hoje ali na Praça da Estação, de 1 da tarde às 17 horas, para fazer o cadastro do seu animal e receber as orientações necessárias para o procedimento de castração. É hoje, lá na Praça da Estação, se você estiver interessado, né? Tiver interessado em castrar seu animal, seu gato, seu cachorro. Olha, então a gente vai atender, né? Ontem ficou para trás a concebida, né? Deixa eu ver aqui, concebida. Eu vou atender.

0: 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Que Deus abençoe a todos nós.
1: Olha, vou atender também aqui. O Daniel, né, ontem mandou... Não, o Daniel depois eu atendo. Vou atender o Wesley, que mandou para a esposa dele, os filhos e para todos os pescadores lá, né? Então vamos tocar. Zezé de Camargo, Luciano, Flores em Vidas. Depois, Franguinho na Panela com Lourenço e Lorival.

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11: 6:41 e vamos falar que hoje continua a festa em Nossa Senhora das Dores, né? 19 horas, centenário de Nossa Senhora das Dores, com missa lá em Nova Dores, tá? Vai acontecer também trito e festa litúrgica em louvor à Nossa Senhora das Dores, aqui na Igreja dos Passos. Trito preparatório será dia 12, 13 e 14. No sábado, às 19 horas. No domingo, 4 e meia da tarde. E na segunda-feira, às 19 horas. No dia 15, terça-feira, né? Haverá às 19 horas, Santa Missa Solene. Café compartilhado após a missa. Vem aí também a novena de São Miguel e Almas, que vai ser a partir do dia 20, em dois horários, tá? Em dois horários a novena, 15 e 19 horas. Lembrando que neste domingo tem o grandioso leilão de gado em louvor a São Miguel Arcanjo, lá no Parque de Exposição Municipal. A partir das 14 horas, ajude a festa de São Miguel e Almas, comparecendo aí no leilão, né? Vamos ajudar a paróquia aí, tá bom? Então vamos lá, que já tem gente querendo falar comigo aqui. Deixa eu ver aqui, tá aqui. Bom dia!
12: Ô, Tota, bom dia. Aqui é a Leninha, do Recanto das Garças. Ô, Tota, hoje é um dia muito especial para mim. Eu queria parabenizar a minha irmã Solange, lá em Aracitaba, que está fazendo aniversário hoje. Desejando para ela muita paz, saúde, tudo de bom para ela, que ela é uma irmã amiga, companheira. Tudo de bom para ela, que essa data se repita por muitos e muitos anos. São os votos da sua irmã Leninha e seu cunhado Kim. E eu gostaria de pedir para ela a música Zezé de Camargo e Luciano, Carô Coroa, e mandar um abraço para minha colega lá no Bairro da Glória, Franciane, e o esposo Paulo. Fique com Deus, Tota. Tenha um bom dia.
11: Bom dia, Luiz, do Bairro da Glória.
13: Bom dia, Tota Miguel. Aqui é o Luiz Bela Glória. Gostaria de ouvir o gente da música com o Zé de Camargo e Luciano. Meu senhor, meu Fernando Dias, você e sua família. Betinho, meu irmão, eletricista. Pessoal do Mosquito da Leste. Mitch, alemão. Zé Carlos. Paulo César. Rogério. Borelevade. Marquinhos Benês. Tiquinho e Lei. Biquinho do Amaral, Saborosa, Nelson Caveira, Adilson, Ronaldo Kleber, Lene Bernardo, Bruno Zequinho de Mantiqueira, Pichuca, Julinho, Carlinho Gaguinho, Edmilson, Edmilson, Zé Caraco, Gaiola, Antônio Pimenta, para todo ouvinte da Rádio Turo e o pessoal lá do presídio. Bom dia, obrigado.
11: Então vamos lá, Zezé de Camargo e Luciano, Carô Coroa, vai para Simone do Carlinhos também, que adora Zezé de Camargo e Luciano, e para você também, que gosta do Zezé de Camargo e Luciano.

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10: Olha, 6h55, bom dia, Júlio.
11: Bom dia, Tota. Quem está falando é Júlio César do Córrego do Ouro. Hoje eu gostaria de ouvir a música com Guilherme de Nuto Panda. Eu duvido. Obrigado e bom dia.
10: Então vamos lá, eu duvido. E logo após vai ter o horário eleitoral, hein?

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2: Olha a hora, 7h34, vamos voltar a atender o pessoal, né? Vamos atender a Aparecida da Farofa e os filhos Marinesa, Flávio, Jackson, Jalbi e o Elton. E os seus netos e bisnetos desejam um feliz aniversário para a Laíde, lá em São João da Serra, que foi ontem, e para a Genilda, que está morando no Córrego do Ouro, pelo aniversário dela. Muitas felicidades. Também a Maria das Graças da Vila Esperança e família deseja um feliz aniversário para Laíde em São João da Serra e também para Genilda no Córrego do Ouro. Felicidades para elas, né? Então, Chico Rei, Paraná, Canarinho Prisioneiro. Música.

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1: Olha, a hora 7h43, né? Vamos falar que hoje tem lá em Dores do Paraibuna, continua a festa. Às 19 horas tem centenário de Nossa Senhora das Dores com missa lá em Dores. E lembrando que o leilão de gado em louvor a São Miguel Arcanjo será neste domingo, dia 13, a partir das 14 horas, no Parque de Exposição, lá em cima, Fernando Faria Rocha, tá? E tem também trito e festa litúrgica em louvor a Nossa Senhora das Dores. O trito começa no sábado, às 19 horas, na Igreja dos Passos. No domingo, dia 13, é às 4h30 da tarde. E na segunda-feira, dia 14, é às 19 horas. O dia de Nossa Senhora das Dores é dia 15, terça-feira, às 19 horas, tem Santa Missa Solene e café compartilhado após a missa, lá na Igreja dos Passos. Olha, vou mandar um abraço aqui, que a Cristina, Márcia, Lena, Doca, Dineia, Rafaela, Maria Cecília e Rafael tá mandando para Nilzete pelo aniversário e para todos os aniversariantes de hoje. Jaqueline, Lucas, Edivando e o Lucas estão mandando para Carmen Lucas, mãe da Jaqueline, que hoje está fazendo aniversário. Dona Lindaura e o Bebeco mandando para Lili e manda Margarete, desejando a ela tudo de bom, que ela possa vencer todas as batalhas. Vera Figueiredo manda para todos os aniversariantes de hoje, né? Bom dia, Graça Moura.
2: Bom dia, Toto. Hoje meu abraço vai para os aniversariantes do dia. Oscarzinho Toledo, que foi meu vizinho há muitos anos atrás, ali perto do quartel. A Maria Helena Vilela, a Nilzete, irmã da Nezi, e o Vicente da Boninha, e todos os demais aniversariantes do dia de hoje.
1: Bom dia, Geraldinho!
3: Tota Meneghel, bom dia. Geraldinho Campos falando aqui da usina dos Cantarina das Taba. Gostaria de ouvir a música Velho Casarão com Teixeirinha. Quero oferecer pro José Cláudio Capaonça. Ô, Tota, essa semana eu encontrei com ele. Perguntei se ele tá dormindo debaixo da armoa de bambu. Ele falou que esses dias não tá tendo jeito não, tá chovendo muito. Debaixo da armoa de bambu tá molhado, que ele tá dormindo é dentro de casa mesmo.
1: Um abraço aí pro Capa Onça, né? Zezé de Camargo e Luciano, e é Deus por nós. Teixeirinha, Velho Casarão.

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0: 1 dia!
5: Bom dia, Tota. Tudo bem? Ida Cunha, do Corvo do Ouro. Ô, Tota, toca pra mim a música da Simone Mendes aí, Dois Fugitivos. Ofereço pra você, pra todos os ouvintes e pra minha amiga Simone lá no Bairro da Glória. Muito obrigada, Tota. Bom dia.
0: Aposto que a Luciana do Bairro das Flores já foi pra perto do rádio aumentar o rádio, né? Bom dia!
6: Bom dia, minha amiga Tota Meneghel. Aqui é o Leozinho do Campestre 2. Toca hoje para mim Chico Rei e Paraná. Você não sabe amar. Ofereço para você e todo santo monense. Brigadão, fica com Deus.
0: Então vamos lá, Chico Rei, Paraná, Você Não Sabe Amar. Aí, Luciana do Bairro das Flores. Simone Mendes, Dois Fugitivos.

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0: Agora é notícias para vocês, né? Vamos ver o tempo e a temperatura, como é que vai ser nesta quinta-feira na região sudeste.
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2: No sudeste, a chuva é destaque nesta quinta-feira. No Rio de Janeiro, o chuvisco deve acompanhar o dia inteiro, com máxima de 31 graus. Já São Paulo tem o dia mais frio da região, com máxima de apenas 23 graus e pancadas de chuva isoladas pela manhã e tarde. Em Belo Horizonte e Vitória, o céu fica encoberto, mas sem chuva, com máxima de 30 graus. Ventos fracos a moderados predominam na região. As informações são do Instituto Nacional de Meteorologia. Sofia Muniz, o tempo e a temperatura.
0: Agora tem cotações para o agronegócio desta quinta-feira, dia 10.
3: O preço do boi gordo apresenta alta de 0,33% nesta quinta-feira. Em São Paulo, a arroba é negociada a R$ 349,50. No mercado de frango, os preços apresentam aumento na Grande São Paulo, em São José do Rio Preto e em Descalvado. O frango congelado e o frango resfriado custam R$ 7,69. A carcaça suína especial apresenta estabilidade de preço nos atacados da Grande São Paulo, onde o quilo custa R$ 7,27. Entre os estados analisados, o suíno vivo registra o menor preço no Paraná, onde o animal é comercializado a R$ 4,43. O preço do café arábica abre esta quinta-feira em alta de 0,72%, com a saca de 60 quilos negociada a R$ 1.647,29 na cidade de São Paulo. O café robusta também teve aumento de 1,64%, sendo comercializado a R$ 996,90. O preço do açúcar cristal apresenta aumento na capital de São Paulo. A saca de 50 quilos é cotada a R$ 118,28. Em Santos, houve aumento de 1,71% e a mercadoria é negociada a R$ 131,07 na média de preços sem impostos. A saca de 60 quilos do milho, por sua vez, é vendida a R$ 70,52, após recuo de 0,54%. A saca de 60 quilos da soja inicia quinta-feira em alta no interior do Paraná e com recuo na região litorânea de Paranaguá. No mercado paranaense, o grão apresenta alta de 0,13%, com a saca negociada a R$ 152,43. Em Paranaguá, o recuo foi de 0,21%, levando a cotação para R$ 160,12. O trigo tem aumento de preço no Rio Grande do Sul e no Paraná. No Paraná, a tonelada do cereal é comercializada a R$ 1.462,05. No Rio Grande do Sul, o produto é vendido a R$ 1.361,39. Os dados são do CPEA. Reportagem Viviane Bessa.
0: Olha, safras de trigo e arroz encolhem. Preços firmes no mercado do boi gordo.
4: Oferta e demanda ajustadas, o preço do boi gordo se manteve firme nos últimos dias. A arroba foi negociada pouco abaixo dos R$ 350,00, no indicador CPEA Isalq. O criador também está firme na hora de negociar, ciente de que o volume de animais disponíveis para abate não é dos maiores, tanto que na comparação com o mesmo período do ano passado, o mês de agosto registrou um aumento médio no preço do boi gordo, de quase 10%. A safra brasileira de arroz será menor no ciclo 25-26, indica a projeção da Conab. Diz que a produção total ficará em torno de 11 milhões e 100 mil toneladas, tombo de nada menos que 13% na comparação com a colheita anterior. Caso se confirme, a redução será puxada pela diminuição da área de cultivo. A oferta de arroz se manteve muito tempo acima da demanda, o que causou prejuízos para o produtor rural, que ficou desanimado e preferiu cortar investimentos. A safra brasileira de trigo será menor em 2026, aliás, bem menor. A colheita esperada pela Conab é de pouco mais de 5 milhões e 800 mil toneladas, 26% a menos que no ano passado. A tendência é de uma área de cultivo 20% menor, enquanto o rendimento vai encolher 7%. Os números, porém, ainda podem melhorar ou piorar, de acordo com o clima e o andamento da safra. Da Rádio 2, Humberto Ferretti.
0: Olha, a Prefeitura Municipal de Sansmon, por meio da Secretaria Municipal do Meio Ambiente e Turismo, Esporte e Lazer, realizará o cadastro para o castramóvel destinado à castração de cães e gatos do município. Hoje, dia 10, o horário é de 13 às 17 horas, Praça da Estação. Os tutores interessados deverão comparecer ao local durante o horário informado para realizar o cadastro de seus animais e receber as orientações necessárias para o procedimento de castração. Então, de 13 a 1 a 5, você que quer castrar seu gato ou seu cachorro deve comparecer ali na Praça da Estação para fazer o cadastramento do animal e também ficar sabendo como é que você deve agir, tá bom? Daqui a pouco eu volto para atender o seu pedido musical. Não sai daí não, hein?
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voltei para falar com vocês, que eu vou mandar um abraço para Luciana, do Edson do Biribe, todas as garigatas lá da prefeitura curtindo o programa. Luciana do bairro das Flores também. E para você que gosta, Grupo Menos é Mais e Simone Mendes, B do Pecado.

0: Mendes, Simone Mendes.
1: Esqueça tudo, pagode de qualidade.
0: Que coisa linda, hein?
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0: Olha, tô de volta, vamos lá, bom dia.
1: Bom dia, Tota, aqui Liliana de Mantiqueira. Queria mandar um abraço pra minha mãe Solange, que tá fazendo aniversário hoje. Dá pra tocar Maria Passa na Frente?
0: Olha, e vamos atender aqui também o Orlando 10, né? Vamos lá, vamos ver aqui onde que tá o Orlando aqui. Pra me atender ele aqui, vamos ver. O Orlando, cadê? Cadê? Tá aqui. Vamos lá. Bom dia.
2: Oi, Tota, tudo bom? Oi, Tota, tudo bom? Bom dia, Tota. Hoje eu tô um pouco assim, meio atarefado aqui, né? Que eu tenho que passear um bocadinho, né? Porque a gente só trabalhar não adianta, né, Tota? Ô, Tota, eu peço uma música do Giriar, qualquer uma do Giriar. Tem uma que aquela nuvem lá no céu sou eu. Eu acho que é desse jeito, Tota. Eu ofereço para todos meus amigos, entendeu? Para todas as pessoas de Santos Dumont, para vocês aí na rádio, para lá na Grota dos Antunes também, entendeu? Eu ofereço para todo mundo que estiver ouvindo o seu programa essa hora, entendeu? Ah, Tota, aqui qualquer hora eu vou passar na sua casa para deixar um leite lá para você, Tota. Eu vou deixar lá, ó. Hoje eu vou deixar um leite lá pra você, falou? Fica com Deus, um grande abraço, Tota.
0: Ele deixa, mas tá, a maior parte é água, né? A maior parte é água, porque ele mistura pra subir o leite, pra gente achar que tem muito leite, né? Um abraço, Orlando. Orlando 10, né? Eliana Ribeiro, Maria Passa à Frente, Giliarde, aquela nuvem. Viu, seu Vanderlei? Diz que vai deixar o leite lá pra mim. Deve estar cheio d'água o leite, né? Perdeu o Guilherme assim.
3: 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Você pode até cair, mas logo vai se levantar. Quem tem Maria como mãe tem sempre o amor de Jesus.

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9: Olha, vamos lá, tem gente querendo falar comigo ainda, vamos lá. Vamos lá, vamos lá, bom dia.
10: Oi, Tota, bom dia. Aqui é Geni do Corvo do Ouro. Eu queria que você atendesse eu e o Luiz. Você colocasse a música Tudo é Beleza com Cravinho e o outro Luiz. Craveiro e Cravinho, Tudo é Beleza. Oferecesse para Lili, que é a enfermeira, irmã da Margarete. Oi, Tota, a minha é pra você colocar depois aí, terminando aí, você coloca da Chile Carvalhar, Bate Coração. Você oferece pra Lili e pra Carme, Lucas, tá? A da Chile. Tchau.
9: Olha, uma eu vou atender, tá? Do Luiz eu não achei aqui, eu vou preparar pra amanhã, tá? A Goninha manda para o esposo Vicente pelo aniversário hoje, né? Então, Shirley Carvalhais, Bate Coração. E para o senhor Vanderlei, lá, pai da Lucilei, Jandira, Romeu Cabaré.

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0: Olha, hoje é aniversário aí da Maria Helena Vilela, filha do Salão, o Oscar Toledo, filho Oscarzinho, Leonel Kingman Pampanelli, Dr. Sebastião Júnior, o Júnior, filho da Dona Cesarina, Nilcete, irmã da Nesir da Vila, Camila, filha do Gilmar do Lava Jato lá, Vicente da Goninha em Patrimônio da Serra, Carmen Lucas, a nega filha da Sueli do Aleixo, Terezinha Aparecida e a Lili, irmã da Margarete, enfermeira lá da maternidade. Então, vamos atender mais gente aqui. Vamos lá. Bom dia!
14: Bom dia, Tota Meneghel. Bom dia a todos os seus ouvintes. Bom dia, povo sandomonense. Bom dia a todos que estão passando na BR-040, com seu rádio ligado e sintonizado na 90.1. Pelas manhãs, é o programa mais conceituado da nossa Santos Dumont região. Tota Meneghel é 90.1. Tota Meneghel, que é o L da Ração, convidando a todos para participar da novena de Nossa Senhora das Dores. Já começou, venha prestigiar. Amanhã, sexta-feira, é o show de prêmios, é o bingo, e todos os dias está tendo missa. Domingo vai ter trilhão, vai ter cavalgada, então venha prestigiar. Agora, lembrando que infelizmente não vai ter o leilão de gado dessa vez, que a gente já fez há 2 meses atrás, e os que doaram para acontecer o leilão domingo agora de gado, a gente vai avisar a todos que a gente vai unir junto com os bezerros da festa da Cachoeirinha, tudo em prol da paróquia. Vai vir tudo para Dores, não tem problema. Sua doação será bem-vinda, desde já que Nossa Senhora abençoe a todos. E estão todos convidados, venham participar. A nossa paróquia, Nossa Senhora das Dores, está de braços abertos para acolher a todos. Salve Maria, salve a nossa semana. Tota Meneghel, toca pra nós aí, por gentileza. É o Amor, com Zezé de Camargo e Luciano.
0: Bom dia, Maria de Luz Lucas.
15: Bom dia, Tota, tudo bem? Aqui, você pode fazer o favor de tocar a música do Roberto Carlos, Todas as Nossas Senhoras? Aí eu ofereço pra minha cunhada Carmen Lucas e pra nega da Sueli, pra todos do meu sobrinho Fabrício Lucas, que está fazendo aniversário também, e para todos os aniversariantes do dia. Tchau, obrigada, fica com Deus. Maria de Lourdes Lucas.
0: Zezé de Camargo e Luciano, É o Amor. Roberto Carlos, Todas as Nossas Senhoras. Deixa eu mandar um abraço aqui da Goninha e do Vicente para Nelsete, lá na vila fazendo aniversário.

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1: Olha, gente, 9h28, eu vou mandar um abraço da Cidinha do Paraíba para Lili, né? Irmã da Margarete, mandou falar, Lili, que você é muito

0: Rodrigues, lá no Cordouro. Está fazendo aniversário hoje. Que Deus dê ela muitos anos de vida, muita saúde e muita paz. Fala com ela que ela está guardada, ela está dentro do meu coração, tá? E um grande abraço para você, amiga. Não precisa ficar com ciúme, não, que você também está dentro do meu coração.
1: Bom dia, Everaldo!
2: Ô, Tota, bom dia, que a paz esteja com você aí. Estou passando aqui para desejar uma quinta-feira abençoada a todos os ouvintes. E gostaria que você colocasse uma música bem bonita aí, chamada Estrelinha, com a Maria Mendonça. Tô mandando essa música, meu
1: hoje
2: amigo
1: não
2: Luiz,
1: dá, não.
2: Cheiro aí na Leiteria São Luís. Luiz, forte abraço, meu filho. Bom trabalho para você aí. E manda um abraço também pro meu amigo Gildo, mais uma vez. Fala com ele que semana que vem vai ter o quibe pra gente comer lá, hein? Ô, Tota, fica com Deus aí. E se você lembrar, manda um abraço pro Nelson Prechetes, que tá dormindo nessa hora aí. Fui!
1: Bom dia!
3: Tota, bom dia. Quer dizer, pra dar o Mário do Carmo? Eu ouvi oferecer uma música pro o Davi, que está fazendo aniversário hoje. O Yuri está mandando para ele, que é colega dele. O Gabriel também. Está mandando para ele, que é colega dele. Os colegas dele da escola estão mandando um feliz aniversário para ele. Eu e Yasmin também. Especialmente só para ele mesmo. A música é Feliz Aniversário. Amado Batista, parabéns a você.
1: Hoje não dá para tocar música, não, tá? Então vamos lá. Daniel e Samuel, mais que um diamante. Aguinaldo Timóteo, Etiquetas.

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9: Olha como eu vou tocar uma música do Roberto Carlos. Vou falar com o Alcir que amanhã eu toco a dele, tá, Alcir?
10: Ô, Tora, tem como tocar o Roberto Carlos pelas esquinas da nossa casa, o Alcir? Roberto Carlos. Pelas esquinas da nossa casa, Toto. O Alci, fazendo um favor, coloca pra nós aí pelas esquinas da nossa casa.
9: Amanhã eu toco pra você, tá? Porque hoje eu vou atender a Margarete que pediu pra irmã dela.
11: Oi, Toto. Bom dia. Aqui é a Margarete que tá falando. Eu queria mandar uma música pra Lili, minha irmã, que tá fazendo aniversário hoje. Certo dia, um homem esteve aqui, do Roberto Carlos. Um abraço, Toto.
9: Bom dia!
12: Tato, bom dia. Aqui é o Edmar do Patrimônio da Serra. Manda um alô pro Everaldo aí em Santos Dumont. Um abraço para vocês. Um abraço para ele e a sua e a família dele. Um abraço pro Everaldo, tá? Manda um abraço para ele. Aqui é o Edmar do Patrimônio da Serra. Manda pra ele um abraço para ele.
9: A Cristina da Vila, as sobrinhas da tia Dorvina, manda pro Vicente lá em Patrimônio da Serra, que está fazendo aniversário, o esposo da Goninha. Aquele abraço. Roberto Carlos, canta pra gente.

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1: Olha, vamos lá, vamos atender aqui o Toninho Pimenta pela somente a mensagem, porque música não dá mais tempo, né? Vamos lá. Bom dia.
2: Tota Meneghel, bom dia. Quem fala é o Toninho Pimenta. Tota Meneghel, hoje é um dia especial. Aniversário da minha neta Aline, filho do Klebe e da Daniele. Eu mando esse parabéns para ela. Sou eu, o avô dela, Toninho Pimenta. Sou a avó Marlene. Seu tio Paulo Sérgio. Sou a tia Vera. Sou a tia Sônia. Sou a tia Solange. Seu tio Cleimar. E sua irmã Alice. Seu irmão Miguel. Seu primo Pedro Gabriel. João Paulo. Ana Carolina. Davi, gostaria de oferecer para ela Zé Camargo, Luciano, Olhos de Lua. Bom dia, muito obrigado, fica com Deus.
1: Te peço perdão, mas amanhã eu toco a música, tá? Bom dia!
3: É legal, bom dia. O Geraldo Oipim. Eu gostaria de ouvir a música dos Três Cuiabanos. Feliz para todos os ouvintes e para todos vocês da rádio. Obrigado.
1: E bom... não vai dar tempo. Vamos ver o Jerico.
4: Bom dia, Tota Meneghel. O Jeriquim. Já tô aqui na variante. Não deu para mim levar o um cafezinho para você, não. Falou? Deixa para a próxima, se Deus quiser. Manda uma música para nós aí, João Mineiro Marciano. Fui pensando em você. Oferecer o pessoal da Francesa, o pessoal da Solidade, lá o Volto, lá na Solidade, a Fatinha no Rio Abaixo. O Edson, meu cunhado, no Constantino Horta, para a Lúcia e para o Zequinho. Falou, e para o Batata também lá na Maia. Falou, tchau. João Mineiro e Marciano. Fui pensando em você. Tchau. Eu
1: treino. Vai pensando em mim aí, porque não vai dar tempo, tá? Ô, gente, valeu demais a companhia de todos vocês. Um beijo grande no coração de todos. Fiquem com Deus, que eu tô indo com ele. Logo mais às 8 tem Cultura Sertaneja Classe A. Daqui a pouquinho tem Padre Reginaldo. Tem a Câmara Municipal. Tem João Batista. Tem Alessandra Batista. E tem Edson Palma. Tchau, tchau. Até amanhã, se Deus quiser. E até logo mais às 8.
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1: 9 e 58.
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Louvado seja nosso Senhor Jesus Cristo. Para sempre seja louvado, queridos filhos e filhas, que a paz do Senhor esteja com você. Nós estamos no sétimo dia da novena da Exaltação da Santa Cruz. Mas hoje é quinta eucarística e vamos juntos dizer: graças e louvores se deem a todo momento ao Santíssimo e Diviníssimo Sacramento. Filhos queridos, povo amado de Deus, quero saudar a todos a partir da Rádio Evangelizar, de onde tudo começa, as rádios irmãs, cujos nomes cito neste momento. Cultura FM 90.1, de Santos Dumont, Minas Gerais. Saúdo a você pela TV Evangelizar, sinal digital em todo o país, em várias cidades, canal aberto, pelo YouTube, Padre Manzotti Oficial, pelos aplicativos da Associação Evangelizar é Preciso e todas as plataformas digitais. Filhos amados e povo querido, vamos juntos passar esta hora abençoada. Em nome do Pai, do Filho e do Espírito Santo. Amém. Naquele tempo, Jesus falou aos seus discípulos: a vós que me escutais, eu digo: amai vossos inimigos e fazei o bem aos que vos odeiam. Dizei: bendizei os que vos amaldiçoam. E rezai por aqueles que vos caluniam. Se alguém te der uma bofetada numa face, oferece também a outra. Se alguém te tomar o manto, deixa-o levar também a túnica. Dá a quem te pedir. E se alguém tirar o que é teu, não peças que o devolva. Escutem agora o que vós desejais que os outros vos façam, fazei-o também vós a eles. Se amais somente os que vos amam, que recompensa tereis? Até os pecadores amam aqueles que vos amam. E se fazeis o bem somente aos que fazem o bem, que recompensa tereis? Até os pecadores fazem isso. E se emprestais somente àqueles a quem esperais receber, que recompensa tereis? Até os pecadores emprestam aos pecadores para receber de volta a mesma quantia. Ao contrário, amai vossos inimigos, fazei o bem e emprestai sem esperar coisa alguma em troca. Então a vossa recompensa será grande e sereis filhos do Altíssimo. Porque Deus é bondoso também para o ingrato e os maus. Sede misericordiosos, também como vosso Pai é misericordioso. Não julgueis e não sereis julgados. Não condeneis e não sereis condenados. Perdoai e sereis perdoados. Dai e vos será dado. Uma boa medida, calcada, sacudida, transbordante, será posta em vosso colo. Porque com a mesma medida com que medirdes os outros, vós também sereis medidos. Senhor, o teu evangelho nos fala claramente como agir como um cristão. E para isso é preciso uma decisão diária, uma conversão constante. Senhor Jesus, hoje, exaltado de modo especial na sua presença real na Eucaristia, nós pedimos esta graça de compreender este evangelho e assim viver. Senhor Deus, aumentai a nossa fé e ajudai-nos, Senhor, ajudai-nos a viver este evangelho, que entendamos
não fazer aos outros aquilo que não gostaríamos que fizesse a nós mesmos. Ou de forma positiva, como diz o texto, o que vós desejais que os outros vos façam, fazei-o também vós a eles. Senhor, que nós saibamos amar nossos inimigos e rezar pelos que nos fazem mal. Senhor, nós nos colocamos na Tua presença. Ensina-nos a não julgar o próximo. O Evangelho de hoje pode ser retomado várias vezes. Eu quero colocar neste momento que rezemos por aqueles que mais precisam. Rezemos por aqueles que mais necessitam. E eu quero rezar. Rezo, Senhor, pelos que estão doentes. E você que está doente ou vai fazer uma cirurgia, está por fazer um exame difícil, coloque-se na presença de Jesus Eucarístico e diga: Senhor, nessa presença real de Jesus, e diga: me liberte, Senhor, desta doença que tanto me faz mal. Senhor Deus, Jesus amado, tenha misericórdia de mim. Tenha misericórdia desta pessoa, que os exames não estão dando bom diagnóstico. Esta pessoa que está afastada do emprego, com medo de ser dispensada, porque está doente. Senhor Jesus, olhai esta mulher que está com a mão no ventre, pedindo a graça de uma gravidez. Senhor Jesus, nós te pedimos, clamamos, Senhor, por essas pessoas e de modo particular, esta pessoa que está neste momento com a mão sobre a dor, que está pulsando como coração, latejando, por estas pessoas que vão ser submetidas à cirurgia. Rezamos neste momento pelos que estão desempregados, endividados. Olhai, Senhor, e tenha misericórdia do teu povo que reza, que clama. Tende misericórdia e bondade, Senhor. Nós só começamos o programa. Nós vamos para o intervalo e voltamos já. Volte comigo.

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0: E eu gostaria de fazer um convite a você de participar. 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Muito obrigado. Clécio, que a paz de Jesus esteja com você.
1: Amém. Bom dia, padre.
0: Deus, Deus abençoe. Você fala de onde, Clécio?
1: Rui Barbosa, Rio Grande do Norte.
0: Rui Barbosa, Rio Grande do Norte. Como você me acompanha?
1: 16.1 e também a 98.
0: A TV Evangelizar, tá certo, isso. Canal 16.1 e Rádio FM 98, isso aí?
1: 98, verdade.
0: Tá certo. Diga lá, Rui.
1: Quero contar um testemunho, padre, pedir, fazer um pedido de oração.
0: Pois não, então conte o testemunho primeiro.
1: Padre, em 2018 foi descoberto um tumor na cabeça, na região da hipófise.
0: Certo.
1: E muita dor de cabeça, foi feita uma cirurgia.
0: Certo.
1: E depois, algum tempo, 2021, o tumor voltou, foi feita outra nova cirurgia.
0: Puxa vida.
1: E o tumor voltou de novo. Eu encontro com o tumor novamente, perdi uma parte da visão do meu olho esquerdo na segunda cirurgia. E mexe com meus hormônios todos, mas estou confiante em Deus que talvez eu vou passar por uma nova abordagem cirúrgica.
0: Entendi.
1: Mas Deus aí na frente de tudo.
0: Claro. Então, ao mesmo tempo, vamos dizer, agradecer a Deus e ao mesmo tempo pedir, isso, que Ele continue a iluminar você, os médicos. E seja o que for, que seja para a tua saúde. Então diga, graça recebida.
1: Graça recebida, graça testemunhada.
0: Toca o sino.
1: Toca o sino, sacristão.
0: Mas continue rezando e diga comigo, Jesus.
1: Jesus,
0: pelas tuas santas chagas.
1: Pelas tuas santas chagas.
0: Eu te louvo e agradeço.
1: Eu te louvo e agradeço.
0: Por todo o tratamento que tive.
1: Por todo o tratamento que tive.
0: E peço, Jesus.
1: E peço, Jesus.
0: Que permaneça comigo.
1: Que permaneça comigo.
0: Que eu possa ter forças.
1: Que eu possa ter forças.
0: Fortaleza espiritual.
1: Fortaleza espiritual.
0: Para enfrentar
1: enfrentar todos os desafios.
0: Eu te entrego a minha saúde.
1: Eu te entrego a minha saúde.
0: Amém.
1: Amém.
0: Para quem você quer pedir oração também?
1: Padre, eu quero pedir para minha mãe que se encontra com Alzheimer.
0: O nome da mãezinha?
1: Josefa Pereira.
0: Josefa Pereira. Que mais?
1: Quero pedir pela minha filha Lorena, que terminou o curso de psicologia, mas ainda não conseguiu emprego, para que o senhor possa abrir a porta do emprego para ela.
0: Está aqui.
1: Também quero pedir pela minha esposa Luísa, pela minha filha Clésia.
0: Luísa, Clésia.
1: Isso.
0: Tá certo. Que Deus abençoe Rui Barbosa, Clécio de Rui Barbosa, Rio Grande do Norte. Nos acompanha pela TV Evangelizar, canal 16.1. Também nos transmite a Rádio 98 FM de Natal, ao arcebispo Dom João Santos Cardoso, da Arquidiocese de Natal. Filhos queridos, eu quero dizer para você que você ocupa um lugar muito especial em nosso coração. Nós estamos exatamente em profundo agradecimento. Você tem um lugar em nosso coração que brotou de uma leitura orante. Dai-nos um lugar em nossos corações. E eu convido você, por saber que você está em nosso coração, mandar as suas intenções. É uma forma de acolhê-los e agradecê-los. Faça isso através do QR Code que está na tela. Direcione a câmera do seu celular e você vai mandar as intenções. Também através do 0800 410 6060 ou mandando um WhatsApp 41 3221 6060. Confie sua intenção, a obra evangelizar é preciso. Aqui você tem um lugar no nosso coração. Queremos rezar com você e por você. Luciana, que a paz de Jesus esteja com você, Luciana.
2: A sua bênção, padre.
0: Deus abençoe. Bom dia, de onde você fala?
2: Divinópolis, Minas Gerais.
0: Meu abraço, Divinópolis, querido. Minas Gerais, como é que você me acompanha aí?
2: Pela 100.5, Rádio Candidez.
0: Meu abraço, Rádio Candidez. Diga lá, filha.
2: Ô, padre, eu quero dar dois testemunhos e fazer um pedido de oração. Você tem objetivo?
0: Comece pelo testemunho.
2: O testemunho é da minha filha. Ela mora lá no Ceará.
0: Tá.
2: E o ano passado, ela foi fazer uma cirurgia de pedra na vesícula.
0: Sim.
2: Aí a primeira cirurgia deu errado. Ela teve que ir pro CTI, tomou sangue. O dreno foi parar no estômago, botaram o dreno errado. Aí ela foi entubada, aí depois entubou, aí tinha que ser transferida para outro hospital para fazer outra cirurgia.
0: Certo.
2: Aí, padre, no dia é difícil aparecer vaga, mas aí no dia eu liguei aí, pedi oração.
0: Amém.
2: Aí no mesmo dia apareceu a vaga e ela foi transferida.
0: Certo.
2: E assim que chegou lá no hospital, já foi para a sala de cirurgia.
0: Louvado seja Deus.
2: Amém. Aí o padre foi, restaurou, cortou um pouquinho do intestino dela, mas o médico restaurou lá. Ela foi para o CTI. Aí, padre, a cirurgia dela foi 3 horas da tarde, mesmo na hora do texto.
0: Amém. Tudo é deuscidência, tudo providência divina.
2: Aí, padre, eu fui para casa de bicicleta. Quando chegou no caminho, eu caí mesmo debaixo de uma árvore.
0: Meu Deus.
2: Aí foi, parece que Deus falou comigo assim, é para você escutar o texto.
0: Certo.
2: Aí eu sentei lá, escutei o texto. Aí acabei de chegar em casa. Quando eu cheguei em casa, o meu genro mandou mensagem e falou assim: o dia foi um sucesso, amanhã ela já vai pro quarto.
0: Graça recebida?
2: É, graça testemunhada. Toca o sino, sacristão.
0: Deus abençoe, Luciana. Eu sei que você tem pedidos de oração. Por favor, vamos falar fora do ar. E você fala com a nossa telefonista e deixa os nomes que eu colocarei aqui. Eu vou para o intervalo e eu volto, gente, povo querido, amado. Volto com a leitura orante. Está aí, ó, Luciana de Divinópolis, Minas Gerais. Acompanha pela rádio Candidez FM. Lá também a rádio Divinópolis FM. Dom Giovanni Luiz da Silva, da Diocese de Divinópolis. Volte comigo, povo de Deus.
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Querido povo de Deus, eu falava com a dona Luciana. As intenções estão aqui, serão levadas no altar do Senhor. Aquilo que eu falei é a mais pura verdade. Você tem um lugar em nosso coração. Então, você pode ligar 0800-410-6060, mandar um WhatsApp 41-3221-6060. E missas serão celebradas, adorações, terços e tudo mais. Hoje eu celebro em horário alternativo, tem a missa do meio-dia. Mas eu presido a Santa Missa às 4 horas da tarde e às 5:30 da tarde. Todos são convidados. E nós estamos nessa expectativa preparativa. Faltam 11 dias para a festa de Jesus das Santas Chagas. Faltam 11 dias. Curitiba, região metropolitana, se organize do dia 21 a dia 27. Você de todo o Brasil, escolha um dia, venha, organize caravana, dá tempo ainda de fazer um ônibus, dá tempo ainda de fazer uma lotação, uma van, e venha juntos celebrar. Segunda, começa ao meio-dia, terça, quarta, São Pio de Pietrelcina. Quinta começa o trido, sexta-feira nós temos à noite um show de evangelização, no sábado nós temos a Via Sacra Encenada e a nossa procissão pelas ruas de Curitiba, Deus manifestando curas, milagres e prodígios, e no domingo as chagas dolorosas. Por isso, se organize para a festa das Santas Chagas do dia 21 a dia 27. E filhos amados, hoje nós vamos à leitura orante concluindo a segunda carta de Paulo aos

que eu vou visitá-los. E Paulo continua. Quero dizer uma coisa, versículo 2. A vocês que pecaram no passado e a todos os outros. Durante a minha segunda visita, eu já tinha dito isso. Agora que estou longe, repito. Na próxima vez que eu for, não vou ter pena de ninguém. Por que essa intransigência de Paulo? Vamos entender neste texto. Versículo 4. Porque embora tenha sido crucificado em estado de fraqueza, Cristo vive pelo poder de Deus. Agora, veja bem, assim nós também, unidos com Ele, somos fracos. Porém, em nossa convivência com vocês, estaremos ligados com Cristo vivo e teremos o poder de Deus para agir. Paulo faz uma exortação que vale para eles e vale para nós. Versículo 5. Examinem-se. Examinem-se. Reflitam. Pensem. Avaliem. Eu estou usando vários sinônimos. Para descobrir se vocês estão firmes na fé. A palavra vale hoje. Examinem-se. E agora falo na primeira pessoa. Ei, você que está me vendo pela TV, você que está me ouvindo pelo rádio, faça um exame de sua vida e se pergunte: eu sou uma pessoa firme na fé? Responda. Mais do que palavras. Olhe para o dia a dia. Diante de um problema, você xinga Deus? Solta palavrões? Diante das dificuldades, recua? Abandona a comunidade? Diante de um silêncio de Deus, você acusa a inexistência de Deus e não entende que o silêncio não é ausência? A pergunta hoje, e eu vou colocar nas redes sociais, no Instagram, este versículo, este primeiro: examinem-se para descobrir se vocês estão firmes na fé. E a pergunta vai ser: como perceber se estamos ou não firmes na fé? Gente, isso é muito importante. Firmeza. Paulo diz: eu não vou ter pena de vocês, não. Examinem. Vocês estão firmes na fé? Versículo 7. Oramos a Deus pedindo que vocês não façam nada que seja mal. Não para mostrar que somos um sucesso, mas para que vocês façam o que é certo. Continuemos. Por isso, ficamos alegres quando estamos fracos, contando que vocês estejam fortes. Oramos para que vocês se tornem mais fortes na fé. Versículo 9. De novo, Paulo insiste no tema: ser forte na fé, firmeza na fé. Por isso eu peço que depois você me ajude lá no Instagram, quando eu colocar, como perceber que estamos ou não firmes na fé. Paulo ensina isso. Fala no versículo 9 de novo. Versículo 11. Agora, irmãos, até logo. Procurem ser corretos em tudo. Escutem bem o que digo. Tenham todos o mesmo modo de pensar e vivam em paz. E o Deus de amor e a paz.

0: paz estará com vocês. Cumprimentem-se uns aos outros com um beijo de irmão. Todo o povo de Deus manda saudações. Que a graça de nosso Senhor Jesus Cristo, o amor de Deus e a presença do Espírito Santo estejam com vocês. Assim, nós terminamos a leitura orante da segunda carta de São Paulo aos Coríntios. Ele termina desejando: vivam de forma correta. Tenham todos o mesmo pensamento. Vivam em paz. Cumprimentem-se com um beijo da paz, o ósculo da paz. Mas hoje, a palavra que mais me tocou, e eu convido você a ajudar a ecoar, Paulo enfatiza muito na sua despedida. No versículo 5, examinem-se para descobrir se vocês estão firmes na fé. Depois, lembrando, também oramos para que vocês se tornem mais fortes na fé. Como perceber se somos ou não fortes na fé? Como ter uma fé fortalecida? Eu vou para o intervalo e eu volto. Esta foi a leitura orante de hoje. Fique em paz.
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0: Escute este testemunho que nos edifica, por favor.
1: Meu nome é Ana Lúcia, sou do Rio de Janeiro, São Gonçalo. Vim aqui para agradecer todas as bênçãos que eu já recebi depois que te conheci e passei a te ouvir. Principalmente a bênção da minha neta, que eu na oração na festa de Jesus da Santa Chagas.
0: Opa.
1: E esse ano eu vou para agradecer.
0: Amém.
1: E vou levar ela. Já é a quarta festa que eu participo.
0: Que bom.
1: E é maravilhosa. Não perco mais uma. Se Deus quiser, estarei em todas. Minha vida transformou depois que eu te conheci. Muito obrigado por tudo, padre.
0: Deus seja louvado, Ana Lúcia. Toca a corneta, sacristão. Graça recebida, graça alcançada. Ela veio e voltará à festa das Santas Chagas. Então, seja bem-vinda. E sejam bem-vindos todos. Ela mesmo disse. Ela veio pedir, volta para agradecer. Não vai falhar mais. Venha para o santuário, dia 21 a dia 27 deste mês. Meu abraço a São Gonçalo, Rio de Janeiro. Dom José Francisco Rezende Dias, de Niterói. Filhos amados, e você? Fez a quaresma de São Miguel, às 9:30 da manhã, YouTube Padre Manzotti. Hoje nós rezamos em favor dos idosos. E de modo particular, pelos idosos que precisam de cuidados. Por isso, das 9:30 nós fizemos. Se você não fez, no final do programa, vai lá. Assim que terminar a experiência de Deus, faça a quaresma de São Miguel, YouTube Padre Manzotti, sempre as mesmas intenções, mas eu provoco temas a serem rezados. E hoje, pelos idosos, acrescente missa, adoração, acrescente na quaresma de São Miguel uma penitência, uma confissão bem feita. Tudo isso ajuda na quaresma de São Miguel. Everton, que a paz de Jesus esteja com você.
2: Bom dia, padre. Amém. Senhor também, sua bênção.
0: Deus o abençoe, Everton. De onde você fala?
2: Fazenda Rio Grande, região metropolitana de Curitiba.
0: Meu abraço à Fazenda Rio Grande. Como é que você me acompanha ali, filho?
2: Pelo YouTube, a Rádio Evangelizar, o aplicativo.
0: Tá certo. Diga lá, filho.
2: Padre, são dois testemunhos e um pedido de oração.
0: Claro, vamos lá.
2: Bom, o primeiro testemunho, padre, que em 2021, como tantas outras pessoas e famílias, eu fiquei internado com Covid no
0: Sim.
2: Hospital do Rocio, em Campo Largo.
0: Certo.
2: E nesse período, no 9º para o 10º dia, estava acontecendo as 24 horas de oração. E minha esposa mandou escondido para mim o celular no hospital.
0: Certo.
2: Para mim poder acompanhar. E nesse eu comecei a acompanhar, e nesse mesmo dia, uma senhora chamada Maria entrou no quarto e falou para mim: Everton, você tem que reagir. Você está com 15 litros de oxigênio. Os médicos estão decididos a te entubar.
0: Misericórdia.
2: E nesse momento veio uma força dentro de mim. Eu consegui, na fé, baixar o oxigênio, acompanhando as 24 horas de oração. No outro dia, o oxigênio caiu para 9 litros.
0: Louvado seja Deus, filho.
2: E foi diminuindo cada vez mais. Voltei para casa, graças a Deus, com oxigênio. Hoje ainda tenho um pouco de sequelas, mas graças a Deus me recuperei muito bem.
0: Louvado seja Deus. Então, depois você conta o segundo. Graça recebida,
2: graça alcançada.
0: Toca o sino, sacristão. A gente rezou muito, né? Jesus das Santas Chagas, me preserve de ser contaminado, mas se o for, que eu seja curado. Não foi, Everton?
2: Sim, padre, sim.
0: O segundo testemunho, filho.
2: Padre, diante de tantas lutas, batalhas, dificuldades, eu tenho uma esposa de muita fé, a Rosineia. Ela está acompanhando agora.
0: Rosineia?
2: É, isso.
0: Meu abraço, Rosineia.
2: Bastante dificuldade, sempre lutando para a gente conquistar a nossa casa própria.
0: Sim.
2: O ano passado a gente foi na festa das Santas Chagas, pedimos. E esse ano nós vamos retornar aqui em janeiro, dia 11 de janeiro, a gente assinou e hoje a gente tem a nossa casa própria, graças a Deus.
0: Amém, Everton. Que bom, louvado seja Deus. Aquilo que eu falo, o ano passado vocês vieram pedir e esse ano vocês voltam para agradecer.
2: Para agradecer.
0: E olha, quando você vier, fica na linha que eu vou querer anotar o seu telefone para você dar esse testemunho diante de todos. Você aceita, Everton?
2: Com certeza, pastor.
0: Já falamos para o Brasil e aí você vai falar presencialmente quando você vier com a sua esposa em um dos dias da festa das Santas Chagas, tá bom?
2: Sim.
0: E os pedidos de oração, filho?
2: Padre, um dos pedidos de oração é para a saúde de toda a nossa família, minha esposa, minhas filhas, a Helena e a Larissa.
0: Tá.
2: E também para mim, porque eu estou passando por um momento muito forte de ansiedade. Estou fazendo acompanhamento médico já, estou tomando os remédios.
0: Tá certo.
2: Mas para que eu seja curado, liberto dessa ansiedade.
0: Tá bom. Anotei aqui, Everton. Fique na linha que eu quero o seu telefone para o pessoal combinar com você, para você dar esse testemunho ali na igreja, no santuário, em plena festa das Santas Chagas. Gente, você escutou. Tá aí, ó. Um ano pedindo, outro ano agradecendo. Venha, venha para a festa. Everton, da Fazenda Rio Grande, Paraná, acompanha, como ele disse, pelo YouTube. E aqui em Curitiba e região metropolitana, nós temos a Rádio Evangelizar FM, Rádio Clube FM, TV Evangelizar, Canal 16, NET 13. Minha saudação, lá Fazenda Rio Grande pertence à Diocese de São José dos Pinhais, ao querido Dom Celso Antônio Marchiori. Mirta, que a paz de Jesus esteja com você, Mirta.
3: Tá aberto, padre.
0: Deus abençoe. Você fala de onde, Mirta?
3: De Brasília, da escuta pela Rádio Nova Aliança.
0: Tá certo. Nós temos poucos minutinhos, então fale. Eu vou deixar você falar.
3: Padre, no dia 5 de agosto desse mês, ou do mês passado, você falou assim, anota esse dia.
0: É.
3: E eu anotei o dia.
0: Sim.
3: Só que eu digo assim, minha graça vai chegar, porque era tão difícil, ela vai chegar no ano que vem. Aí eu anotei no dia 5 de agosto do ano que vem, né?
0: É.
3: Pra me receber a minha bênção. Mas eu recebi, sabe? Ai, peraí, recebi no dia 19 e 20 de agosto.
0: E
3: já.
0: O que foi a graça, filha?
3: Uma graça foi uma dívida que eu tinha paga com o Banco do Brasil, com o Carrefour, com o Itaú, com não sei mais o que. Dava mais de 150 mil, padre.
0: Meu Deus.
3: Já aconteceu, aí eu pedi nesse dia, só anota aí, o senhor fez uma oração, eu falei, eu quero pedir a minha graça, eu sei que ele não está pedindo. De dinheiro, mas eu vou pedir. Jesus,
0: claro, você quer se libertar da dívida. E o que aconteceu para você se libertar da dívida?
3: Eu recebi um dinheiro que eu nunca pensava que eu ia receber mais.
0: Amém.
3: E eu pensei que era muito dinheiro, mas não foi, sabe? Só foi 25 mil.
0: Certo.
3: Mas esses 25 mil deu. Eu fui lá no Banco do Brasil, a dívida estava mais de 100 mil há 15 anos. E ele me deu um desconto, ficou 13 mil, padre.
0: Amém! Você conseguiu negociar a dívida.
3: Isso, e paguei também o Carrefour.
0: Amém.
3: Paguei o Itaú, paguei tudo, padre.
0: Louvado seja Deus!
3: Nada, olha...
0: Ô, Mirta, você duvidou, eu falei, marca esse dia. Você falou, eu acho que vai ser o ano que vem.
3: Porque
0: tá aí, ó.
3: Difícil, mas eu vou esperar a minha graça, eu vou esperar.
0: Você tá vendo? Deus mostrou, eu sou o Deus do impossível.
3: Do impossível, padre, toca o sino, toca chofar, sei lá.
0: É, chofar mesmo, toca o chofar, toca o sino, toca a corneta.
3: Porque, padre, esse aí foi impossível do impossível. Nunca,
0: amém.
3: Nunca. Tá anotado lá, tá anotado.
0: Eu vou contar...
3: Anota esse dia, filha.
0: É.
3: Anota esse dia, eu anotei.
0: Mirta, eu vou contar muito esse teu testemunho, viu? Vou contar, vou pregar muito sobre ele. Deus abençoe, Mirta. Eu tenho que ir pro intervalo, eu volto já. Gente, valeu, olha que testemunha, hein? Ela mesmo duvidou do que estava acontecendo. Mas Deus, do dia 5, dia 19 e dia 20, deu a resposta. Deus seja louvado. Eu volto já, volte comigo.
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0: Eu falava com a Mirta. Vou pregar muitas vezes, Mirta. Adorei seu testemunho. Meu grande abraço a Brasília, Distrito Federal, Rádio Nova Aliança FM, Dom Paulo César Costa, de Brasília. Hoje, aniversário da rádio Cidade Alta FM, Diamante do Oeste, Paraná, NASA FM, Nazaré da Mata, Pernambuco. Como eu disse, hoje eu celebro o horário alternativo às 4 horas da tarde, às 5 e meia da tarde. Amanhã, você quer vir? Meio-dia. Final de semana, no sábado, eu estarei às 18 horas no DNJ. E convido você a estar lá para rezarmos juntos. A missa presidida pelo senhor arcebispo, estarei celebrando e cantando com o ministério. Será no Colégio Arquidiocesano de São José. Transmissão pela TV Evangelizar e YouTube Padre Manzotti. Você vai poder acompanhar também pelo YouTube Padre Manzotti. Povo de Deus, você fez a quaresma de São Miguel hoje? Então, se você não fez, assim que terminar o programa, faça. Faça rezando pelos idosos. Ontem, eu escutei vários testemunhos de pessoas que rezavam pelos filhos. Faça também hoje a quaresma de São Miguel. Hoje é o dia de conscientização contra o suicídio. Então hoje vamos rezar também, colocar esta intenção, que tire São Miguel Arcanjo, tire da cabeça das pessoas todo e qualquer pensamento de morte, tire todo e qualquer pensamento de suicídio. Também vou rezar a missa hoje à tarde nesta intenção. 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Gente, é nesse espírito de amor e fé que vamos juntos para o sétimo dia. E eu pego o Jornal do Evangelizador. Cadê teu Jornal do Evangelizador? E vamos juntos, na página 7, rezar sétimo dia.
1: Vitória.
0: Pelo sinal da Santa Cruz, livra-nos Deus, nosso Senhor, dos nossos inimigos. Senhor Jesus, por tuas chagas fomos curados, por tua cruz fomos libertados. Jesus, que em seu próprio corpo levou nossos pecados ao madeiro, a fim de que morrêssemos para os pecados e vivêssemos para a justiça. Por tuas chagas fomos curados. Ó Jesus, em cujos ombros foram abertas feridas por causa do peso do pecado, feridas causadas pelo madeiro e pelos nossos pecados. Se a cruz pesar, seja nosso sirineu. Se a cruz pesar e eu cair, ajude-me a levantar. Que a tua cruz seja a minha salvação. Ó Santa Cruz bendita, onde a humanidade foi redimida e o Filho do Homem teve suas mãos transpassadas, seu peito aberto de onde jorrou água e sangue. Ó Santa Cruz, instrumento de morte e de castigo, mas que pelo sangue redentor tornou-se sinal de nossa salvação. Jesus, na tua cruz eu coloco a minha cruz. Jesus, na tua cruz eu coloco a minha cruz. Salve, ó cruz, doce esperança, concede aos céus remissão, dai-nos o fruto da graça que floresceu na paixão. Louvor a vós, ó Trindade, fonte de todo perdão, aos que na cruz foram salvos, dai a celeste mansão. Jesus, dai-nos a graça de vivermos os frutos da vossa redenção. O Senhor esteja convosco, Ele está no meio de nós. Abençoai, santificai todos os que estão nos acompanhando. Abençoai de modo particular, libertando de pensamentos de morte, hoje, neste dia tão especial. Abençoai, Senhor, os doentes, os remédios, as fotos de família, as roupas dos enfermos. Como disse o Everton, esteve lá para ser entubado, mas acompanhando, rezando, obteve a cura. Em nome do Pai, do Filho e do Espírito Santo. Amém. E eu me despeço com um clipe e muito obrigado quem prestigiou e quem vai prestigiar Templo Vivo. Não esqueça, faça a quaresma de São Miguel. Evangelizar é preciso.
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2: 11 horas.
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1: 11 e 14.
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0: 11 e 23.
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19: Reunião ordinária do dia 8 de setembro de 2026. Discussão e votação de projeto.
20: A gente sabe o peso que é sermos 6 mulheres hoje aqui, a representatividade que isso tem, e a gente leva isso com muita responsabilidade. Então, todas vocês que estão nos acompanhando, adolescentes, jovens, a gente tem as meninas aqui do parlamento que dão um show, não desistam da vida política. Nós precisamos de mulheres como vocês, como muitas que já passaram pela política nacional, né, estadual, municipal, enfim, que nós possamos seguir esses bons exemplos, sermos boas mulheres, independente de qualquer coisa, boas as pessoas, no nosso trabalho, onde quer que a gente esteja.
0: Essa galeria é uma homenagem àquelas mulheres que, em diferentes momentos da nossa história, ocuparam esse parlamento e dedicaram parte de suas vidas à representação da nossa população. Como disse a vereadora Tailândia, a gente se desdobra para estar aqui. Registrar seus nomes, suas trajetórias e suas histórias é reconhecer que cada uma de nós deixou sua contribuição para a construção da nossa cidade e para fortalecimento da participação feminina na política. Esta galeria não será apenas um espaço de memória, será também um símbolo de respeito, reconhecimento e inspiração para as futuras gerações de mulheres que desejam ocupar espaços de decisão e contribuir para o desenvolvimento da nossa cidade. Por isso, deixo aqui os meus parabéns ao presidente pela iniciativa de valorizar quem faz parte da história dessa casa e também valorizar a própria história do município. Que essa galeria mantenha viva a memória dessas mulheres e sirva para lembrar que lugar de mulher também é na política, ocupando espaços, defendendo ideias e ajudando a construir um futuro melhor para todos.
5: Vereador Everaldo. Senhor presidente, eu também venho aqui parabenizar por esse projeto, que é um projeto assim, igual as vereadoras já falaram, a gente nem tem muito o que falar. Eu fico feliz porque essa harmonia que a gente tem aqui, né, com respeito, e essa galeria vai ficar assim, mais bonita na nossa Câmara Municipal. Eu só peço uma salva aqui, o seguinte: caprichem na foto e não use IA.
13: Vereadora Maria. A gente sabe assim que é bom reconhecer.

0: mulher se dispor a candidatar a ser vereadora e ser eleita e trabalhar, assim, parabéns para quem iniciou as primeiras. E parabéns a vocês que estão aqui hoje. E também parabenizar o presidente, né, por esse projeto, a Flávia, que, como ela disse, que iniciou lá no gabinete dela. Então, parabéns a todos e parabéns à Câmara. A Câmara da nossa cidade, a nossa cidade, por ter essa galeria. Vai ser um prazer ter lá na frente falar. Eu fiz parte de estar junto com as vereadoras, 6 vereadores. Tem hora que a gente fica até emocionado de ver um projeto desse.
1: Vereador Dorival.
2: Quero parabenizar. Agora, eu gostaria de levantar um pequeno detalhe. A Câmara, assim como na Prefeitura, não tem uma história. E você chegar aqui e virar falar assim, quais foram os vereadores? Ali tem a galeria dos presidentes, né, Zé? Eu acho que a Câmara tinha que abrir, fazer um histórico da Câmara para constar, ou no site ou em algum lugar, para que a história ficasse marcada.
3: E, vereador, só para contribuir, a Câmara já está acompanhando essa trajetória histórica.
4: Vereador Zé Abud, eu também quero parabenizar. E sobre esse assunto do Dorival tocou, no ano de 2013, quando eu fui presidente, eu tentei contratar um dos escritores da nossa cidade para contar a história da nossa Câmara. Procurei o Vitor Quima e procurei o doutor José Mauro, mas todos dois abriram mão. E aí eu não consegui outra pessoa para fazer. E queria sugerir ao presidente, eu já até comentei com ele ali no cafezinho, que numa próxima oportunidade a gente fizesse o complemento da galeria dos ex-presidentes antes da lei orgânica, porque tem completo. Acho que era um momento muito interessante para a gente arrematar, né, completando o quadro de ex-presidente.
1: Não havendo mais vereador querendo discutir, coloco em votação o projeto de resolução número 5/2026. Aquele que concorde permaneça sentado, que concorde fique em pé. Projeto de lei aprovado. Justificativo de voto.
3: Justificativo de voto. Só gostaria de parabenizar a todos os vereadores, as vereadoras, pelo projeto da minha autoria.
1: Vereadora Flávia.
5: É só para agradecer ao nosso presidente da Câmara, nosso vereador também, Luciano, do Gás, né, por abraçar esse projeto aí, que é um projeto realmente de valorização das mulheres na política.
1: Vereadora Tailândia.
6: Esse é só mais um ato, né, simbólico, mas que a gente possa ser valorizada todos os dias aqui dentro da casa e enquanto parlamentar, enfim, em todos os âmbitos. E depois eu vou acionar a comissão de ética para o Everaldo, que é isso que ele falou de IA aí, é uma falta de respeito com nós, tá?
1: Eu também quero justificar o meu voto e dizer que nessa casa eu tive uma honra muito grande de poder trabalhar com a vereadora, na época também vereadora Cláudia Correia, né? É uma vereadora que fez uma parte muito importante aqui no município de Santos Dumont. A vereadora Cláudia Correia, eu tive o prazer de fazer parte na época do Partido dos Trabalhadores junto com a Cláudia Correia. Eu vou deixar aqui meus parabéns e dizer a Cláudia que foi um orgulho muito grande poder trabalhar com ela aqui naquele mandato, onde que nós ia fazer uma matéria, ela ia, me chamava, eu ia, chamava ela, tinha assim uma convivência muito boa. Então quero deixar aqui um abraço para a ex-vereadora também, Cláudia Correia, e parabéns ao presidente, tá, pelo projeto.
3: Em única votação, projeto de lei 49/2026, coloque em discussão o projeto.
5: Em discussão. O presente projeto da lei tem por objetivo instituir diretrizes para ações de proteção animal e educação ambiental, possibilitando a futura implementação do programa Protetores Mirins, voltado à conscientização de crianças e adolescentes sobre a respeito da vida, a guarda responsável e o bem-estar dos animais. A proteção animal não pode se limitar ao resgate e ao atendimento de situações de abandono e maus-tratos. Ensinar desde cedo sobre castração, vacinação, alimentação adequada, cuidados básicos, guarda responsável e combate aos maus-tratos contribui para formar cidadãos mais conscientes. A proposta busca, portanto, trabalhar valores como empatia, responsabilidade e respeito à vida, aproximando as novas gerações da realidade da causa animal e estimulando o protagonismo de crianças e adolescentes na construção de uma sociedade mais esclarecida. O projeto também considera que Santo Dumont ainda não dispõe de abrigo público ou casa de passagem para animais, mas já conta com recurso destinado à futura implantação dessa estrutura. Quando estiver em funcionamento, esse espaço poderá também contribuir para atividades educativas e visitas monitoradas. Importante destacar que a proposta não cria de imediato cargos, estruturas administrativas ou despesas obrigatórias, mas estabelece diretrizes para que o Poder Executivo possa oportunamente desenvolver as ações por meio de parcerias com instituições de ensino, organizações da sociedade civil, profissionais e demais entidades que possam contribuir com a iniciativa. A medida está alinhada a lei municipal.

0: número 3.612 de 2004, fortalecendo as políticas de proteção animal já existentes e acrescentando dois pontos fundamentais: educação e prevenção. Se queremos uma cidade com menos abandono e maus tratos, precisamos também trabalhar também na formação de novas gerações, educar para o respeito à vida e também prevenir e construir uma sociedade mais responsável.
1: Não havendo mais vereadores querendo discutir, coloque em votação Projeto de Lei 49/2026. Aqueles que concordarem, permaneçam sentados. Discordarem, fiquem em pé. Projeto de lei aprovado em única votação. Justificativa de voto.
2: Justificativa de voto. Com a aprovação deste projeto, damos mais um passo para que a proteção animal em Santo Dumont seja fortalecida, não apenas pelas ações de hoje, mas também pela conscientização daqueles que construirão o futuro do nosso município. Obrigado aos colegas vereadores.
1: Gostaria só de parabenizar a vereadora pelo projeto.
3: Vereador, eu quero parabenizar você nessa questão dessa proteção animal, dos animais. A gente vê aí várias ações de castração na cidade, não só sua, mas de outras pessoas também, que faz esse trabalho de castração na cidade, de vacinação na cidade. E muitas das vezes, não só aqui na cidade de Santos Dumont, mas muitas das vezes cidades e outras cidades, o poder público joga quase tudo nas costas dos protetores, né? Eu me lembro que a Marta, na época, tinha uma associação, né? A associação funcionava muito bem naquela época. Ela tentava ajudar de toda forma, como ela ajuda até hoje, né? Ela fechou a associação dela por falta de ajuda do poder público, né? As prefeituras no geral jogam muito nas costas do próprio protetor. E assim, eu acho que precisava ter um apoio maior do executivo, porque tudo é caro, né? Então assim, a gente espera que o poder público nosso, aqui do nosso município, possa, né, ajudar mais os protetores, as protetoras, né? E também o mandato da vereadora. E no geral tem duas cachorras lá em casa. Eu tenho uma lá em casa, lá que na época eu peguei da associação, tem 15 anos que ela está lá em casa. Com 15 anos, você sabe quantos anos que ela tem, mais ou menos assim, de se fosse, né? Como se fosse uma adulta, já é velhinha, não é isso? Então ela está lá em casa, tem aproximadamente de 15 anos para cima, mais ou menos. Ela está lá em casa. É a Aninha e a Mel, todas as duas veio de doação. A gente cuida delas o melhor que a gente pode cuidar. Fica solto em cima da laje, tem um espaço para elas andar. Cada projeto que faz em defesa dos animais, essa casa aqui, com certeza os demais colegas vereadores aqui jamais vão deixar de aprovar.
2: Esse projeto é um projeto de conscientização, né? Porque acho que o que falta realmente é conscientização. E para a conscientização começar desde a infância, nas escolas, né, nos espaços públicos, para poder trabalhar mesmo essa questão de maus tratos. Porque antes não tinha esse trabalho, né? Não tem esse trabalho também no município de fazer esse trabalho de conscientização no seu trabalho dos protetores. Não é só resgatar, cuidar, mas é conscientizar a população que os animais, né, precisam ser bem cuidados. E isso precisa começar nas escolas, na infância. A pessoa já crescer com essa consciência de que se adotar tem que cuidar, não pode maltratar, não pode deixar acorrentado.
4: Vereadora Ali. Gostaria de parabenizar a vereadora Flávia, proponente do projeto, e dizer que realmente se começa de pequeno, né? Vereadora, parabéns por mais um projeto voltado à causa animal, que é uma das suas pautas aí de muita relevância para nós aqui de Santos Dumont.
1: Cartinho de voto, vereador.
5: Eu fico feliz de ver esse projeto seu e acompanho a sua luta do dia a dia, né? Sua casa tem mais de 15 ou 20 animais lá e tira dinheiro do próprio bolso, faz dívida. E eu falei nessa casa várias vezes que tem hora que você está enxugando gelo, porque vão enrolando, vão te enrolando e nada sai para os animais. Vai acabar sua campanha, você nessa luta, acreditando infelizmente em Papai Noel, né? Peço a Deus, tá? Que aconteça algum milagre nessa administração que possa te ajudar. E quando chegar esse dia, fico feliz por você.
1: Vereadora José.
6: Nós temos que começar a conscientizar mesmo desde pequeno. E que os pais se conscientizem também que bichinho não é presente. Que a gente vê muitos pais dando bichinho de estimação, de presente para a criança. A criança não sabe cuidar, ela não vai cuidar e depois o bichinho acaba sendo abandonado.
1: Vereadora Maria.
7: As crianças ficam satisfeitas de ter essa homenagem de um dos protetores mirins, né?
8: Comigo aconteceu o contrário. Eu ganhei o presente da minha filha e eu que cuido do cachorrinho com muito prazer. Eu gosto muito de animal. Graças a Deus, a gente tem dois cachorros lá em casa e a gente cuida muito bem.
1: José Abude.
9: Só mesmo para parabenizar, viu, Flávio?
6: Eu gosto muito de bichinho também. Lá em casa são 5 cachorros e 2 gatos, só para você ter noção. E a gente cuida com todo carinho. Mas a gente sabe que tem família que dá para criança. A criança não tem responsabilidade e acaba abandonando.
1: Vereador Flávio, eu acho que lá nas crianças é que começa tudo. Então, mais uma vez, parabéns. E ela tem que fazer o projeto e acreditar
10: acreditar que a parte dela está sendo feita.
11: Seguindo a mesma linha, parabéns, vereador.
1: Vereador Dorival.
12: Meu filho também teve uma cachorrinha, não pôde criar porque foi morar num apartamento em outra cidade, ficou comigo. Minha filha tinha um gato também, a mesma coisa, não podia ter, ficou comigo. E a minha cunhada também, um outro cachorro que não podia ter no apartamento, está comigo. E mais um que eu tinha, ficou.
8: Vereador, mas nós, a idade já chegando, a gente vira criança de novo. Hein?
1: Momento, tribuna livre. Vereador José Abud.
13: Começar minha tribuna, senhor presidente, fazendo um comentário sobre o Colégio Santo Antônio, que na semana passada, na quinta-feira, eu, a vereadora Tailândia, o vereador Everaldo e o vereador Altamir estivemos lá no seminário conversando com o responsável pelo seminário aqui em Santos Dumont a respeito do Colégio Santo Antônio, que sofreu aquela ação de despejo que a gente teve aqui na reunião passada, conversando sobre essa ação. Lá nessa reunião com o responsável pelo seminário, nos foi dito que a parte jurídica da ação, ela é defendida por um pessoal de Belo Horizonte que representa o seminário aqui em Santos Dumont, nas audiências. E que ele não poderia nos esclarecer nada além do que já estava escrito na sentença, que a nossa cidade, desde o ano de 2008, vinha deixando a desejar com relação aos compromissos financeiros com o seminário. Durante a nossa conversa, nós tivemos a ideia de procurar a Secretaria de Educação para que nos informasse o que estava acontecendo. Aí nós fomos até o Colégio Santo Antônio e pedimos para que o Douglas, o secretário, fosse até o colégio para a gente conversar. O Douglas prontamente nos atendeu, ele chegou lá rapidinho, nos mostrou todo o colégio. O colégio está em um bom estado de manutenção, muito bom. Mas o Douglas, sobre essa ação de despejo que a gente queria conversar, ele não tinha muito o que dizer. Ele simplesmente falou que achava que estava sendo resolvido. Na minha opinião, a gente aqui da Câmara, nós deveríamos convidar o procurador jurídico junto com o secretário de educação para que viesse até essa casa numa reunião explicar para a gente o que está acontecendo. Porque uma ação de despejo publicada pelo Poder Judiciário do Estado de Minas Gerais, eu acho que ela não vai ser resolvida. E a gente queria saber qual que é, quem tem culpa, quem deixou de fazer, o que que fez e como que vai resolver. Lá tem um espaço onde funcionava o CRAS, que está naquelas fotos que foi publicada na internet, que pode, o colégio pode ser ampliado, mas o que não pode é a população, nem o vereador que está interessado em saber o que está acontecendo, não tem ninguém para falar para ele o que está acontecendo. O que está escrito na ação de despejo é muito grave e é muito sério.
1: Já foi feito o convite do Douglas já para estar nessa casa.
13: Por favor, inclui o procurador jurídico.
1: Sim,
12: igual falei a semana passada, realmente, na minha opinião, foi uma falta de responsabilidade das pessoas que publicaram o estado do CAPES, antigo CAPES, falando que era escola. Né? Foi uma irresponsabilidade, porque a escola realmente, igual a gente esteve lá, funciona direitinho, uma escola que está num estado bom de funcionamento, está ótimo. E a mesma conversa que o Douglas teve contigo, ele teve comigo também, falando que assim, estão fazendo uma tratativa lá com o seminário, né, com a casa lá, para poder continuar, mas ele não podia adiantar mais nada, porque não era com ele, era com o jurídico.
13: Perfeito, é por isso que a gente está solicitando a presença deles aqui.
14: Como o vereador Zezinho Abud comentou, nós estivemos lá presente, amei, primeira vez que eu entrei nesse colégio, gostei muito do que eu vi lá, e você vê o brilho nos olhos das pessoas que trabalham lá, vendo a gente chegar, e dá apoio a eles que trabalham lá. A população do bairro, assustada com medo desse colégio fechar lá, e eu falo para os moradores lá que, depender da Câmara Municipal, dos vereadores que estão hoje aqui na Câmara, nós vamos assinar a favor que eles continuem lá, e torcer que a Prefeitura faça uma boa administração.
15: O CAPES não funciona lá mais, e o aluguel continua correndo desde outros governos, né? E esse governo, já, como você disse, aquele dia, com 20 meses já aí, também ainda não tomou providências. Então, os outros governos que vinha passando não está pagando, né? Vai ter que pagar judicialmente um aluguel que tem anos que já tirou o CAPES de lá e eles não deram baixa. A prefeitura paga o aluguel do CAPES em outro local e não deram baixa lá e eles continuam, o espaço lá continua lá reservado pelo CAPES e ninguém deu baixa. Eu não sei que jurídicos esses que vem passando pela prefeitura. prefeitura, que não conseguiu ver isso. E quando a respeito da escola, quando o Dorival falou a respeito da escola, da reforma da escola, nós tivemos lá, a escola, sim, precisa de uma pintura, né? Quem colocou as matérias no ar, parece que pegaram algumas matérias lá onde foi o CAPES, que está danificado, que está estragado. Então, olha aqui, a prefeitura hoje, ela tem que reformar, provavelmente, o CAPES para poder entregar e vem pagando aluguel há muito tempo.
13: Então, para concluir, presidente, a administração atual renovou o contrato em janeiro de 2025 dos dois imóveis e não pagou, por isso que está tendo toda essa ação e eles aproveitaram e puseram a ação desde 2008.
16: Foi um movimento muito importante da nossa parte, porque antes da gente querer trazer aqui para casa e discutir, nós fomos juntos lá, né, com o coração aberto, tanto para ouvir os freis, que nós entendemos muito bem que eles lá não têm culpa de nada, né? O seminário pertence à província, que está lá em Belo Horizonte, né? É uma instância muito maior. E foi muito bom, foi tudo muito claro. E é importante, né, deixar claro que a gente tem que cobrar. A gente entende a questão do precatório, que são esses milhões que ficaram para trás, né, dos governos. Entendo que esse governo, atual gestão, tentou também, tanto que renovaram o contrato em 2025, porém, seria muito importante se tivesse mantido esse contrato. Eu entendo se o governo não quisesse assumir, né, o precatório, que são milhões que estão para trás. Mas de 2025 para cá, a gente deveria ter assumido a responsabilidade. E olha só, a comunidade está toda preocupada. Aí o pessoal do seminário tem que explicar, o pessoal da escola tem que explicar. Todo mundo preocupado se a escola vai continuar lá, se não vai. Mas a gente vai continuar na cobrança, na luta, na fiscalização.
13: Só para esclarecer que esses 65 mil que a vereadora mencionou é na data que foi que entraram a ação, que eles entraram com a ação contra a prefeitura. 4 meses do ano de 2025. Como não pagou até hoje, é muito mais. É 16 mil por mês. Gostaria só de falar, vou falar rapidinho aqui sobre os postos artesianos. E que no dia 21 de agosto, eu fiz o requerimento solicitando algumas informações sobre os postos artesianos que foram ou deveriam ter sido feitos aqui em Santos Dumont. Eu perguntei pelo menos informar o local contemplado pelo serviço de perfuração de poço artesiano. Informar quais serviços já foram iniciados, encontram-se em execução ou foram concluídos. Não recebi resposta nenhuma. E, infelizmente, aquelas pessoas que pediram a gente, por exemplo, eu fiz uma solicitação de um requerimento para perfurar um poço lá nas Perobas. Se ela não quer perfurar o poço, responde pelo menos que não vai perfurar. Ou então responde a minha pergunta aqui, ó. Onde, quais são os locais contemplados pelo serviço de perfuração de poço? Como eu sei ler, eu vou ler, ó. As Perobas não foi contemplada. Agora, o que eu não acho certo é você vem aqui, faz um requerimento, aprova no plenário, encaminha para a prefeitura e nem resposta tem, presidente. E para terminar, a prefeitura colocou os contêineres de lixo aí na rua, para coletar o lixo aí em vários pontos da cidade. Um dos pontos que ela coletou, que ela colocou, foi aqui em frente à Câmara e o outro lá na rua Sérgio Neves, na ponte do Rio das Posses. Eu venho acompanhando como é que está sendo o comportamento do pessoal que joga o lixo lá. Até 11 horas da manhã, meio-dia, o contêiner está cheio. Depois de meio-dia, eles colocam ou em cima do contêiner ou em volta do contêiner. Será que ninguém percebeu que um contêiner só é pouco? Do jeito que está, ficou a mesma coisa do que estava. Parece que você está querendo perseguir, está querendo criticar por criticar, mas não é, gente. Coloca outro, fica dois, fica três.
17: Valmir Teté. Nos últimos dias, tive a alegria de participar de vários eventos importantes da nossa cidade. Participei da festa em homenagem a Nossa Senhora Imaculada Conceição, que começou no dia 5 e hoje chega ao seu encerramento, no dia da Natividade de Nossa Senhora. No domingo, tivemos também a bonita participação musical da Fundação Futuro Brasil, que agradecemos pela presença. Quero deixar meu reconhecimento ao Padre Felipe, ao nosso coordenador e a todos da coordenação e a todas as pessoas que trabalharam e se dedicaram para que essa festa pudesse acontecer, especialmente aqueles que estiveram na cozinha, no caixa, nas barraquinhas, na organização da igreja e toda a comunidade pela participação. Então é com muita felicidade que eu venho aqui falar a respeito da nossa festa em homenagem à Nossa Senhora Imaculada Conceição. Todos estão de parabéns, aqueles que participaram direto e indiretamente, a coordenação, ao padre Felipe, a todos que ajudaram, e em especial, eu sempre gosto de dizer, as pessoas que põem a mão na massa, as pessoas que ficam por trás, que trabalham na cozinha, fazem toda a parte de alimentação, as pessoas, os voluntários das barraquinhas, pessoas que ajudam no caixa, a todos. Agradecer as pessoas que participaram no leilão para ajudar na igreja. Também estive na abertura dos Jogos Estudantis da Primavera. Foi muito bonito ver a alegria e o entusiasmo dos nossos jovens. Meu reconhecimento ao Executivo Municipal por manter e valorizar um evento evento esportivo tão importante para a nossa cidade. E por fim, no domingo estive no campo do social, prestigiando a grande final da Copa Cultura. Meus cumprimentos a todos e à comissão organizadora pela realização da Copa Cultura. E parabéns especial ao Cruzeiro, grande campeão deste ano. Eu tive oportunidade de participar, fiquei até o final, do início ao fim. Não vi nenhum tumulto, nenhum problema. Parabéns a todos que participaram, parabéns aos torcedores que foram lá, os vitoriosos e os que perderam, que respeitaram, que correu tudo bem. Então, parabéns a todos e parabéns à nossa cidade por esse evento. A Copa Cultura, esse ano foi, acho que, a 37ª edição, é muitos anos. Então, parabéns a todos. Que Deus continue abençoando a todos da nossa cidade.
1: Vereadora Aline.
18: Quero começar a minha fala lendo um texto sobre o verdadeiro significado do Setembro Amarelo. Meu gabinete está de portas abertas para recebê-los, para conversar, para trocarmos ideias, que às vezes nós achamos que nós estamos sozinhos, passando por uma situação sozinho, e muitas das vezes nós estamos sofrendo ou vivendo da mesma forma. Em janeiro, João tinha toque, foi chamado de bobo. Em fevereiro, Paula era bipolar, chamaram de louca. Em março, Júlia tinha crise de ansiedade e diziam para ela focar no presente. Em abril, Leandra tinha anorexia e ouvia as pessoas rindo e falando dela. Em maio, Maria teve síndrome do pânico e disseram que era frescura. Em junho, Pedro teve depressão e foi chamado de fraco. Em julho, Lucas descobriu a esquizofrenia e disseram que era invenção da sua cabeça. Em agosto, Daniel tinha transtorno da personalidade borderline e falavam que ele queria chamar a atenção. Em setembro, tudo ficou amarelo. As pessoas começaram a entender todos os problemas e nos estenderam a mão. Nos medicaram e postaram em suas redes sociais para nos apoiar. Porém, em outubro, continuaram nos chamar de loucos, fracos e diziam que nos faltava fé. Sua vida é tão boa, como pode reclamar? Eles diziam. Em novembro, Pedro se matou. Mas era tão jovem, era uma boa pessoa. Porém, tudo o que Pedro queria era que todos os meses fossem amarelos, que os julgamentos acabassem e que as pessoas realmente entendessem que os problemas psicológicos não são escolhas nossas e que nós precisamos de ajuda, não só em setembro, mas em todos os meses. Então, a partir de hoje, faça o Setembro Amarelo presente em todos os dias do ano, pois agora mesmo você pode estar ao lado de um Pedro sem saber. E eu quis começar lendo esse texto porque acredito que ele vai muito além do Setembro Amarelo. Ele fala sobre empatia, sobre julgamento, sobre acolhimento e principalmente sobre presença. É fácil vestir uma cor, fazer uma publicação, participar de uma campanha e dizer que apoia determinada causa. Difícil é estender a mão quando ninguém está vendo. Durante o mandato, nós conhecemos muitas pessoas, algumas chegam para somar, para construir, para caminhar junto. Outras estendem a mão somente quando precisa da nossa mão estendida. E a vida ensina que nem toda a mão que um dia segurou a nossa continua segurando quando os interesses mudarem. Mas isso não pode mudar aquilo em que acreditamos. Meu compromisso é com as pessoas que me procuram, com as famílias que precisam ser ouvidas, com quem espera por uma solução, com quem muitas vezes não tem voz ou não sabe nem a quem recorrer. E é por isso que, independentemente de qualquer circunstância, eu vou continuar trabalhando. Porque o meu compromisso não pode depender de convite, de aplauso ou de conveniência. Quem escolhe servir precisa estar preparado também para os momentos em que não será reconhecido. Que sejamos presença, que sejamos apoio, que sejamos mão estendida. Eu quero continuar fazendo a minha parte, dentro desta casa e fora dela, buscando aquilo que acredito ser melhor para a nossa cidade. Porque política, para mim, não é sobre estar ao lado de alguém, apenas quando existe algum tipo de interesse. É sobre estar ao lado das pessoas, mesmo quando não há nada a ganhar com isso. E se eu puder deixar uma única reflexão hoje, é essa: que o Setembro Amarelo não termine no dia 30, que o cuidado não termine quando a campanha acabar, que a empatia não tenha calendário e que a nossa disposição de estender a mão também não tenha. É, senhor presidente, nós estamos no Setembro Amarelo, né, o mês de conscientização. É muito importante falar que muitas das vezes nós vemos pessoas muito ativas, muito dispostas, lidando, agindo, interagindo, fazendo tudo, e essas pessoas parece que, por mais que elas façam, elas parecem querer esconder algo muito grande. E reparem ao seu lado que muitas das vezes essa pessoa pode estar pertinho de você. Então não deixe que um Pedro, como texto, uma reflexão nos deixou aqui, que ele vá embora. Olhe para o amigo, olhe para o lado, converse com alguém. Muitas pessoas demonstram em muitos atos alguma coisa, alguma intercorrência com ela. E muitas das vezes pessoas que estão sorrindo, estão ativas, estão sendo a melhor pessoa que ela poderia ser para alguém, está pedindo um socorro e você não está vendo. Então vamos olhar mais, vamos amar mais, vamos ter mais empatia e vamos sim fazer que todos os meses do ano sejam Setembro Amarelo. Senhor presidente, eu gostaria muito de falar sobre desse texto, eu ainda tenho uns minutos, sobre o apoio para as mães atípicas, o quanto ela é importante para nós. Eu sou mãe atípica, e quantas mães nós temos na nossa cidade que hoje não tem um apoio nem para os seus filhos, que dirá para elas? Quantos casos nós vemos pelas redes sociais, pelos jornais, pelas manchetes, quantas mães tirando suas vidas porque não tem um apoio? Nós temos aí um trabalho da Feira das Mães Atípicas, que por muitas das vezes as mães param de trabalhar para cuidar dos seus filhos, e foi sancionado pelo nosso prefeito essa lei. Eu espero que ela realmente saia do papel e falar que, às vezes, essa renda que ela vai buscar na rua é muito pouco perto do trabalho que ele está fazendo, que vai realmente mexer com a cabeça dela, fazer com que ela se sinta valorizada, que ela se sinta importante, que ela possa sim ser importante com seu trabalho, de repente ajudando alguém e dessa forma. Então eu deixo aqui um pedido muito especial ao nosso prefeito, o senhor Pacífico Júnior. Tenha um olhar atento para as famílias atípicas. Gostaria de finalizar parabenizando mais uma vez o senhor presidente pelo belo projeto, que muito nos enche de orgulho, nós mulheres desta casa. Acredito que vai honrar as mulheres que já passaram por aqui e as que virão também. Essa Câmara vai ficar pequena para essa galeria. Tenho certeza disso, senhor presidente.
10: Isso aí, vereadora.
18: Então, eu gostaria muito de deixar um abraço a todos vocês, principalmente a quem vai nos assistir. Senhor João Batista, muito obrigado por o senhor estar aqui, sempre nesse cantinho, na primeira fileira. Para mim é muito importante ver o senhor daí, e sabendo aí que o senhor leva a palavra, o senhor é uma pessoa de fibra, de luz, e que passa essa energia boa para nós. É aos ouvintes da Rádio Cultura, o meu forte abraço, da vereadora Aline Mendes, que vos fala. No mais é só, meu muito obrigado e uma boa noite.
10: Boa noite, vereadora Josi da Fran Lanche.
19: Mais uma vez, boa noite a todos. Noite, senhor presidente, eu quero começar essa tribuna falando sobre uma questão que eu fui muito procurada essa semana. É sobre a questão da passagem de nível ali que liga a rodoviária e a Graminho. A gente tem visto, tem acompanhado que a MRS tem tirado todos os vigias, né? Deixando só as cancelas. É, eu sei que alguns lugares vai funcionar, mas a população está preocupada com a passagem de nível da Graminha, e eu também, porque temos visto que mesmo com cancela, mesmo com vigia lá ainda, estamos tendo acidentes. Essa semana que passou, uma pessoa estava mexendo no celular com fone de ouvido, e o trem teve que acionar o freio de emergência e quase pegou a moça. Já vimos o quanto esses vigias, eles podem ajudar. Eu não sei se vocês se lembram, há algum tempo atrás, que uma senhora ia ser atropelada e o vigia pulou na frente e arrancou ela dos trilhos, caindo na beirada da linha. Ele salvou a vida da pessoa. Então eu peço à MRS que tenha um olhar atento, um carinho. Outro dia eu estava descendo a Graminha, aí a cancela estava acionada, o trem acabou de passar, a cancela ainda não tinha levantado e tinha carros passando no meio da cancela. Ainda bem que o trem já tinha passado. Se eles não estão respeitando a cancela, eles não estão respeitando o vigia, parem e pensem comigo. Quando tirar o vigia dali, o que aquilo vai virar?
14: Então, vereadora, você me dá uma parte, fazendo um favor? Aproveitando essa fala sua aí, eu gostaria também de reforçar com a MRS que ela tivesse um carinho especial essa semana, principalmente, que está tendo Jogos da Primavera. É muita criança atravessando ali na frente do trem com a cancela baixada. Vocês não têm noção. Eu tenho um salão ali perto já há muito tempo, eu estou acompanhando meu menino, estou indo lá quase todo dia, e está um perigo. Eu gostaria que a MRS estivesse ouvindo alguém aí agora, que colocasse só essa semana um guarda ali junto com a cancela, porque infelizmente a criança fica empolgada que o jogo vai começar e o trem vai demorar e é perigoso dar um acidente. Muito obrigado.
19: Essa questão que eu estou falando, a semana que vem nós vamos protocolar o requerimento, nós vamos enviar para a MRS. O vereador está falando, eu estou aqui me lembrando, sexta-feira, quando estávamos subindo para a abertura dos Jogos da Primavera, nós tivemos que tirar os jovens que estavam todos parados na linha do trem. A gente chamou eles e falou, gente, fica para lá, não fica parado aqui em cima não, porque eles estão distraídos, muitas das vezes com fone de ouvido, não prestam atenção. Então, fica aqui o meu pedido à MRS, ao executivo, se puder, né, tá conversando, tá tentando negociar com a MRS sobre essa questão da passagem de nível ali da Graminha. Eu sei que todos os vigias já estão cumprindo o aviso, me parece que esse mês é o último mês dos vigias, mas eu estou muito preocupada, e os moradores ali da região também, o que vai acontecer, o que vai virar aquela passagem de nível quando não tiver mais vigia ali, porque a população não está respeitando. Quero falar também sobre uma ideia, a gente viu que ontem o desfile desfile não, perdão. As escolas foram... fugiu a palavra. As escolas não desfilaram. O secretário pediu que elas ficassem, né? As crianças ficassem em casa por causa do clima, por causa da possibilidade de chuva. Então a gente deixa aqui para o executivo a ideia de trazer essas crianças para desfilarem no dia 23. Põe todo mundo desfilando no dia 23, porque muitas mães gastaram dinheiro.
20: 11 horas, 59 minutos, 50 segundos.
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2: Meio-dia e 26 minutos, uma boa tarde a você que está aí sintonizado conosco pelos quatro cantos da nossa querida cidade de Santos Dumont, Minas Gerais, terra do pai da aviação, você internauta, através do www.radioculturasd.com.br, você aí no aplicativo do seu celular. As cidades circunvizinhas, onde quer que chegue o sinal da Rádio Cultura FM 90.1, é uma alegria termos a sua companhia, é uma alegria termos a sua sintonia. Estamos iniciando mais um programa, Estação JB, na comunicação desse amigo de vocês, João Batista. E vamos juntos até às 3 horas da tarde, fazendo aí o diferencial da sua tarde. Mas antes de nós darmos início à nossa programação propriamente dita, é momento de reflexão, é momento de intimidade com Deus. Meio-dia e 27 minutos. Olha, meu querido, minha querida, se nesse momento você tem aí a disponibilidade de parar aquilo que você está fazendo, de fechar os teus olhos, de colocar a mão sobre o teu coração, porque o pulsar do meu e do teu coração pulsa como o pulsar do coração do Pai, porque nós somos templos e morada do Espírito Santo de Deus. E nós precisamos cada vez mais nos conscientizarmos desta verdade. Esta sim é a dependência sadia e saudável que nós precisamos trazer para o nosso dia a dia, sermos totalmente dependentes do Paráclito, o Consolador, o Espírito Santo de Deus, que é a terceira pessoa da Santíssima Trindade. Então, para que você tome posse das bênçãos e das graças de Deus nessa quinta-feira, dia 10 de setembro, você precisa deixar fluir do teu coração para os teus lábios esse vinde Espírito Santo. Dê liberdade ao mover e ação do Espírito Santo de Deus. E vamos alimentar do pão da palavra. Está lá na primeira carta de São João, seu capítulo 4, versículo 10, que daria o dia inteiro de pregação somente esse versículo, no qual São João nos lembra: é o amor, e o amor consiste no seguinte: não fomos nós que amamos a Deus, mas foi Ele que nos amou e nos enviou seu Filho como vítima expiatória por nossos pecados. É, meu querido, minha querida, cada vez que eu contemplo Jesus crucificado, eu me lembro do amor do Pai testemunhado em Jesus, lá no lenho da cruz, lá no madeiro. Nós experimentamos aqui, ó, essa fala de São João. E o amor consiste no seguinte: não fomos nós que amamos a Deus, mas foi Ele que nos amou e nos enviou seu Filho como vítima expiatória por nossos pecados. Primeiro Deus nos amou. Aí eu falo por mim, ai de mim, João Batista, se não fosse, né, a misericórdia do Senhor, eu falo ainda mais a paciência dEle para comigo. Por isso, meu querido, minha querida, não se esqueça, quem primeiro nos amou foi Deus. Peçamos a Ele para que Ele venha abençoando essa água, para que seja um canal da graça, um sacramental, onde você tome, passe onde está doendo, porque é Deus que faz. Ele que é onisciente, onipresente e onipotente. Bênção da água. Bendito sois Deus Todo-Poderoso, que vos dignaste abençoar-nos em Cristo, água viva de nossa salvação, e reformar-nos eternamente. Concedei-nos junto a essa água renovar a juventude de nossa alma, e sempre poder caminhar na vida pela graça do Espírito Santo. Derramai

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5: Meio-dia e 35.
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4: Meio-dia e 40 minutos. Agora sim, apto aí para fazer o diferencial da sua tarde, né? Vamos para a redação porque tá chegando as informações, hein? O tempo e a temperatura. Previsão de chuva na região sudeste nesta quinta-feira, dia 10.
5: E agora, o tempo e a temperatura.
6: No sudeste, a chuva é destaque nesta quinta-feira. No Rio de Janeiro, o chuvisco deve acompanhar o dia inteiro, com máxima de 31 graus. Já São Paulo tem o dia mais frio da região, com máxima de apenas 23 graus e pancadas de chuva isoladas pela manhã e tarde. Em Belo Horizonte e Vitória, o céu fica encoberto, mas sem chuva, com máxima de 30 graus. Ventos fracos a moderados predominam na região. As informações são do Instituto Nacional de Meteorologia. Sofia Muniz, o tempo e a temperatura.
4: Campanha alerta que o inverno exige ainda mais atenção para prevenir os incêndios no campo.
7: Prevenir incêndios em canaviais e áreas próximas é um compromisso de todos. Essa é a premissa da campanha Fogo Zero 2026. A iniciativa é da Copersucar, líder global na comercialização de açúcar e etanol, junto com as suas 42 usinas associadas. A campanha reforça que no inverno, a prevenção de incêndios no campo exige ainda mais atenção, com cuidados que ajudam a diminuir riscos e a identificar rapidamente possíveis ocorrências. Assim, é possível acionar os órgãos responsáveis com agilidade, evitando que o fogo se espalhe e gere ainda mais prejuízos. Como esta época é o período mais seco do ano, o risco de incêndios é maior. Isso porque chove menos, a umidade fica mais baixa e os ventos espalham as chamas com mais rapidez. A campanha também reforça que as queimadas danificam o solo, prejudicam a fauna e a flora e as áreas de cultivo, o que afeta a produção e oferece riscos para comunidades e trabalhadores. O objetivo da iniciativa é levar informação e orientação sobre como prevenir e agir em caso de fogo no campo. Além disso, ressalta a importância da ação conjunta entre empresas, comunidades e o poder público. Destaca ainda que a prevenção começa com atitudes simples. Por exemplo, não jogar pontas de cigarro na vegetação, evitar fogueiras e manter materiais inflamáveis, como palha e madeira, em locais seguros e afastados. Também incentiva a coleta seletiva e o descarte correto de resíduos, além de alertar para a importância de se manter os extintores sempre dentro da validade e em boas condições. E, caso veja um incêndio, a campanha orienta sempre a denunciar aos órgãos responsáveis, como o Corpo de Bombeiros. O número é o 193. Da Rádio 2, Fabiola.
4: Confira as cotações do agronegócio.
8: O preço do boi gordo apresenta alta de 0,33% nesta quinta-feira. Em São Paulo, a arroba é negociada a R$ 349,50. No mercado de frango, os preços apresentam aumento na Grande São Paulo, em São José do Rio Preto e em Descalvado. O frango congelado e o frango resfriado custam R$ 7,69. A carcaça suína especial apresenta estabilidade de preço nos atacados da Grande São Paulo, onde o quilo custa R$ 7,27. Entre os estados analisados, o suíno vivo registra o menor preço no Paraná, onde o animal é comercializado a R$ 4,43. O preço do café arábica abre esta quinta-feira em alta de 0,72%, com a saca de 60 quilos negociada a R$ 1.647,29 na cidade de São Paulo. O café robusta também teve aumento de 1,64%, sendo comercializado a R$ 996,90. O preço do açúcar cristal apresenta aumento na capital de São Paulo. A saca de 50 quilos é cotada a R$ 118,28. Em Santos, houve aumento de 1,71% e a mercadoria negociada a R$ 131,07 na média de preços sem impostos. A saca de 60 quilos do milho, por sua vez, é vendida a R$ 70,52, após recuo de 0,54%. A saca de 60 quilos da soja inicia quinta-feira em alta no interior do Paraná e com recuo na região litorânea de Paranaguá. No mercado paranaense, o grão apresenta alta de 0,13%, com a saca negociada a R$ 152,43. Em Paranaguá, o recuo foi de 0,21%, levando a cotação para R$ 160,12. O trigo tem aumento de preço no Rio Grande do Sul e no Paraná. No Paraná, a tonelada do cereal é comercializada a R$ 1.462,05. No Rio Grande do Sul, o produto é vendido a R$ 1.361,39. Os dados são do CPEA. Reportagem Viviane Bessa.
4: Safras de trigo e arroz encolhem. Preços firmes no mercado do boi gordo.
9: PAP e demanda ajustadas. O preço do boi gordo se manteve firme nos últimos dias. A arroba foi negociada pouco abaixo dos R$ 350,00, no indicador CPEA Isalq. O criador também está firme na hora de negociar, ciente de que o volume de animais disponíveis para abate não é dos maiores, tanto que na comparação com o mesmo período do ano passado, o mês de agosto registrou um aumento médio no preço do boi gordo, de quase 10%. A safra brasileira de arroz será menor no ciclo 25-26, indica a projeção da Conab. Diz que a produção total ficará em torno de 11 milhões e 100 mil toneladas, tombo de nada menos que 13% na comparação com a colheita anterior. Caso se confirme, a redução será puxada pela diminuição da área de cultivo. A oferta de arroz se manteve muito tempo acima da demanda, o que causou prejuízos para o produtor rural, que ficou desanimado e preferiu cortar investimentos. A safra brasileira de trigo será menor em 2026, aliás, bem menor. A colheita esperada pela Conab é de pouco mais de 5 milhões e 800 mil toneladas, 26% a menos que no ano passado. A tendência é de uma área de cultivo 20% menor, enquanto o rendimento vai encolher 7%. Os números, porém, ainda podem melhorar ou piorar, de acordo com o clima e o andamento da safra. Da Rádio 2, Humberto Ferretti.
4: Meio-dia e 47 minutos. Olha, meu querido, depois de uma hora, hoje o brinde é do meu amigo Trajano Pedrosa, hein? O melhor pão com linguiça da cidade. E essa pergunta aqui, não sei não, né? Vamos ver. Será? O que é? Altas torres, lindas janelas que abrem e fecham sem ninguém tocar nelas. Rapaz do céu, é bom demais. Vai queimando os neurônios aí. Meio-dia e 47 minutos.
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15: Meio-dia e 48.
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2: Meio-dia e 54 minutos ainda na redação. Candidato tem até sexta para manifestar interesse na lista de espera do chamado INEM dos concursos.
3: Termina nesta sexta-feira o prazo para manifestar interesse em seguir na lista de espera do chamado INEM dos concursos. O procedimento é obrigatório para que o candidato ao concurso público nacional unificado permaneça no banco de aprovados para uma eventual convocação para nomeação e posse em caso de vagas disponíveis. De acordo com o Ministério da Gestão e da Inovação em Serviços Públicos, manifestar interesse não garante a nomeação, apenas assegura que o candidato segue na lista de espera. A ausência de resposta elimina o participante de todos os cargos do concurso, mesmo para eventual contratação temporária prevista nos editais de abertura do Enem dos concursos. O candidato deve acessar o site do Ministério para saber se está aprovado na lista para algum cargo. Depois, manifestar o interesse no aplicativo ou site SouGov. A conta deve ter nível prata ou ouro de segurança. Após o fim dessa etapa do processo do CNU, na sexta-feira, serão divulgadas novas listas de espera. Da Rádio 2, Fabiola Altão.
2: CNJ acaba com exigência de pagamento antecipado de imposto para inventário em cartório.
4: A nova resolução do Conselho Nacional de Justiça, o CNJ, deve facilitar a vida de quem tem herança a receber. A partir de agora, o Imposto sobre Transmissão Causa Mortes e Doação, o ITCMD, não precisará mais ser pago antes da realização de inventários extrajudiciais. Até então, a comprovação do recolhimento do imposto era uma condição obrigatória para a lavratura da escritura pública de inventário e partilha. A mudança atende a um pedido do Colégio Notarial do Brasil e elimina uma das principais barreiras para a conclusão do procedimento. Segundo a entidade, muitas famílias possuem patrimônio a receber, mas não têm dinheiro disponível para antecipar o pagamento do imposto, o que acaba atrasando a formalização da herança. Com a nova regra, a partilha dos bens poderá ser realizada em cartório, mesmo que o ITCMD ainda não tenha sido recolhido. Mas atenção, o imposto continua obrigatório e deve ser pago de acordo com a legislação e os prazos estabelecidos por cada estado. Dados do Colégio Notarial mostram que os inventários extrajudiciais cresceram de forma expressiva desde que passaram a ser permitidos em 2007. De lá até julho deste ano, mais de 3 milhões e 100 mil escrituras foram realizadas no país. Somente em 2025 foram mais de 261 mil. Pelas novas regras, a escritura será registrada com a anotação de que os herdeiros estão cientes de suas obrigações tributárias. Caso o imposto ainda não tenha sido pago, a operação deve ser comunicada ao fisco. Além disso, a transferência definitiva de alguns dos bens, como os imóveis, poderá continuar condicionada à regularização fiscal, conforme as regras de cada estado. A expectativa é que a mudança torne os inventários mais rápidos, ampliando o acesso ao procedimento extrajudicial e reduzindo entraves para as famílias que precisam regularizar a sucessão patrimonial. Da Rádio 2, Milena Abreu.
2: Golpe troca QR Code do Pix em lojas virtuais e desviam pagamentos de consumidores.
4: Atenção a um novo golpe que está atingindo lojas virtuais brasileiras e colocando em risco pagamentos feitos via Pix. Segundo a empresa de cibersegurança Kaspersky, criminosos estão utilizando um programa malicioso capaz de substituir o QR Code legítimo exibido na página de pagamento por outro controlado pelos golpistas. A empresa identificou pelo menos 90 lojas virtuais de pequeno e médio porte infectadas no país. Com a alteração do código, o consumidor acredita estar pagando normalmente pela compra, mas o valor acaba sendo transferido para a conta de criminosos. De acordo com a Kaspersky, A fraude está em atividade desde junho do ano passado e já atingiu estabelecimentos de diferentes segmentos, como óticas, lojas de autopeças, comércio de moda e até plataformas de arrecadação virtual. O golpe acontece diretamente na página de pagamento, o que dificulta a percepção imediata do problema por parte dos consumidores e dos próprios lojistas. Para evitar ser vítima desse tipo de fraude, é importante conferir atentamente os dados do destinatário antes de confirmar uma transferência via Pix. Já a orientação para as empresas é manter sistemas atualizados e garantir medidas de segurança para reduzir o risco de invasões e alterações de suas plataformas de vendas. Da Rádio 2, Milena Abreu.
2: FPM em municípios recebe repasse nesta quinta-feira, dia 10.
5: Municípios brasileiros recebem nesta quinta-feira, 10 de agosto, os recursos do Fundo de Participação dos Municípios, o FPM. O repasse inclui 4,9 bilhões de reais referentes ao primeiro decêndio de setembro, parcela 4% superior ao repassado no mesmo período de 2025. Junto com a parcela deste decêndio, os municípios também recebem mais de 9,7 bilhões de reais da parcela adicional de 1% do FPM, prevista pela Emenda Constitucional 112 de 2021. O especialista em orçamento público, César Lima, destaca que o resultado confirma um cenário positivo para o FPM e lembra que os recursos podem ser usados livremente pelas prefeituras.
6: Esperamos aí que os gestores possam fazer um bom uso desses recursos, né? Ambos os recursos, eles não têm nenhuma vinculação, então eles podem ser aplicados em qualquer um dos serviços públicos mantidos pelos municípios.
5: São Paulo recebe o maior volume do primeiro decêndio, com quase 610 milhões de reais. Minas Gerais aparece em seguida, com mais de 606 milhões. Entre os municípios paulistas, com os maiores repasses, estão Franca, Itu e Pindamonhangaba, cada um com valores superiores a 2,6 milhões de reais. Já entre as cidades mineiras, estão Betim, Contagem e Ibirité, que recebem os maiores valores, todos acima de 2,8 milhões de reais. Na parcela extra de 1%, São Paulo também lidera com quase 1 bilhão e 200 milhões de reais, seguido por Minas Gerais, que recebe mais de 1 bilhão e 100 milhões. Segundo a Confederação Nacional de Municípios, o repasse adicional chega em 2026 ao primeiro ano de aplicação integral do percentual de 1% sobre os 12 meses de arrecadação considerados no cálculo. Ainda de acordo com a CNM, o recurso representa um reforço importante para o caixa das prefeituras e contribui para a manutenção dos serviços públicos. O recurso extra não sofre retenção do Fundeb e integra a receita corrente líquida dos municípios. Os gestores, no entanto, devem considerar os valores no cumprimento das obrigações fiscais, incluindo a aplicação constitucional em manutenção e desenvolvimento do ensino. Os recursos do FPM são distribuídos aos municípios a cada 10 dias e podem ser usados pelas prefeituras em áreas como saúde, educação, infraestrutura e pagamento de pessoal. Reportagem Bianca Mingotti.
2: 1h02, lembrando a você então que daqui a pouco, na volta, vamos liberar o telefone para sua participação, que hoje o brinde é do meu amigo Trajano Pedrosa, o melhor pão com linguiça da cidade. Que perguntinha, hein? O que é o que é? Altas torres, lindas janelas que abrem e fecham sem ninguém tocar nelas, hein? Deu até uma frase, né? Deu até digamos assim, um pequeno poema. O que é o que é? Altas torres, lindas janelas que abrem e fecham sem ninguém tocar nelas. Daqui a pouco voltando, e você aí do outro lado nos ajuda a fazer a nossa programação. São exatamente 1h03.
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2: 1 e 4.
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12: 1:09. Obrigado aí pela companhia, obrigado pela sintonia, onde quer que você esteja e de que forma você esteja nesta quinta-feira, dia 10, hein? Dia 10 de setembro de 2026. Então vamos liberar o telefone aí para sua livre participação, onde você aí do outro lado nos ajuda a fazer a programação. Vamos ver de onde vai dar a partida a Piranguinha, hein? Boa tarde! Ah, não, que é isso? Não, rapaz do céu. Quando ele chega dessa forma, ele faz uma confusão danada. Meu querido, minha querida, solta a voz aí, hein? Porque já chegou esse tutum pra tumultuar a programação nessa quinta-feira, hein? Que é isso, rapaz? Vai insistindo e na hora que nós fazemos aí a saudação, solta a voz aí. É, quando ele chega pra atrapalhar mesmo, né? É uma pena, mas vai tentando aí, vai tentando. Aí, que a perguntinha hoje é o seguinte: o que é? Altas torres, lindas janelas que abrem e fecha sem ninguém tocar nelas, hein? Deu até um poema, né? E você vai nos ajudar a fazer a programação. Então solta a voz, hein? Não dá brecha pra esse tuntum, não, porque ele já chegou chegando, já chegou para tumultuar aí a nossa programação. Vamos ver quem está conosco. Boa tarde! Boa tarde!
13: Fala, João
12: Batista. Solta a voz aí, Reinaldo Bahia. Um baita do homem desse fala pra dentro. Tudo bem, Reinaldo Bahia?
13: Beleza.
12: Olha, eu quero saber o seguinte aqui, ô meu amigo, se liga aí, hein? Olha só a perguntinha, hein? O que é? Altas torres, lindas janelas, que abre e fecha sem ninguém tocar nelas?
13: É os olhos.
12: Ó, vou pôr aqui, ó. O abraço é pra quem, Reinaldo Bahia?
13: Todos amigos com Turismo, Roberto Coba, Carlos Mapinho,
12: Tem caçamba, meu querido? Ó, é a família Buscapé. É a família Buscapé abrindo água com o Reinaldo Bahia, né? Já não quer mais buscar água na bica. Não, não quer não. Ficou muito descadeirado o menino. É, um baita de um homem desse ficou descadeirado. Vamos ver quem tá conosco. Boa tarde!
14: Boa tarde, João Batista.
12: Ô, dona Hortência, tudo bem com a senhora, dona Hortência?
14: Tudo bem, graças a Deus.
12: Ó, eu quero saber o seguinte hoje aqui, minha querida. Ó, o que é? Altas torres, lindas janelas, que abrem e fecham sem ninguém tocar nelas.
14: É, os olhos.
12: Vou colocar aqui, dona Hortência. E o abraço vai pra quem, minha querida?
14: Vai pra você, João Batista. Vai pro meu Celestino, meu Celestino. Vai pra Carla, dona Penha. Vai pro Maia. Vai também pro Estima, a mãe dele. Vai também para um rapaz que mora ali na... não sei se foi o nome dele, mas... Vou pedir também para os velhinhos do asilo. As perigosas da vila. Vou pedir também para a Cristina da Vila. Mas as irmãs dela toda. E a fofinha. E vou pedir para todos que estiverem me ouvindo.
12: Tá certo. Tem mais caçamba aí, não?
14: Não.
12: Então, um abraço carinhoso pra vocês aí, uma boa sorte, ok?
14: Obrigada.
12: De nada, e vamos que vamos, hein? A Piranguinha, a família Buscapé, dando partida aí no quarto depósito. É a família Buscapé, hein? Esse não é fácil, não. Boa tarde.
15: Boa tarde.
12: Quem tá falando?
15: Natasha de Mantiqueira de
12: Baixo. Ô, Natasha, tudo bem na Mantiqueira, Natasha? Ó, eu quero saber o seguinte aqui, minha amiga, se liga aí, hein? Se liga aí na perguntinha, hein? O que é altas torres, lindas janelas, que abre e fecha sem ninguém tocar nelas?
15: É os olhos.
12: Vou colocar aqui, Natasha, e o abraço vai pra quem, minha amiga?
15: E meu irmão William, lá no presídio, pra você e todos que ouviram.
12: Ó, então um abraço carinhoso pra você e uma boa sorte aí, ok, amiga?
15: Ok, obrigado.
12: De nada, e vamos que vamos. É a Piranguinha fazendo o diferencial da sua tarde, deixando fluir a alegria no meu e no seu coração, porque aqui no Estação JB a alegria é total, hein? Boa tarde! Alô, boa tarde! Ó, não dá mole não, meu amigo. Não dá mole não, que o tum-tum tá rodando, hein? O tum-tum tá rodando. É, não deixa a gente dar rasteira não. Boa tarde!
16: Boa tarde.
12: Opa, quem tá falando conosco?
16: A Marlene.
12: Ô, Marlene, onde você tá hoje, Marlene?
16: Tô no Baixo Aparecido, aqui um cadinho, tô em Mantiqueira.
12: Tá certo, eu quero saber o seguinte aqui, minha amiga. O que é? Altas torres, lindas janelas, que abrem e fecham sim e sem ninguém tocar nelas.
16: Tá os olhos.
12: Ó, vou colocar aqui, Marlene, e o abraço vai pra quem, minha amiga?
16: Olha pra Glorinha lá no Bar da Glória, pra Dona Juraci, tá a Glorinha minha vizinha aqui, tá a Alessandra em Mantiqueira, pra Betinha, tá a Lena, mas a Creuza e vocês da rádio, tá?
12: Olha, então um abraço carinhoso pra você e uma boa sorte e uma boa amiga. Tarde, ok, amiga? Falou, um abraço. Olha, e vamos que vamos, lembrando você que está continuando aí, ó, a tradicional festa de Nossa Senhora das Dores, começou no dia 8 e vai até o dia 15, né? O setenário vai até o dia 14, que é dia 15, é dia de Nossa Senhora das Dores. E aí, lembrando você, sempre às 7 horas da noite com a Santa Missa, né? Hoje quem vai estar presidindo a celebração será o Frei Francisco. Lembrando você que haverá também o funcionamento de barraquinha todos os dias, né? Olha, deixa eu mandar um abraço aí pros Meirelles, é, hoje foi dia de eu tomar café lá, hein? Rapaz do céu, aquele queijo espetacular, os pão, meu amigo, minha amiga, o padeiro aí tá caprichando no pão, hein? Rapaz, o pão tá bom, tá grande, do jeito que eu gosto, hein? Rapaz do céu, ô meu amigo aí, eu tô, encontrei com o meu amigo Carlinho e o Lóia vindo pra rádio, rapaz. Você tinha que ver a felicidade do Carlinho, porque é o seguinte, aí o Loíso falou assim, ó, eu passei, acabei de sair da farmácia lá, tava conversando com teu filho. E o Carlinho fica com vergonha de comprar o remedinho. Então é o Loíso que compra pra ele. Mas o homem tá uma felicidade só, rapaz. Vai vendo aí, é o Lóia que compra aí o remedinho pro Carlinho. Não precisa ter vergonha não, gente. Ó, é remédio, né? Igual o Nen também tá na felicidade toda, né? Que ele também já comprovou e é, tá voltando à mocidade. É, é coisa boa. Vai lá, gente. O Sr. Roberto Escobar que diga, o remedinho é bom. Procura o meu filhão lá, o João Henrique. É, o bonitão. É, o bonitão. É, não é o careca, não. É muito fácil conhecer meu filho. Você vai chegar na farmácia lá, você vai ver aquele menino bonitão lá, ele vai estar com o crucifixo pendurado no peito. É ele, é o filho João. 1:16.
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18: 1:16.
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8: 1:21 e a Piranguinha continua a rodar os quatro cantos da cidade. Vamos ver pra onde ela tá indo, hein? Boa tarde!
9: Boa tarde.
8: Quem tá falando conosco?
9: É a Ilma.
8: Ô, Ilma, vamos pro Corpo do Ouro. Tudo bem com você, Ilma?
9: Tudo bem.
8: Olha, eu quero saber o seguinte hoje aqui, minha amiga. O que é? Altas torres, lindas janelas que abrem e fecham sem ninguém tocar nelas.
9: É olho.
8: Vou colocar aqui. O abraço é pra quem, Ilma?
9: É para minha mãe Helena, meus dois carros, meus filhos Fabrício, Fábio e minhas irmãs Marina, Simone, Ângela e Maria Helena, minha amiga Camila, Chão e a Marli, e para todos os ouvintes e para você também.
8: Então um abraço carinhoso para você e uma boa tarde, ok, amiga?
9: Igualmente.
8: E vamos que vamos. Hoje é o Trajano, o melhor pão com linguiça da cidade. 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Rapaz, enche até a boca d'água só de pensar. Boa tarde.
9: Boa tarde,
8: Batista. Opa, quem tá falando?
9: É a Ivete.
8: Olha, é a Ivete aí do Corpo do Ouro. Tudo bem com você, minha amiga?
9: Tudo
8: jóia,
9: graças a Deus.
8: Oh, o que é? Altas torres, lindas janelas que abrem e fecham sem ninguém tocar nelas.
9: É o olho.
8: Vou colocar aqui e o abraço vai pra quem, minha amiga?
9: Vai pra todos vocês da rádio, todos meus familiares, todos os ouvintes.
8: Oh, então um abraço carinhoso pra você e uma boa sorte e uma boa tarde, ok, amiga?
9: Obrigado, igualmente.
8: De nada, vamos que vamos. É a Piranguinha. 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Boa tarde! Alô, boa tarde! Vai, cadê? Solta a voz aí, meu amigo, senão o Tutum te abraça. 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Boa tarde!
10: Boa tarde, João.
8: Olha, Keila, tudo bem, Keila?
10: Tudo jóia.
8: Olha, eu quero saber o seguinte hoje aqui, ó, Keila, se liga aí, minha querida. O que é, hein? Altas torres, lindas janelas, abrem e fecham sem ninguém tocar nelas.
10: São os olhos.
8: Ó, eu vou colocar aqui, Keila, e o abraço vai pra quem, minha amiga?
10: O abraço vai para você, vai para todos os ouvintes e vai para Isabela que quer participar.
11: Ó, então vamos pôr a Isabela aí no ar. A Isabela vai chegar chegando, quer ver? Boa tarde, Isabela.
12: Boa tarde.
11: Ó, eu quero saber o seguinte, minha querida. Ó, o que é? Altas torres, lindas janelas que abrem e fecham sem ninguém tocar nelas.
12: Os olhos.
11: Vou colocar aqui, Isabela. E o abraço vai para quem, minha querida?
12: Vai pra minha mãe que quer participar, e meu pai, e pro meu irmão que quer participar.
11: Ó, tem marcação, brinqueira?
10: Não tem não, ele tá pra escola.
11: Tá, então um abraço carinhoso aí, uma boa sorte, ok, amiga?
10: Obrigado.
11: Alô, tá. E vamos que vamos, vamos que vamos. É você aí nos ajudando a fazer a programação. Olha, lembrando a você que, olha, grandioso leilão de gado em louvor a São Miguel Arcanjo. Vai acontecer dia 13 de setembro, a partir das 14h aí no Parque de Exposição Municipal, né? Venha participar e ajude nossa paróquia com a sua doação através de leilão e também pelo Pix. Tá aí, grandioso leilão de gado em louvor a São Miguel Arcanjo, próximo domingo, dia 13 de setembro, a partir das 14h. Olha, deixa eu me ver aqui, porque tá chegando recadinho. Ouçamos.
13: Boa tarde, João Batista. Coloca pra mim, se for possível, por favor, uma música do Aguinaldo Timóteo que fala Mamãe. Ofereço para você, todos da Rádio Cultura, todos os ouvintes, todos aqui de Campo Alegre. Deus abençoe vocês todos que estão ouvindo. Obrigado, João. Fica com Deus.
11: Tá aí a dona Bela, a dona Isabela. Essa mulher faz um tutu, meu amigo. Aqui já tem enchi minha boca aqui. Isso é o fato que eu já comi lá na casa dela, hein? Bom demais da conta. Ah, nos meninos tá chegando aqui. Vamos dar o prêmio do Davi. Chegando então aqui pra relembrar, ó. Aguinaldo Timóteo, Mamãe.

0: Tá aí, relembrando, nada mais que nada menos, rapaz, Agnaldo Timóteo, mamãe, né? Olha, são exatamente 1h29. 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Vamos pro comercial? Daqui a pouco voltando para darmos continuidade à nossa programação.
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2: 1:34, obrigado aí pela companhia, obrigado pela sintonia, onde quer que você esteja e de que forma você esteja. É, tô recebendo a dupla de dois aqui, ó. Esses meninos não é fácil não, hein? Eu tô recebendo aqui nada mais que nada menos. Vamos ver, quem que vai começar a falar?
3: Boa tarde.
2: Oh, esse aí é nada mais que nada menos, mas quem que tá falando aí?
3: O Arthur.
2: É, o Arthur. E outro aí?
4: Davi.
2: Eita, nós tá passeando. O Davi veio buscar o brinde, né, Davi?
4: Aham.
2: Ah, tá certo, né? Então, o seguinte, vamos começar com o Davi aqui. Vamos começar com o mais novo. Porque a perguntinha hoje, aproveita, porque eles moram longe, né? Até chegar lá já acabou o programa. Ó, o que é o que é, hein? Altas torres, linda janela, que abre e fecha e ninguém toca nelas. Qual que é, Davi?
4: O olho.
2: Ó, eu vou colocar aqui, ó. E aproveita, um abraço, é pra quem, meu amigo?
4: Pra minha família, pra vocês da rádio. Agradece o Eduardo o brinde.
2: Ah, com certeza, ele deve estar lá na mercearia, ligado lá na nossa programação. Agora nós vamos ver aqui, é o nosso amigo Arthur. Arthur, é o seguinte, meu querido, o que é o que é? Altas torres, lindas janelas, que abrem e fecha e ninguém toca nelas.
3: É os olhos.
2: Ó, vou colocar aqui, ó. E o abraço é pra quem, Arthur?
3: Pra minha família e pra vocês da rádio.
2: Ah, então a mãe e a avó não querem dar abraço, né? É, são tímidas, né? Não gostam de falar muito, não.

0: Ó, mais uma vez, obrigado aí pela participação, né? E o carinho que vocês têm para conosco aqui. O Arthur me deixou umas perguntinhas aqui. A semana que vem, com certeza, eu vou colocar elas. Tem uma aqui que ele até criou, né? Foi você que criou ou o teu irmão te ajudou?
1: Eu fiz.
0: Ah, tá certo então. Então, muito obrigado aí pela participação, né? Mais uma vez, os meninos aqui. Aí, Eduardo, o Davi tá agradecendo aí, tá vendo, gente? Ó, vamos ver pra onde vai essa piranguinha, porque ela roda. Boa tarde.
2: Boa tarde, João Batista.
0: Ó, é a Carla lá do Quarto Depósito. Tudo bem, Carla?
2: Tudo bem.
0: Ó, eu quero saber o seguinte aqui, ô minha amiga, perguntinha de hoje, hein? O que é? Altas torres, linda janela, que abrem e fecha sem ninguém tocar nelas.
2: Os olhos.
0: Ó, vou colocar aqui, ô Carlos. E o abraço vai pra quem?
2: Vai pro Daniel, pra Mariana, pro meu sobrinho hoje, Pedro, que está fazendo aniversário, pra Dona Hortência, pro Reinaldo, pra Fatinha, pra Lauro, Jorge.
0: Opa, tá cortando aí. Tem caçamba? Tem não? Ih, sumiu, tá vendo? Sumiu a mulher. Mas deu o recado. Um parabéns aí pro seu sobrinho, então, que hoje tá apagando velhinha, acendendo esperança, né? Ela tava tocando de vagão, bobo. Não pode, gente. Boa tarde.
3: Boa tarde, João.
0: Opa, é o Hélio das Peroba. Tem os vizinhos aqui, ó. O Hélio, tudo bem, amigo?
3: Beleza, graças a Deus.
0: Ó, escutou os meninos aí ou não?
3: Escutei.
0: Ah, tá certo. E, ó, o que é? Altas torres, lindas janelas que abrem e fecham sem ninguém tocar nelas.
3: São os olhos.
0: Vou colocar aqui, seu Hélio. Um abraço vai pra quem, meu amigo?
3: Para todos os ouvintes e para todos vocês aí.
0: Ó, então um abraço carinhoso pra você e uma boa sorte, ok, amigo? Alô, um abraço aí, já que eu tô nas Perobas, pro Lázaro e a Gláucia, né? Eles que têm esse local belíssimo aí pra fazer casamento, aniversário, encontros de resolvidade, espiritualidade, ó. É bom demais aí o local do Lázaro e a Gláucia, hein? Boa tarde!
4: Boa tarde, João!
0: Opa, é Leninha?
4: Sou eu mesmo!
0: Tudo bem com você, Leninha?
4: Lá vamos, João!
0: Ué, tu tá onde? Tá no Regando das Garças?
4: Não, eu tô aqui no 0800.
0: Ah, então tá certo. Ô, Leninha, eu quero saber o seguinte aqui hoje, meu amigo, ó. O que é? Altas torres, lindas janelas que abrem e fecham sem ninguém tocar nelas.
4: São os olhos.
0: Vou colocar aqui, Leninha, e o abraço vai pra quem, minha amiga?
4: Vai pra minha mãe Beatriz, pro Pedrinho e pra minha irmã lá em Aracitaba, que está fazendo aniversário hoje, a Solange.
0: Ah, inclusive agora ela. Vai ser a música que você pediu pra ela lá, viu, amiga?
4: Tá, e eu vou passar pra caçamba.
0: Ó, então tá certo, vamos chegar, vai chegar a dona Beatriz, hein, vai chegar, quer ver? Boa tarde, dona Beatriz.
5: Boa tarde.
0: Oi, eu quero saber o seguinte hoje, meu amigo, o que é? Altas horas, linda janela, que abrem e fecha sem ninguém tocar nelas.
5: Os olhos.
0: Vou colocar aqui, dona Beatriz, e um abraço vai pra quem, minha amiga?
5: Vai pra Leninha. Pra Solange lá em Aristaba, que tá fazendo aniversário hoje, e vai pros meus netos, pro Coquinho, pro Pedrinho, e pra toda a sua família, João.
0: Ah, então um abraço carinhoso pra vocês, hein? Uma boa sorte, ok?
5: A Leninha já falou qual é a música que eu pedi, né?
0: É, depois eu vou ver se dá, viu? Porque tem uma outra, mas essa aqui que a Leninha pediu, eu já vou colocar aqui, tá bom, amiga? Alô, um abraço. É, se der, nós toca, né? Vamos ver aqui. Olha, lembrando que no próximo domingo, dia 13, eu estarei lá no Salão dos Santos Reis, né? Aí em Formosinho, Salão dos Santos Reis. Vai ter uma programação belíssima. Vai começar 1h. Lá nós vamos ter lá a apresentação do Texto dos Homens. Vai também ter a apresentação dos Santos Reis, né? Da Folia de Reis. Depois vai ter um leilão. Depois do leilão, nós vamos fazer uma tarde de espiritualidade, né? Um local belíssimo. Eu conheci lá o ano passado, né? Não, acho que foi um ano retrasado. Um local belíssimo, o Badinho nos convidou. Vamos estar lá. Eu estarei pregando a palavra, o meu amigo Rafael ministrando a canção, né? É, nós vamos estar lá, viu? E nós vamos ter que almoçar cedo, viu? 11h vou ter que almoçar. A veinha vai ter que esquentar as panelas lá, porque 1h começa. Não sei se vocês conhecem lá um lugar belíssimo, ali em Formosinho, né? Vamos colocar aqui, então, a música, ó, pra você ver. Que a Leninha pediu aqui, ó. Tava na ponta da agulha. Quer ver, ó? Ouçamos, ó.
1: Oi, João, boa tarde. Aqui é a Leninha, do Recanto das Graças. Queria parabenizar minha irmã Solange, de Arastaba, que está aniversariando hoje. Muitos anos de vida para ela. Tudo de bom. E a música que eu queria pedir para ela é Célio e Marcos. Cara cheia.
0: Tá aí, cara cheia então, chegando.

0: Aí, Célio Marcos, de cara cheia, Estação JB tocando. O que toca você? Vamos pro comercial, porque daqui a pouco já vamos adentrar a última hora. E já tava aqui os meninos me convidando de novo pra mim almoçar lá no restaurante, lá no Pelobão, né? Não tem um posto, mas o restaurante é o pai dele, que é o mestre lá, né? O mestre Cuca. É, já falei, deixa eu entrar de férias, né? O mês que vem eu tô de férias. Já pensou? Que sensação! A campainha tocou, ou as palmas eu bati, e você vai abrir a porta, o João Batista chegando aí, ó, pra tomar um café com você, hein? Ah, não vão repetir, é, os meninos já marcou aqui já, rapaz, vamos que vamos, hein? Eu vou ter que arrumar uma carona, né? É, de quebra, quem tiver carro aí dos meus amigos, vai me levar, porque aí vai comer também, né? Ô, oh, coisa boa é comer, rapaz, ó, 1h46.
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0: 1h47. 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
2: 1:51, deixa eu me ver aqui. Ô, Leninha, vê como é que vocês desligaram esse telefone aí pra mim, por favor. Quem participou agora no final foi a Leninha e a dona Beatriz aí no Corvo do Ouro, né? 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Ô, dá uma olhada aí pra nós aí, ô galera. Vê agora que voltou o barulho, hein? Dá uma olhadinha aí. Tem hora que esse telefone não é fácil não, tá vendo aí? Vamos. Vamos ver. Nós estávamos no Corvo do Ouro, né? Vai continuar no Corvo do Ouro ou vai para outro lugar? Boa tarde!
3: Fala, João!
2: Opa, quem tá falando conosco?
3: O Alci.
2: Ah, é o Alci do Quadro Depósito. Alci, eu quero saber o seguinte aqui, Alci. O que é? Altas torres, lindas janelas que abrem festas sem ninguém tocar nelas.
3: Os olhos.
2: Vou colocar aqui. Um abraço é pra quem, meu amigo?
3: É pra você, João. Seus dois filhos, Roberto Sobar, o Maia. Todos estão aqui no bar dele, tomando uma geladinha. Vai Pascoal, o Oscar, Reinaldo Bahia, Dona Hortensa, Maria Laura, Jorge Miguel, a Carla, nossa vizinha aqui, Dona Tânia Escobar, a Valéria Escobar, o Ângelo Escobar, a Tec, a Todd, Neném Valticaína, Sônia Alvim, os amigão, não pode faltar, a Roberta e o Roberto, os dois filhos deles. Lá tá minha mãe, Dona Gessi, tá ligado, te mandando um abração pra você e a sua esposa. Vai pro Serginho Coelho, a Doroteia. Vai pro Castilho Ambari, Daniel da Torre, a turma do restaurante aqui, as meninas. Vai pro Murra, na oficina. Vai pro Zé Caraca, é de São Paulo. Alessandra Batista e a mãe dela, o William Silva, pai dele, seu Gerson, toda a família dele, todos do pontinho aqui do Boa Vista, que trabalha aqui, e da São Sebastião, vai para minha irmã Márcia, vai para minha tia Geni e o Pedro Cesário, a Aninha e a Bi, a Cidinha, vai para a Lena, vai também para a Bruna, filha do Felicito Leste Senhoso, os dois filhos da Felicidade Vila, do Wendel e o Eduardo Formigão. Vai também para Lucilei, né, da Júlio Cá.
2: Tá certo então, meu amigo.
3: Vai pra Flávia aqui também, né, da lojinha. E se dá certo, João, tu toca a música do Roberto Carlos, aquela Caminhoneiro.
2: Eu vou ver aqui, tá bom, meu amigo? Um abraço aí e uma boa tarde, ok?
3: Tá bem, João. Tudo de bom, um feliz semana pra você.
2: Falou, vamos que vamos. Rapaz, a hora tá urgindo. Deixa eu me ver aqui, ó. Chegou mais um recadito aqui, ô Samus.
4: Fala, seu João, que é o Xandinho do Mercado BH. Aqui, manda um abraço pra todas as meninas bonitas lá do Mercado Epa. As meninas de lá é tudo gente boa, gente fina. Caso lá, eu tiro o chapéu pra elas. E para todas as meninas lá do Mercado Super Mais. As meninas, tudo gente boa, gente fina, bonita. Manda um abraço para elas. E mando outro pro senhor e para todos vocês da Rádio Cultura. Sou eu, Xandinho, Mercado BH.
2: Aí o Dom Juan do BH, né? Ó, deixa eu colocar aqui, porque hoje os Meirelles, hoje eles querem ouvir Alcione, vai vendo aí, né? O Amilson, o Ney, o Ailton e o Canjica, hein? Rapaz, o Canjica parece tatu, hein? Porque o cara tá fazendo uns buracos de 2 metros, meu amigo, esse cara tá igual tatu, né? Hoje eu tomei aquele cafezão, rapaz... Cada vez mais me surpreende o pão, hein? Esse pão que eles vendem lá na padaria deles, lá na gerência da Maria Clara, meu amigo ali na Constantino Horta ali, a Thelma deve estar lá ligada, hein? Rapaz, 60 centavos, mas o pão é arrumado, hein? é um cavaco tumpão, hein? Tô gostando de ver, hein? Não é fraco, não. Viu, Ailton? Igual falei pra você, o Carlinho tá rindo à toa, rapaz. Vê como é que pode, hein? Pra quê ter vergonha de comprar um remédio, rapaz? O Loíso lá, o Loia, né, dos gancheiros, tem que comprar pro irmão dele. Vai vendo aí. Chegando então, hein? Sucesso! Olha, quem gosta muito dessa canção, minha ex-vizinha, a minha amiga Ana, seu Salvador, esse casal amigo aí, sempre ligado conosco, né? Aí na rua, na Avenida Rui Barbosa. Alcione, alô, pá!

0: Aí, sucesso dela, Alcione Amarrona, é a Loba, Estação JB, tocando o que toca você, meu querido, minha querida. Vamos aqui para o comercial, porque já deu hora cheia e já na volta vamos adentrar a última hora da nossa programação desta quinta-feira, hein? Desta quinta-feira, dia 10 de setembro de 2026, 2:01.
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1: 2 e 2.
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1: 2 e 3.
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2: 2:09, adentramos aí a última hora da nossa programação. Rapaz, vamos aqui na redação, porque ainda tem três matérias para colocar aqui. Olha, o futebol, hein? A renovação da seleção brasileira já começou. O técnico Ancelotti divulgou uma lista com 8 novos jogadores de estreia.
3: Carlo Ancelotti divulgou a lista dos convocados para os amistosos diante da Austrália e Índia na próxima data FIFA, que vai acontecer no fim de setembro e início de outubro. Algumas novidades e também muitos jovens. Portanto, os goleiros Hugo Souza do Corinthians, Morisco do Curitiba e Otávio do Cruzeiro. Defensores Arthur Dias do Atlético Paranaense, Douglas Santos do Zenit, Gabriel Magalhães do Arsenal, Jair do Nottingham Forest, Marquinhos do PSG, Vitor Reis do Manchester City, Mauro Júnior do PSV, Wesley da Roma e Mateuzinho do Corinthians. Meio-campistas Andrei Santos do Manchester United, Bruno Guimarães do Arsenal, Danilo Santos do Botafogo, Breno Bidon do Corinthians, Gabriel Bontempo do Santos, Douglas Luiz da Juventus. E os atacantes, Vinícius Júnior do Real Madrid, Samuel Lino e Pedro do Flamengo, Endrick do Real Madrid, Estevão do Chelsea, João Pedro do Chelsea, Rafinha do Barcelona e Rayan do Balneamouth. O técnico Carlo Ancelotti falou sobre estar bem servido de centroavantes e elogiou o atacante Endrick.
4: Creo que a situação está um pouco mais clara para todos. Temos um par de jovens muito, muito forte que temos que acompanhar na progressão. E um destes é, obviamente, vocês conhecem todo, Endrick. Temos outro centroavante, que jovens que estão atuando muito bem. Outros que não estão na lista, que estão saindo. Então, aí estamos bem copiados, mas... É óbvio, Endrick é que vai ser um jogador importante para a seleção no futuro.
3: E o técnico Carlo Ancelotti vai promover 8 estreias com a camisa da seleção brasileira. Pela primeira vez entre a lista dos convocados, os goleiros Pedro Mourisco e Otávio, os laterais Mateuzinho e Mauro Júnior, os zagueiros Arthur Dias e Jair e os volantes Breno Bidon e também Gabriel Bontempo. Então, o técnico Carlo Ancelotti cumprindo o prometido com uma renovação na seleção brasileira após Copa do Mundo. Agência Rádio Web com informações da seleção brasileira, Daniela Esperon.
2: 2:12 e vamos que vamos, hein? Vamos continuar aí com a sua participação. Vamos ver para onde está indo a Piranguinha. Boa tarde!
5: Boa tarde.
2: Quem está falando?
5: A Cláudia.
2: Nossa, Cláudia, fala mais alto aí, minha amiga. Tá muito longe essa tua ligação aí. Qual é o bairro, Cláudia?
5: Santo Antônio.
2: Olha, eu quero saber o seguinte aqui, hein? O que é o que é? Altas torres, lindas janelas que abrem e fecham sem ninguém tocar nelas.
5: Os olhos.
2: Não entendi.
5: Os olhos.
2: Vou colocar aqui. Cláudia, um abraço é pra quem, minha amiga? Ó, eu vou ver se eu consigo aqui, porque tem música pra trás aqui. Qual seria?
5: Leandro Leonardo, pensa em mim.
2: Não entendi.
5: Leandro Leonardo, pensa em mim.
2: Tempo o quê?
5: Pensa em mim.
2: Ah, pensa em mim. Eu vou ver aqui, tá bom? Um abraço aí pra você e uma boa tarde. Vamos que vamos. Rapaz, tá longe, tá longe. Muito longe da ligação dessa menina, hein? Vamos que vamos aqui. Olha, vamos que vamos, porque já estamos aí na última hora da nossa programação, hein? Vamos ver aqui pra onde vai essa Piranguinha. Ela fica no Santo Antônio ou vai pra outro bairro? Boa tarde!
6: Querido.
2: Quem tá falando?
6: É a Rosana do
2: Cardefoto. Ô, Rosana, fala um pouquinho mais alto aí também. Será que eu tô ficando surdo? Não é possível. Ô, Rosana, é o seguinte, minha amiga. O que é o que é? Altas torres, lindas janelas que abrem e fecha sem ninguém tocar nelas.
6: Os olhos.
2: Vou colocar aqui, Rosana, o abraço vai para quem, minha amiga?
6: Vai para minha irmã Juliane, para a Juliara, para o meu sobrinho Enzo, para minha família, para a Silvana, para o Luciano, para todos vocês aí da rádio.
2: Tem caçamba?
6: Hoje não.
2: Ó, então um abraço carinhoso para você e uma boa tarde, ok, amiga?
6: Ok, obrigado. Tchau, tchau.
2: Tá certo. E eu lembrando você também que no próximo domingo, dia 13, né? Nós temos aí a missa lá na comunidade Santa Rita de Cássia. É a missa às 8 horas da manhã e é a missa do dízimo, né? E você também tá convidado a levar aí uma golosema, porque depois da missa vão fazer um café compartilhado lá, hein? É, ontem não deu pra mim ir lá não, viu? Porque a chuva começou e aí eu fiquei em casa. É, mas vamos ver se quarta-feira que vem nós vamos estar lá, né? Apesar que quarta-feira que vem já vai estar aí. Não vai estar ainda, né? É, eu acho que no período da novena eles devem suspender a celebração e voltar depois, porque a novena de São Miguel começa no dia 20, né? Começa no dia 20. Então lembrando você que no próximo domingo, dia 13, missa do dízimo é na capela Santa Rita de Cássia, às 8 horas da manhã, e de quebra depois tem aquele café compartilhado. Então leva aí uma cocita para que a comunidade possa se manter unida, né? Muito bom a comunidade se unir-se, né? Nesse momento que às vezes as pessoas têm até o ato, às vezes, nem de cumprimentar, né? Eu fico bobo de ver algumas pessoas aqui, a quantidade de gente que eu tenho nas redes sociais, às vezes a pessoa passa do seu lado no passeio, ó. Né? Você vai cumprimentar, a pessoa vira. Dá vontade até de excluir, né? É, dá vontade, mas eu deixo pra lá, né? Vamos que vamos. Ó, 2:16.
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7: 2:16.
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5: 2:23 e vamos ver aí pra onde tá indo a Piranguinha, hein? Boa tarde!
6: Ô, João Batista, boa tarde.
5: Opa, é a Moema?
6: Sou eu mesmo.
5: Ô, Moema, hoje eu quero saber o seguinte aqui, ô minha amiga, ó. O que é o que é? Altas torres, lindas janelas. Quem abre e fecha sem ninguém tocar nelas?
6: Os olhos.
5: Vou colocar aqui, Moema, e o abraço vai pra quem, minha amiga?
6: Ah, pra você, pra minha família e pra todos os ouvintes da rádio.
5: Ó, então um abraço carinhoso pra você. Opa. E uma boa tarde, ok, amiga?
6: Boa tarde, amigo.
5: Tá certo. Olha, um abraço carinhoso aí pros nossos vovôs, as nossas vovós, aí no Lar São Miguel, né? Os funcionários do Lar São Miguel e os vicentinos que muito batalham pra manter essa entidade aqui na nossa cidade, né? Boa tarde!
7: Boa tarde, João.
5: Opa, quem tá falando conosco?
7: É o Geraldo Vasconcelos, do Quarto Depósito.
5: Ô, Geraldo, tudo bem no Quarto Depósito, Geraldo?
7: Sob controle.
5: Ó, eu quero saber o seguinte aqui, meu amigo. O que é o que é, hein? Altas torres, lindas janelas que abrem e fecham sem ninguém tocar nelas.
7: São os olhos, João.
5: Ô, Geraldo, um abraço vai pra quem, meu amigo?
7: Ô, João, vai pro meu primo, o Roberto Dubar e o Zé Caraca, carroceiro. Aqui.
5: Oi.
7: Você anunciou o sabão aí, rapaz. Eu fui lá e não tinha sabão.
5: Ah, não, mas domingo agora ele falou que vai trazer, porque domingo passado ele esqueceu.
7: Pois é, rapaz, e esse domingo agora eu vou lá pra Barragem de Dores, vou lá pra Represa de Dores, se eu não voltar aí, eu vou perder, aí talvez eu vou ter que pegar, não tem outro lugar pra pegar não, tem?
5: Não, é só os domingos que ele traz, né? Mas não vai faltar oportunidade não.
7: Não, tá.
5: Falou então, Geraldo, um abraço, tá aí, é, o Trajano esqueceu mesmo, né? É, ele falou comigo, porque o pessoal pediu e ele acabou esquecendo. Boa tarde!
8: Boa tarde, São João.
5: Ô, Roberto Escobar, tudo bem com você, Roberto?
8: Tudo bem, São João, senhor?
5: Na graça. Rapaz, eu quero saber o seguinte aqui, rapaz, ó. O que é o que é? Altas torres, lindas janelas que abrem e fecham sem ninguém tocar nelas.
8: São os olhos, São João.
5: Ó, aí um abraço pra quem, Roberto Escobar?
8: Vai pro nosso amigo aqui da prefeitura e as palavras do ali. O Isaac. Leão. Rivelino, Alexandre Maluco, o David Motorista, que fizeram, estão fazendo um excelente trabalho aqui nesse passeio de guarda-depósito aqui, que merece foto. O Dia Bolozana, o Tchau e o Zé Maria. Mandar também pro Correia, que tá aqui conversando com os meninos, batendo um papo aqui. Dá pro aqui. Dá pra Fatinha, pra Dona Hortência, pro Reinaldo Bahia, pro Dona Hortência, pro João, pra Maria, pro Elci, pra Gessi, pra Carla, Tia Penha, o Isaac da Rua da Feira, pro seu menino, vai também pro Daniel do Açougue, pro Tio Moreno, pro Zé Caraca, e vai também pra minha cunhada lá em casa, pro meu enteado, pra minha esposa que tá chegando de viagem, e vai um abraço pro pessoal lá da represa, o Timanco, o Juscelino e o Celso. Ah, vai pro pessoal da funerária lá do Plástico, e vai também pro Leitão lá no Corvo do Ouro, pros meus meninos lá no Papagaio.
5: Beleza.
8: E pra toda a sua família. E pra toda a sua família.
5: Tá certo. Ó, arruma um mocotó pros meninos aí, rapaz. Enche a barriga deles aí, ué.
8: Essa barriga de vocês aí, ó.
5: É isso aí, ó. Um abraço aí, falou, seu Roberto.
8: Ele tá mandando brasa no pé de porco.
5: Isso, isso. Cuidado que até o osso vai, hein? Um abraço. Tá aí, né? É, rapaz, aí, o pé de porco, um frio desse, os meninos trabalharem aí no pesado, faz um agrado aí, ó. É, eu quando fui gari de rua lá em São Paulo, eu já fui gari de rua, meu amigo. Tá pensando o quê? Eu trabalho mesmo, comigo tem erro não. Trabalhei 2 anos e 3 meses, né? E o setor que eu rodava lá, eu fazia quase 2.100 metros sozinha, varrendo e catando. Tinha equipe lá de 4 pessoas que não fazia o que eu fazia. O chefe meu falava, esse João Batista é doidão. Na época era do mundão, né? Aí tu já viu, né? Terminava o serviço, haja mé. Vamos ver aqui, vamos pro que interessa. Aqui, ó. Oi, João Batista, manda aí um abraço pra mim. Eu sou a Rafaela do bairro Cabangu. Hoje eu estou fazendo aniversário. Se você puder fazer aquela oração que você sempre faz aí, eu te agradeço. Você pode colocar aquela música do Nelson Gonçalves naquela mesa? Obrigado. Ah, com certeza, Rafaela. Então, vamos pedir para que Deus possa lhe abençoar. E nós rogamos essa bênção de Arão para sua vida, né? O Senhor te abençoe e te guarde. O Senhor te mostre a sua face e conceda-te a sua graça. O Senhor volva o seu rosto para ti e te dê a paz. Votos aí de felicidade plena, viu, Rafaela? Que você possa estar conosco durante muito tempo, apagando velinha, acendendo esperança. Aí, ó, Nelson Gonçalves naquela mesa.

0: acontecendo, né, desde uma hora, no Necrotério São José, ao lado do cemitério, e o sepultamento será amanhã, dia 11, às 9 horas da manhã. Comunicamos o falecimento de Idalina Maria Rosa. Olha, vamos aqui, nada mais que nada menos, para o comercial, porque depois vai ser a última hora já da participação do ouvinte, 2 horas e 32 minutos.
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6: 2h32.
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0: 2 horas e 35 minutos, tá aí, né? A última hora da programação aí, ou seja, da participação do ouvinte. Vamos que vamos, hein? Vamos ver aí pra onde tá indo essa piranguinha. Boa tarde! Alô, boa tarde!
17: Boa tarde, João.
0: Opa, quem tá falando?
17: Juliana do Porto Depósito.
0: Ah, Juliana. Ô, Juliana, é o seguinte aqui, minha amiga. O que é altas torres, lindas janelas, que abrem e fecham sem ninguém tocar nelas?
17: É os olhos.
0: Ó, vou colocar aqui. Juliana, um abraço, vai pra quem, minha amiga?
17: Vai pra minha colega Silvana, pra minhas irmãs, pra minha família e pra vocês aí.
0: Ó, oh, então um abraço carinhoso pra você e uma boa sorte, ok, Juliana?
17: Ok.
0: E vamos que vamos, é eu e você, você e eu, é o último bloco, é o Trajano Pedroso, o melhor pão com linguiça da cidade. Boa tarde!
18: Boa tarde!
0: Opa, quem tá falando conosco?
18: Carlos Alberto.
0: Carlos Alberto, é o Carlos Alberto, esse aí do Bar da Glória. Ô, Carlos Alberto, é o seguinte aqui, ô meu amigo... O que é? Altas torres, lindas janelas que abrem e fecham sem ninguém tocar nelas.
18: Aos olhos.
0: Ó, vou colocar aqui. Um abraço é pra quem, meu amigo?
18: Ofereço a Patinho do Rio Abaixo, todos ouvindo a rádio.

0: pessoal do BH e pessoal da minha família da Glória e minha madrinha lá da Mantiqueira, a Elinha e a minha irmã Luca do Bar da Glória.
1: Ah, então um abraço carinhoso pra você e uma boa sorte, ok?
0: Tem como mandar a música?
1: Não tem mais não, amigo. Já tá completa as músicas aqui, tá ok?
0: Então tá.
1: Falou, um abraço. E vamos que vamos. É, não dá. Não vai ter nem a última música quem colocar as duas matérias que ficou pra trás. É, boa tarde.
2: Fala, João Batista.
1: Oi, Eucélio, Homem Alegria. Tudo bem, seu Célio?
2: Tudo bem.
1: Olha, eu quero saber o seguinte aqui, meu amigo. O que é Altas torres, lindas janelas que abrem e fecham sem ninguém tocar nelas?
2: Jânio.
1: Vou colocar aqui, seu Célio. Um abraço. Vai pra quem, meu amigo?
2: Vocês são família, o César do Espaço, o Dodô, o Roberto Escobar, a Marlene, a Márcia, a Cristina, que tá todo dia ouvindo.
1: Ó, então um abraço carinhoso pra você e uma boa sorte, ok, amigo? Um abraço. Tá aí, né, seu Célio, o Homem Alegria, que não era fuguista nada, né? Me fez fazer propaganda enganosa. É o meu amigo. E vamos que vamos aí. Boa tarde.
3: Boa tarde.
1: Quem tá falando?
3: Aparecida da Barra.
1: Não entendi.
3: Aparecida da Barra.
1: Aparecida da Barra. Tudo bem, Aparecida?
3: Tudo bem, graças a Deus.
1: Ó, eu quero saber o seguinte aqui, ô Aparecida. Se liga aí, minha amiga. O que é, hein? Altas torres, lindas janelas que abrem e fecham sem ninguém tocar nelas.
3: Os olhos.
1: Vou colocar aqui, Aparecida, um abraço vai pra quem?
3: Fala pra todos vocês da rádio, todos os ouvintes.
1: Então um abraço carinhoso pra você e uma boa tarde e uma boa sorte, ok, amiga?
3: Obrigado.
1: Falou, né? Ó, não dá mais ponto, já tivemos aí 24 participação, não tem como ninguém mais participar, porque a hora tá urgindo aqui, tá passando rápido, vamos atender aqui o nosso amigo, nada mais que nada menos, o Alcir, né? Ele que pediu essa música aqui, do Roberto Carlos. Já que eu vou tocar Roberto Carlos, um abraço carinhoso aí, a minha querida amiga Soninha Alvim, o Neném Vascaíno, seu esposo, né? A Soninha que passou por aqui, pelas carrapetas aqui, ó, da nossa rádio, fez um programa durante muitos anos, na Rádio São Miguel do Rei, né, junto com o seu esposo, ele que era o programador dela, escolhia as músicas junto com ela, né? E também, já que vai ser o caminhoneiro, lá, o meu amigo Teletel, hein? É, não sai da toca não, hoje, como sempre, não foi lá tomar café com a gente, né? O cara só quer ficar debaixo do cobertor. Vai vendo aí, cuidado, hein? Tem que circular. É, ele vai fazer agora aqui, ó, vai lembrar os tempos que ele rodava a boleia no caminhão aí, esse Brasilzão, né? Roberto Carlos, caminhoneiro.

0: Tá aí, relembrando o sucesso, Roberto Carlos, caminhoneiro, né? Olha, nota de falecimento, com pesar comunicamos o falecimento de Idalina Maria Rosa. O velório está acontecendo ali no Nicotério São José, ao lado do cemitério. O sepultamento será amanhã, dia 11, às 9 horas da manhã, né? Com pesar comunicamos o falecimento de Idalina Maria Rosa. O velório está acontecendo no Nicotério São José, ao lado do cemitério, e o sepultamento será amanhã, dia 11, às 9 horas da manhã, né? E vamos que vamos, hein? Daqui a pouco nós vamos aí, nada mais que nada menos, estarmos finalizando a nossa programação e a nossa programação amenizando aí o seu trabalho, né? Lembrando que nós tivemos aqui, deixa eu me ver, nós tivemos aqui nada mais que nada menos, tivemos aqui, deixa eu ver, 24, né? Hoje nós tivemos aí 24 participações.
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2: 2:51. Olha, vamos aqui para a redação para finalizar as informações que chegam, né? Copa Sul-Americana, Santos vence o Atlético Mineiro em noite inspirada de Gabigol.
3: Gabigol sendo um garçom, Santos venceu o Atlético Mineiro na Vila Belmiro por 2-0 e deu um importante passo na direção da semifinal da Copa Sul-Americana. O Peixe não contou com Neymar, que está com um problema muscular, mas Gabigol estava inspirado e deu duas assistências, uma para William Arão e outra para Oliva. O técnico Cuca falou sobre a melhora do time e admitiu que tem que ter paciência com os que estão chegando agora.
4: A loucura que é, intensidade de jogo a cada 3 dias, né? Não dá tempo de descansar direito, e aí você não pode ter um time, você tem que ter um elenco, né? O que a gente busca é isso, a gente melhorou bem agora, só que a melhora do elenco, ela não se dá quando você contrata o jogador e ele chega, ele tem que estar em condição de jogo, e a gente tem que dar essa condição pro Lima, pro Arthur, pro próprio Rodinei, tem que ter paciência, né? Acima de tudo, mas...
3: Agora os times voltam a se enfrentar na semana que vem, dentro da Arena MRV em Belo Horizonte. O Atlético Mineiro precisa reverter os dois gols de diferença para avançar. Se o Galo devolver só o 2-0, a decisão vai ser nos pênaltis. O Peixe classifica vencendo, empatando ou até mesmo perdendo por um gol de diferença. Agência Rádio Web com informações da Copa Sul-Americana, Daniela Esperon.
2: Pela Taça Libertadores, o Palmeiras venceu com placar magro e joga pelo empate em Quito. Aliás, vamos aqui, né? Pela Taça Libertadores, o Palmeiras venceu com placar magro e joga pelo empate em Quito.
3: Brasileiros entraram em campo pelo jogo de ida das quartas de final da Copa Libertadores da América. E os resultados podem ser considerados bons para ambos. O Palmeiras em casa superou a LDU do Equador por 1-0, com gol do lateral direito Giai no primeiro tempo. Com o placar, o Verdão pode empatar na semana que vem em Quito para avançar às semifinais. O técnico Abel Ferreira fez uma análise da partida e achou que o resultado foi até bom.
5: Se tu for juntar todas as... Eu falo daquelas que eu contei, se foram mais, mas das 11 oportunidades que nós tivemos, quer em cruzamento pelo chão, quer em cruzamento pelo ar, quer em combinações interiores, quer na bola parada, por exemplo, aquela bola que com o Arias tem dentro do golo, foi uma combinação, não foi de cruzamento, foi um passo para dentro da área. Portanto, acho que o repertório da nossa equipa, muito bem, da forma como fomos criando oportunidades, da variabilidade que tivemos, infelizmente, podíamos ter feito pelo menos mais um ou dois golos em função daquilo, do volume que nós criamos, mas conseguimos um resultado bem melhor do que a última vez.
3: Já o Corinthians foi até a Argentina e conseguiu voltar para casa com um empate em 1-1 com o Estudiantes de La Plata. O Timão saiu atrás no marcador, mas buscou o empate graças ao gol do atacante Caio César. Na quarta que vem em Itaquera, o time corintiano joga por uma vitória simples para seguir no torneio. Nesta quinta-feira, o Flamengo pega o Independiente Del Valle em Quito, pelo jogo de ida das quartas. A bola rola às 9:30 da noite pelo horário de Brasília. E o Flamengo, além do duelo complicado com os equatorianos, terá que encarar uma altitude 2.850 metros acima do nível do mar. Agência Rádio Web com informações da Libertadores, Daniela Esperon.
2: 2:55. Bem, nós tivemos então 24 participações e todo mundo acertou, né? Porque é o que é o que é. Altas torres, lindas janelas que abrem e fecham sem ninguém tocar nelas. É os olhos, né? O olho. Isso mesmo, né? E o sorteador me deu o número 4. Ó, a Marlene, hein? A Marlene aí do bairro Nossa Senhora Aparecida ganha o brinde do meu amigo Trajano Pedrosa. Bem, eu aqui, né, já vou terminar o programa, mas qualquer coisa amanhã ela me dá o nome, né? Porque só domingo ou quarta-feira que vem que ela pode pegar o seu brinde aí com o Trajano, né? Quem fatura o brinde hoje foi a Marlene. Olha, um abraço aí pra família Buscapé, Reinaldo Bahia e Dona Hortência no quarto depósito, a Natasha na Mantiqueira de Baixo, a Marlene no bar Nossa Senhora Aparecida, que foi a ganhadora, a Ilma e a Ivete, a Keila, a Isabela aí no Corvo do Ouro, os meninos aí, o Davi e Arthur, que hoje participaram ao vivo conosco aqui, né? O Davi que veio buscar o brinde dele, que ganhou lá do Eduardo, a Carla no quarto depósito, o Hélio nas Perobas, Leninha e Dona Beatriz aí no Corvo do Ouro, o Alci no quarto depósito, a Cláudia no Santo Antônio, a Rosana no quarto depósito, Moema na Capitão Nestor, o Geraldo aí do quarto depósito, Roberto Escobar do quarto depósito, Juliana do quarto depósito, Carlos Alberto do Bar da Glória, Célio, o Homem Alegria do Nosso Aparecida e Aparecida da Barra. Tivemos então 24 participações, né? Olha, o nosso abraço hoje vai para Carmen Bárbara, a Lidiane Marques, o Ailton Souza, né? O Ailton Souza, ele que é aposentado aí, funcionário público da nossa querida cidade de Santos Dumont, era da prefeitura, a Terezinha Moraes, né, aí na Ponte Preta, também a Natasha Lima lá de Paiva, filha da Cláudia e do João, hoje a Natasha Lima tá apagando velhinha, acendendo esperança, a Camila Assis, né, a Camila ali da Francesa, o Coreia Luiz, né? Ah, e também o Pacheco Neves. Tá aí, aos aniversariantes do dia, votos aí de felicidade plena. Olha, lembrando a você que na sequência, nós teremos aí o Fato e Prosa, depois fecha a nossa programação, nada mais que nada menos, de São Paulo com o programa Tarde Total. Eu volto amanhã, se Deus assim nos permitir, a partir do meio-dia, amanhã é sexta-feira, dia do meu amigo Daniel do Açougue, Rei da Carne, né? Mais uma vez, nós damos essa nota de falecimento, com pesar comunicamos o falecimento de Idalina Maria Rosa. O velório está acontecendo ali no Necrotério São José, né, ao lado do cemitério, e o sepultamento será amanhã, dia 11, às 9 horas da manhã. Com pesar comunicamos o falecimento de Idalina Maria Rosa. O velório está acontecendo no Necrotério São José, ao lado do cemitério, e o sepultamento será amanhã, dia 11, a partir das 9 horas da manhã. Então, você que está aí conosco, obrigado pela companhia, obrigado aí pela sintonia. Até amanhã, se Deus quiser.
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1: 3 horas.
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1: 3 em 1.
3: Ó Maria Santíssima, que em vossa imagem milagrosa de Aparecida espalhais inúmeros benefícios sobre o Brasil. Eu, embora indigno de pertencer ao número dos vossos servos, mas desejando participar dos benefícios da vossa misericórdia, prostrado a vossos pés, consagro-vos o entendimento, para que sempre pense no amor que mereceis. Consagro-vos a língua, para que sempre vos louve e propague a vossa devoção. Consagro-vos o coração, para que depois de Deus vos ame sobre todas as coisas. Recebei-nos, ó Rainha incomparável, no ditoso número dos vossos servos. Acolhei-nos debaixo da vossa proteção. Socorrei-nos em nossas necessidades espirituais e temporais, e sobretudo na hora da nossa morte. Abençoai-nos, ó Mãe Celestial, e com vossa poderosa intercessão fortalecei-nos em nossa fraqueza, a fim de que, servindo-vos fielmente nesta vida, possamos louvar-vos, amar-vos e render-vos graças no céu, por toda a eternidade, assim seja. Pela intercessão de Nossa Senhora Aparecida, Rainha e Padroeira do Brasil, a bênção de Deus Onipotente, Pai, Filho e Espírito Santo, desça sobre vós e permaneça sempre. Amém.
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1: Olá, boa tarde. Eu sou Sérgio Rodrigues. Está no ar mais um Fato e Prosa nesta quinta-feira, 10 de setembro. Hoje é o Dia Mundial de Prevenção ao Suicídio. Em 1943, durante a Segunda Guerra Mundial, os nazistas iniciaram a ocupação de Roma, na Itália. Em 1960, nas Olimpíadas de Verão em Roma, Abebe Bikila se torna o primeiro africano subsaariano a ganhar uma medalha de ouro, vencendo a maratona com os pés descalços. Aniversário hoje do cantor porto-riquenho José Feliciano. Ele completa 80 anos. Joe Perry, da banda Aerosmith, completa 75 anos. A Nani Venâncio, atriz, 58 anos. O cantor Maurício Manieri completa 55 anos. E o Guga, o Gustavo Kirten, tenista famoso, campeão, 49 anos. Agora é hora do toque cultural. Tonico Arzão, o detetive rural que foi para o cinema, é assunto para Zélia Guerra no Toque Cultural de hoje.
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3: Quando se fala em desvendar crimes, o primeiro nome que vem à mente é do grande detetive britânico Sherlock Holmes. Mas na literatura brasileira foi Tonico Arzão que ganhou fama e prestígio na imaginação da autora Maria Alice Barroso, em seu romance Quem Matou o Pacífico, lançado em 1969. Tonico foi o primeiro detetive rural criado em um romance. Personagem protagonista ganhou tanto prestígio que virou filme com Jesse Valadão, Jofre Soares e Ruth de Souza. Mineira, Maria Alice marcou a literatura com outros dois romances, Um Nome para Matar e A Saga do Cavalo Indomado. Sou Zélia Guerra, da Planeta Azul Editora, dando um toque de cultura na sua vida.
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1: Faltam 24 dias para as eleições. Eleições 2026, forças federais atuarão em pelo menos 8 estados no primeiro turno.
4: O Tribunal Superior Eleitoral já aprovou o envio de forças federais para pelo menos 8 estados no primeiro turno das eleições 2026, marcado para 4 de outubro. A medida autoriza a atuação do Exército, da Marinha e da Aeronáutica para reforçar a segurança da votação e da apuração em localidades indicadas pelos tribunais regionais eleitorais. Entre os estados já contemplados estão Acre, Ceará, Maranhão, Mato Grosso, Mato Grosso do Sul, Piauí, Rio de Janeiro e Tocantins. Segundo o TSE, novos pedidos ainda podem ser apresentados até a data da votação. Reportagem Sofia Muniz.
1: É possível conviver pacificamente com quem pensa diferente? A divergência é a chave para eleições livres.
5: A Justiça Eleitoral firmou um Pacto Nacional de Paz e Tolerância nas eleições com organizações civis e religiosas e diversas instituições para promover eleições livres e seguras. O objetivo é fortalecer a democracia, promover a convivência pacífica entre as diferentes opiniões e preferências políticas. O presidente do TSE, ministro Cássio Nunes Marques, afirmou que o pacto vai além do calendário eleitoral e tem o propósito de fortalecer a democracia no Brasil.
6: Em uma sociedade democrática, a diversidade de ideias, convicções e visões de mundo não é um obstáculo à convivência. Ao contrário, é elemento constitutivo da própria democracia. É justamente porque somos plurais que precisamos cultivar o diálogo, a tolerância e o respeito às diferenças, reconhecendo que a disputa pelos rumos do país ser legítima, ela deve ocorrer de forma livre e respeitosa.
5: Ainda segundo o ministro, as diferenças e preferências partidárias enriquecem o debate sobre criação de políticas públicas. O que não é válido é transformar as diferenças em hostilidade.
6: A divergência faz parte do jogo político. O que não é admitido na disputa é a violência, a intolerância e a discriminação. A diferença de opinião jamais pode ser transformada em hostilidade. A democracia exige que saibamos conviver com aquilo que nos distingue. É precisamente nesse ponto que o compromisso com a paz e a tolerância ganha especial relevância.
5: O primeiro turno das eleições de 2026 está marcado para o dia 4 de outubro. Nesse dia, você escolhe os candidatos a deputado federal, deputado estadual, duas vagas para senador, governador e presidente. Os detalhes no site tse.jus.br. Agência Rádio Web, produção e reportagem, Igor Pereira.
1: A Confederação Nacional da Indústria se mostra preocupada com as crises institucionais. De acordo com a CNI, essas crises ameaçam o desenvolvimento do Brasil.
7: O atual cenário institucional do Brasil preocupa o setor industrial. Em pronunciamento, o presidente da Confederação Nacional da Indústria, Ricardo Alban, afirmou que as sucessivas crises em Brasília colocam as instituições em risco, podem prejudicar o desenvolvimento do país e afetar a confiança da população nos poderes públicos. O presidente da CNI fala da necessidade de bons exemplos, discussões públicas e transparentes e adverte que a convivência social pacífica depende de uma atuação imparcial da justiça. A entidade máxima de representação do setor industrial brasileiro pede que as autoridades coloquem os interesses do Brasil e da população em primeiro lugar, sem que questões políticas, eleitorais e crises institucionais impeçam o avanço da economia. Na nota divulgada, a Confederação Nacional da Indústria também convoca empresários, trabalhadores e os órgãos do Estado a buscar consenso em temas estratégicos para o país, como metas fiscais e políticas econômicas para garantir investimentos e crescimento. Segundo a CNI, esse processo só ocorrerá de forma justa, com amplo direito à defesa e sem influência político-partidária. Produção e reportagem, Agência Rádio Web.
1: E além do setor industrial, mais de 2.000 entidades brasileiras protestam contra a crise que se instalou principalmente no STF. Esse é o tema do comentário de hoje do João Begatti, logo depois dos comerciais. E ainda, assédio eleitoral, o maior índice de denúncias acontece em Brasília. E o jornalista Neymar Fernandes fala do maior desafio dos profissionais da comunicação: perguntar para saber a verdade. Nós voltamos já.

0: 3 e 18.
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0: Estamos de volta aqui na Rádio Cultura com o Fato e Prosa. Setor empresarial reage à crise institucional e cobra transparência do STF.
1: 2.757 entidades empresariais assinaram um manifesto divulgado nesta quarta-feira, dia 9, com críticas à condução de questões envolvendo o Supremo Tribunal Federal. O documento, articulado pela Federação das Indústrias do Estado de São Paulo, a Fiesp, pede que o plenário do STF analise em sessão pública fatos que, segundo as entidades, estão relacionados à crise institucional no país. Entre os signatários está a Confederação das Associações Comerciais e Empresariais do Brasil, a CACB. O presidente da entidade, Alfredo Cotaite Neto, que também está à frente da Associação Comercial de São Paulo e da Federação das Associações Comerciais de São Paulo, afirma que a iniciativa busca cobrar transparência da corte.
2: Estamos surpresos e indignados com a situação que o país está nesse momento. O STF, o órgão que tem como função defender a Constituição, e ela precisa ter, nesta sua prerrogativa, uma condição de isenção, de transparência, de equilíbrio. Nós fazemos parte da sociedade civil e a sociedade civil quer respostas.
1: O manifesto também relaciona a situação institucional à segurança jurídica e ao ambiente de negócios. O grupo afirma que a perda de confiança pode afetar investimentos e a atividade econômica. O cientista político da Universidade de Brasília, Murilo Medeiros, avalia que a preocupação já ultrapassa o campo político e chega ao setor produtivo.
3: O investidor procura estabilidade, previsibilidade e instituições que funcionem normalmente. Caso a crise persista, pode haver aumento da percepção de risco. Também uma cobrança de um custo financeiro maior para aplicar investimentos no país. A transparência e a rapidez na resposta institucional são valiosas do ponto de vista econômico.
1: A manifestação ocorre em meio a episódios envolvendo o banqueiro Daniel Vorcaro e o ministro Alexandre de Moraes. A Polícia Federal divulgou mensagens atribuídas a Vorcaro com referências a Moraes e ao escritório de advocacia da esposa do ministro. Outro episódio ocorreu nesta semana, quando o ministro André Mendonça determinou o afastamento do diretor-geral da Polícia Federal, Andrei Rodrigues. As entidades afirmam que o manifesto busca abrir espaço para uma análise pública dos fatos e reforçam que o STF, como guardião da Constituição, também deve prestar contas à sociedade. O documento sustenta que a legalidade do judiciário depende de transparência, imparcialidade e decisões fundamentadas. Reportagem Marquesan Araújo.
0: A manifestação das entidades empresariais e a crise no STF é o tema para o comentário de João Begatti. Boa tarde, João.
4: Boa tarde, Sérgio. Boa tarde, ouvinte. Boa tarde a todos. Olha, muita atenção para um assunto que merece a reflexão de todos nós. A preocupação do setor produtivo brasileiro com o atual ambiente institucional do país. São cerca de 2.757 entidades que representam empresas e setores produtivos, demonstram preocupação com o desenrolar da crise institucional envolvendo o Supremo Tribunal Federal. E aqui é importante deixar uma coisa muito clara. Independentemente de posições políticas ou ideológicas, um país precisa de instituições fortes, independentes e, acima de tudo, previsíveis. O empresário que decide investir, ampliar uma fábrica, contratar funcionários ou iniciar um novo negócio, precisa ter segurança para saber quais serão as regras do jogo amanhã. Quando existe um ambiente de incerteza institucional, o investidor naturalmente fica mais cauteloso. E investimento que deixa de ser realizado significa menos empregos, menos produção, menos arrecadação e, consequentemente, menos crescimento econômico. O Brasil já enfrenta desafios enormes, juros elevados, carga tributária pesada, burocracia e dificuldades para aumentar a produtividade. Não podemos acrescentar a tudo isso uma crise de confiança nas próprias instituições. a democracia pressupõe divergências, debates e até conflitos entre os poderes. Mas esses conflitos precisam ser resolvidos dentro das regras constitucionais e com respeito à segurança jurídica. O setor produtivo não está pedindo privilégios, está pedindo previsibilidade para poder trabalhar, investir e gerar empregos. Porque, no final das contas, quem paga a conta da insegurança e da instabilidade não é apenas o empresário, é toda a sociedade.

0: Jornalista.
1: Diante desse mar de lama em que mergulham nossas instituições, capitaneados pelo STF com sentenças estapafúrdias e atropelos por todos os lados, uma coisa posso afirmar: jornalista não pode ter medo. Comecei no jornalismo em 1975. De lá para cá, já são mais de 40 anos acompanhando governos, políticos, campanhas e principalmente o poder. E uma coisa eu aprendi: jornalista não existe para agradar o poder, existe para fiscalizá-lo. Quando comecei, não havia internet, celular, nem redes sociais. Mas havia uma coisa que continua sendo indispensável: coragem para perguntar. Perguntar quando o governo não quer responder. Perguntar quando uma autoridade se sente acima de qualquer questionamento. Perguntar quando todo mundo tem medo de perguntar. Eu não acredito em liberdade de imprensa pela metade. Não existe liberdade para quem pensa como nós e censura para quem pensa diferente. Liberdade de imprensa é para todos. Jornalismo sério não inventa, não calunia, não manipula. Apura, confere, ouve os lados e publica. Mas também não pode se ajoelhar diante do poder. Depois de mais de 4 décadas nessa profissão, eu já passei da idade de ter medo de contrariar alguém. E não pretendo começar agora, porque quando o jornalista tem medo de perguntar, o cidadão perde o direito de saber. E quando a imprensa se cala diante do poder, a democracia perde os olhos. Eu continuo acreditando no jornalismo e continuo acreditando numa coisa que aprendi desde o primeiro dia: nossa lealdade não é com o poder, é com a verdade.
0: Neymar Fernandes é jornalista e publicitário, foi apresentador do Jornal das Sete e, posteriormente, o primeiro apresentador do MGTV na TV Globo de Belo Horizonte. Brasília registra alta nas denúncias de assédio eleitoral.
2: As denúncias de assédio eleitoral no trabalho cresceram no Distrito Federal durante o início da campanha para as eleições deste ano. O Ministério Público do Trabalho já recebeu 13 denúncias. O número supera o registrado em 2022, quando foram 5. Os trabalhadores terceirizados são os que mais aparecem nos casos. Entre os relatos estão convocações obrigatórias para eventos políticos, pressão para divulgar candidaturas nas redes sociais e exigência de camisetas ou adesivos de campanha. Condutas típicas de assédio eleitoral, como destaca o Procurador-Geral do Trabalho, Gláucio Araújo de Oliveira.
3: Pode se caracterizar como uma coação, uma ameaça, uma falsa promessa, tentando sensibilizar esse trabalhador, que é um eleitor, né? E conquistá-lo a votar em determinado candidato, que é da sua preferência, do gestor público ou do empregador. Então, seria interferir na manifestação de vontade desse trabalhador eleitor com essa pressão. Então, são ameaças, né? Na administração pública, de perda de um cargo comissionado, de uma demissão ou de uma imputação de uma falta. E na iniciativa privada, a perda do emprego ou então uma promessa de uma gratificação, de um bônus, de um aumento salarial para votar em determinado candidato que tenha a simpatia do empregador. Né?
2: No DF, ainda relatos de ameaças de demissão, alteração de escalas e uso de supostos treinamentos para promover candidaturas. O MPT ajuizou uma ação civil pública contra uma empresa de segurança. A justiça proibiu o uso de treinamentos, reuniões e eventos corporativos para propaganda eleitoral e pedidos de voto. O MPT reforça: nenhum trabalhador pode ser pressionado a apoiar candidato ou sofrer prejuízo profissional por sua escolha política. Denúncias podem ser feitas pela internet ao Ministério Público do Trabalho, inclusive com pedido de sigilo da identidade. Para isso, acesse mpt.mp.br. Agência Rádio Web, produção e reportagem, Janaína Oliveira. Programa Fato
0: e Prosa. E depois dos comerciais, o giro internacional. O verão chega ao fim na Europa com os maiores índices de temperaturas da história. Daqui a pouco.

0: 3:37.
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0: 10h42.
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0: Estamos de volta aqui na FM 90.1 com o Fato e Prosa. Como é que ocorre a substituição de um candidato nas eleições em caso de morte?
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0: O verão na Europa foi marcado pelos maiores índices de temperatura de todos os tempos. Vamos ao resumo das principais notícias do mundo, direto de Paris, Rádio França Internacional.
3: 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Lúcia Miesel.
4: Paris, 10 de setembro de 2026. Estes são os destaques desta quinta-feira. O calor no mês de agosto atingiu níveis jamais registrados no planeta. O relatório mensal do Serviço Meteorológico Europeu Copérnicus afirma que foi o verão mais quente vivido na Europa Ocidental. O Instituto salienta que os seres humanos não tiveram temperaturas tão altas há pelo menos 100 mil anos. De Nova York a Tóquio, passando por Roma e Nova Delhi, o verão de 2026 foi marcado por temperaturas extremas em todo o hemisfério norte. Em comunicado, o secretário-executivo do braço da ONU para o clima, Simon Steele, afirmou que enquanto a humanidade continuar queimando quantidades colossais de carvão, petróleo e gás, a poluição gerada vai continuar superaquecendo o nosso planeta. Os rebeldes Houthis do Iêmen, apoiados pelo Irã, assumiram nesta quinta o controle da cidade estratégica de Mokhra, no Mar Vermelho, e avançam em direção ao estreito de Bab el-Mandeb. Essa passagem que liga a Ásia à Europa ganhou importância desde o início da guerra no Oriente Médio, com o bloqueio do estreito de Hormuz pelo Irã, do outro lado da península. A Arábia Saudita realizou cerca de 40 ataques aéreos no Iêmen nas últimas horas, após recentes bombardeios dos rebeldes contra o reino aliado dos americanos. O Banco Central Europeu deve elevar as taxas de juros no bloco diante da disparada dos preços da energia e o risco de aumento da inflação. Analistas esperam que a principal taxa básica deve subir de 0,25% para 2,5% ao final de uma reunião de política monetária em Berlim. O barril de Brent, referência no mercado internacional de petróleo, voltou a ultrapassar a marca de 100 dólares na quarta-feira. As pesquisas apontando uma derrota nas eleições legislativas de meio mandato nos Estados Unidos, em novembro, o presidente Donald Trump prometeu um dividendo de $5 mil para cada americano adulto se o Partido Republicano vencer o pleito. Ele não detalhou como pretende financiar a medida, que seria bilionária. Em uma convenção inédita do partido em Dallas, Trump pediu a mobilização dos eleitores nas urnas e disse que, na hora do voto, imaginarem o rosto dele nas cédulas. As pesquisas de intenções de voto antecipam resultados negativos para os republicanos, que enfrentam a crescente insatisfação dos americanos com o custo de vida no país e a guerra contra o Irã. Continue acompanhando as notícias no nosso site rfbrasil.com e tenham todos um excelente dia.
0: Fato e Prosa termina aqui, produção e apresentação de Sérgio Rodrigues. participações de João Begatti e Neymar Fernandes. 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Outras notícias daqui a pouco no Cultura News às 18 horas. Vem aí a tarde total com o Edson Palma. Um bom final de tarde para você e até amanhã.

0: hora certa.
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2: 4 horas.
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1: Oi, um abraço, boa tarde, cidade. Chegando, hein? Chegando aqui o programa Tarde Total. Gente, hoje é quinta-feira. Aqui na Terra do Pará Aviação. É dia 10 de setembro de 2026. Tudo bem, chegando por aqui o nosso sucesso do momento, que é o pop, viu gente? 4 às 5 é o pop, sucesso popular. De 5 às 7 tem o nosso Flash Total.

É isso aí, gente. Você participando com a gente pelo 3251580 é o nosso WhatsApp. Primeira sequência de hoje, com o Grupo Chocolate, Turma do Pagode. Sucesso, Alô Virgínia.

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1: 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Chocolate!
2: Tudo, papai!

0: 4:16, Grupo Menos é Mais, brinda aí. Zeneta e Cristiano, Cadeira Cativa e Grupo Chocolate, Turma do Pagode. Alô, Virgínia. Muito bem, sucesso que não para aqui na nossa programação, tô te aguardando.
1: 4:16.
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0: Bem, agora 16 horas e 23, você ligado com a gente aqui na 90.1. Trazer agora a participação do ouvinte, a Cláudia. Tudo bem, Cláudia?
1: Boa tarde, Edson Palma. Quem fala é a Cláudia, Barra Santo Antônio. Gostaria de ouvir uma música com Leandro Leonardo, Pense em Mim. Ofereço para todos da rádio e para todos que estão finalizando esse programa aí. Um abraço. Um
0: abraço, barulhinho da chuva, né? Devia pedir chuva no telhado, né? Tá bom, Cláudio. Tá aí pra você, ó. Leandro e Leonardo.

0: Obrigado, gente.
1: Bom, obrigado,
2: olha, você ouviu o som com a Mari Fernandes, Grupo Benza Deus, Erro Calculado, Leandro, Leonardo, Benzemil, Toque da Cláudia, né? Daqui a pouco eu volto.

0: 4:30.
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5: Olha aí, 4h39, voltando com você, você ligado com a gente, né? Aqui na 90.1, nosso pop que é o sucesso aqui do momento. Mandando um abraço aí a todo mundo que tá ligado com a gente aí no Córrego de Poços, também no bairro Boa Vista, gente. Olha que legal. A turma do Córrego do Ouro, o Dão, o Serginho Coelho, né? O Castilho, tudo bem? Um abraço. Essa turma toda aí que tá ligada comigo. Henrique Julian, seu perfil.

0: Bom, 12 minutos faltando para as 5, Zezé de Camargo, Luciano, preciso ser amado, hein? Quem não precisa, né? Daqui a pouco eu volto.
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2: 4:48.
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7: Ok, de volta.
8: São Paulo, boa tarde, que é Yasmin da Rua Maria do Carmo. Queria escutar e oferecer uma música. E esse para o Alexandre lá em Mantiqueira, minha mãe Isabel, meu padrasto Alexandre Geraldo, meu padrasto, meu filho Iuno, meu sobrinho Teilson. Para você, para todos os ouvintes, o Zangão, o Libim, Daiana e todos os ouvintes. Muito obrigado. A música pode ser qualquer uma da Ana Castela ou então Mari Fernanda, por favor.
9: Não, mas okay. Por aqui tá tudo bem também.
7: Ana Castela.
9: É, já virei a página. Então fica bem, que eu tô muito bem aqui. Beijo e tchau.

0: Bom, 5 em 1, Marvila, foto, também tivemos Ana Castela. É que eu não te esqueci. Daqui a pouco a gente volta aí com o Flash Total. Até às 7, 2 horas de saudade pra você.
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1: 5 e 2.
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1: Agora chegando aí o nosso Flash Total de agora até as 7, 2 horas de saudade para você, o melhor da música aqui na nossa programação, hein? E a gente começa muito bem com os Paralamas. Para você que usa óculos.

0: Eu volto já com você ligado aqui na nossa programação. Valeu, abraço, obrigado pela audiência.
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2: 5:15.
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1: Muito bem, agora 17 horas e 22. De volta com você. Chegando em mais uma sequência bacana. Mandando para você que está ligado com a gente também no hospital, viu? No Lar São Miguel. Tina Turner, Let's Stay Together.

0: Olha, eu sou fã desse cara, viu? Belchior, comentário a respeito de John, Tina Turner, Let's Stay Together. Daqui a pouco eu volto. Flash Total. Tempo tá preto, hein, gente?
1: De volta ao passado.
2: 5:30.
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4: Fala, agora 5h35, agora chegando a participação da Janane. Boa tarde, manda uma música do Cazuza. E um abraço para o meu esposo Wallace. Pode ser qualquer uma do Cazuza. Obrigado a Janane. Ok, Janane? Tá aí para você uma do Cazuza bem bacana. Para você curtir aqui na nossa programação, Nosso Amor a Gente Inventa.

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1: Aí o eterno Raul, né? Raul é Raul, hein? Ouro de tolo. Rain, Lose My Religion. Daqui a pouco a gente volta aí, lembrando que às 6 tem a nossa Ave Maria. E na sequência, o jornalismo aqui da 90.1 Cultura News.
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3: 5:47.
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8: Olha, 7 minutos faltando para as 6. Como eu disse, daqui a pouco tem a nossa Ave Maria. E tal agora recordar esse cara, né? Como fez sucesso, hein? AGP, deixa eu te amar.

0: Muito bem, tá aí você ouvindo aí o som com AGP, deixa eu te amar. Quero te lembrar que daqui a pouco tem a nossa Ave Maria. Mas antes quero passar para você, é uma nota de falecimento. Com pesar comunicamos o falecimento de Idalina Maria Rosa. No dia de hoje, velório às partir das 13 horas está acontecendo no Necrotério São José, ao lado do cemitério. Sepultamento amanhã, dia 11, às 9 da manhã. Portanto, recordaremos sua vida com carinho, encontrando consolo na única união que seja a luz, permaneça viva em nossas memórias. Nota de falecimento. Com pesar, comunicamos o falecimento de Idalina Maria Rosa.
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0: Vem, tem o som com Phil Collins, Slover. Vem aí a Ave Maria. E a gente volta na sequência com você, com o nosso, com a nossa Ave Maria, na sequência Cultura News. Mas antes, uma nota de falecimento. Com pesar, comunicamos o falecimento de Idalina Maria Rosa. Velório amanhã às 13 horas, local Necrotério São José, ao lado do cemitério. Sepultamento amanhã, dia 11, às 9 horas da manhã. Portanto, amanhã, dia 11, às 9 da manhã, falecimento de Idalina Maria Rosa. Com pesar, comunicamos o falecimento de Idalina Maria Rosa. Daqui a pouco eu volto aí com a nossa Ave Maria.
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1: 6 e 1.
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2: O anjo do Senhor anunciou a Maria, e ela concebeu do Espírito Santo. Ave Maria, cheia de graça, o Senhor é convosco. Bendita sois vós entre as mulheres, e bendito é o fruto do vosso ventre, Jesus. Santa Maria, Mãe de Deus, rogai por nós, pecadores, agora e na hora de nossa morte. Amém. Eis aqui a serva do Senhor, faça-se em mim segundo a vossa palavra. Ave Maria, cheia de graça, o Senhor é convosco. Bendita sois vós entre as mulheres e bendito é o fruto do vosso ventre, Jesus. Santa Maria, Mãe de Deus, rogai por nós, pecadores, agora e na hora de nossa morte. Amém. E o Verbo divino se fez carne e habitou entre nós. Ave Maria, cheia de graça, o Senhor é convosco. Bendita sois vós entre as mulheres e bendito é o fruto do vosso ventre, Jesus. Santa Maria, Mãe de Deus, rogai por nós, pecadores, agora e na hora de nossa morte. Amém. Rogai por nós, Santa Mãe de Deus, para que sejamos dignos das promessas de Cristo. Oremos. Infundi, Senhor, como vos pedimos, a vossa graça em nossas almas, para que nós, que pela anunciação do anjo, vimos ao conhecimento da encarnação de Jesus Cristo, vosso Filho, por sua paixão e morte, sejamos conduzidos à glória da ressurreição, pelo mesmo Cristo, Senhor nosso. Amém.

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2: Nota de falecimento. Com pesar, comunicamos o falecimento de Idalina Maria Rosa. Ocorrido hoje, velório já está acontecendo a partir das 13 horas, local Necrotério São José, ao lado do cemitério. Sepultamento será amanhã, dia 11, às 9 horas. Comunicamos o falecimento, com pesar, o falecimento de Idalina Maria Rosa. Sepultamento amanhã, às 9 horas, Necrotério São José, ao lado do cemitério.
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2: Muito bem, agora às 8 horas e 9 minutos, no ar Cultura News.
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2: Supervisão, direção, Sérgio Rodrigues. Campanha alerta que o inverno exige ainda mais atenção para prevenir os incêndios no campo.

0: prevenir incêndios em canaviais e áreas próximas é um compromisso de todos. Essa é a premissa da campanha Fogo Zero 2026. Açúcar, líder global na comercialização de açúcar e etanol, junto com as suas 42 usinas associadas. A prevenção de incêndios no campo exige ainda mais atenção a diminuir riscos e a identificar rapidamente possíveis ocorrências. Assim, é possível acionar os órgãos responsáveis com agilidade, evitando que o fogo se espalhe e gere ainda pouca. É o período mais seco do ano, o risco de incêndio chove menos, a umidade fica mais baixa e os ventos. A campanha também reforça que as queimadas danificam o solo, prejudicam a fauna e a flora e as áreas de cultivo, riscos para comunidades e trabalhadores. O objetivo da iniciativa é levar informação e orientação sobre como prevenir e agir em caso de fogo, na importância da ação conjunta entre empresas, comunidades e o poder público. Destaca ainda que a prevenção começa com atitudes simples, por exemplo, não jogar, evitar fogueiras e manter materiais inflamáveis, como palha e madeira, em locais seguros e afastados. Também incentiva a coleta seletiva e o descarte correto de resíduos, de se manter os extintores sempre dentro da validade e em boas condições. E, caso veja um incêndio, a campanha orienta sempre a denunciar aos órgãos responsáveis. O número é o 193. Da Rádio 2, Fabiola Altran.
1: Confira agora as cotações para o agronegócio.
2: O preço do boi gordo apresenta alta de 0,33% nesta quinta-feira. Em São Paulo, a arroba é negociada a R$ 349,50. No mercado de frango, os preços apresentam aumento na Grande São Paulo, em São José do Rio Preto e em Descalvado. O frango congelado e o frango resfriado custam R$ 7,69. A carcaça suína especial apresenta estabilidade de preço nos atacados da Grande São Paulo, onde o quilo custa R$ 7,27. Entre os estados analisados, o suíno vivo registra o menor preço no Paraná, onde o animal é comercializado a R$ 4,43. O preço do café arábica abre esta quinta-feira em alta de 0,72%, com a saca de 60 quilos negociada a R$ 1.647,29 na cidade de São Paulo. O café robusta também teve aumento de 1,64%, sendo comercializado a R$ 996,90. O preço do açúcar cristal apresenta aumento na capital de São Paulo. A saca de 50 quilos é cotada a R$ 118,28. Em Santos, houve aumento de 1,71% e a mercadoria é negociada a R$ 131,07 na média de preços sem impostos. A saca de 60 quilos do milho, por sua vez, é vendida a R$ 70,52, após recuo de 0,54%. A saca de 60 quilos da soja inicia quinta-feira em alta no interior do Paraná e com recuo na região litorânea de Paranaguá. No mercado paranaense, o grão apresenta alta de 0,13%, com a saca negociada a R$ 152,43. Em Paranaguá, o recuo foi de 0,21%, levando a cotação para R$ 160,12. O trigo tem aumento de preço no Rio Grande do Sul e no Paraná. No Paraná, a tonelada do cereal é comercializada a R$ 1.462,05. No Rio Grande do Sul, o produto é vendido a R$ 1.361,39. Os dados são do CPEA. Reportagem Viviane Bessa.
1: Safras de trigo e arroz encolhem preços firmes no mercado do boi gordo.
3: PP e demanda ajustadas, o preço do boi gordo se manteve firme nos últimos dias. A arroba foi negociada pouco abaixo dos R$ 350,00, do indicador CPEA Isalq. O criador também está firme na hora de negociar, ciente de que o volume de animais disponíveis para abate não é dos maiores. Tanto que, na comparação com o mesmo período do ano passado, o mês de agosto registrou um aumento médio no preço do boi gordo, de quase 10%. A safra brasileira de arroz será menor no ciclo 25-26, indica a projeção da Conab. Diz que a produção total ficará em torno de 11 milhões e 100 mil toneladas, tombo de nada menos que 13% na comparação com a colheita anterior. Caso se confirme, a redução será puxada pela diminuição da área de cultivo. A oferta de arroz se manteve muito tempo acima da demanda, o que causou prejuízos para o produtor rural, que ficou desanimado e preferiu cortar investimentos. A safra brasileira de trigo será menor em 2026, aliás, bem menor. A colheita esperada pela Conab é de pouco mais de 5 milhões e 800 mil toneladas, 26% a menos que no ano passado. A tendência é de uma área de cultivo 20% menor, enquanto o rendimento vai encolher 7%. Os números, porém, ainda podem melhorar ou piorar, de acordo com o clima e o andamento da safra. Da Rádio 2, Humberto Ferretti.
1: Candidato tem até sexta-feira para manifestar interesse na lista de espera do chamado Enem dos concursos.
0: Termina nesta sexta-feira o prazo para manifestar interesse em seguir na lista de espera do chamado Enem dos concursos. O procedimento é obrigatório para que o candidato ao concurso público nacional unificado permaneça no banco de aprovados para uma eventual convocação para nomeação e posse em caso de vagas disponíveis. De acordo com o Ministério da Gestão e da Inovação em Serviços Públicos, manifestar interesse não garante a nomeação, apenas assegura que o candidato segue na lista de espera. A ausência de resposta elimina o participante de todos os cargos do concurso, mesmo para eventual contratação temporária prevista nos editais de abertura do Enem dos concursos. O candidato deve acessar o site do Ministério para saber se está aprovado na lista para algum cargo. Depois, manifestar o interesse no aplicativo ou site SouGov. A conta deve ter nível prata ou ouro de segurança. Após o fim dessa etapa do processo do CNU, na sexta-feira, serão divulgadas novas listas de espera. Da Rádio 2, Fabiola Altran.
1: CNJ acaba com a exigência de pagamento antecipado de imposto para inventário em cartório.
4: Uma nova resolução do Conselho Nacional de Justiça, o CNJ, deve facilitar a vida de quem tem herança a receber. A partir de agora, o Imposto sobre Transmissão Causa Mortes e Doação, o ITCMD, não precisará mais ser pago antes da realização de inventários extrajudiciais. Até então, a comprovação do recolhimento do imposto era uma condição obrigatória para a lavratura da escritura pública de inventário e partilha. A mudança atende a um pedido do Colégio Notarial do Brasil e elimina uma das principais barreiras para a conclusão do procedimento. Segundo a entidade, muitas famílias possuem patrimônio a receber, mas não têm dinheiro disponível para antecipar o pagamento do imposto, o que acaba atrasando a formalização da herança. Com a nova regra, a partilha dos bens poderá ser realizada em cartório, mesmo que o ITCMD ainda não tenha sido recolhido. Mas atenção, o imposto continua obrigatório e deve ser pago de acordo com a legislação e os prazos estabelecidos por cada estado. Dados do Colégio Notarial mostram que os inventários extrajudiciais cresceram de forma expressiva desde que passaram a ser permitidos em 2007. De lá até julho deste ano, mais de 3 milhões e 100 mil escrituras foram realizadas no país. Somente em 2025 foram mais de 261 mil. Pelas novas regras, a escritura será registrada com a anotação de que os herdeiros estão cientes de suas obrigações tributárias. Caso o imposto ainda não tenha sido pago, a operação deve ser comunicada ao fisco. Além disso, a transferência definitiva de alguns dos bens, como os imóveis, poderá continuar condicionada à regularização fiscal, conforme as regras de cada estado. A expectativa é que a mudança torne os inventários mais rápidos, ampliando o acesso ao procedimento extrajudicial e reduzindo entraves para as famílias que precisam regularizar a sucessão patrimonial. Da Rádio 2, Milena Abreu.
1: É agora 18 horas e 19 minutos. 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
1: Golpe troca QR Code de Pix em lojas virtuais e desvia pagamentos de consumidores.
4: Atenção a um novo golpe que está atingindo lojas virtuais brasileiras e colocando em risco pagamentos feitos via Pix. Segundo a empresa de cibersegurança Kaspersky, criminosos estão utilizando um programa malicioso capaz de substituir o QR Code legítimo exibido na página de pagamento por outro controlado pelos golpistas. A empresa identificou pelo menos 90 lojas virtuais de pequeno e médio porte infectadas no país. Com a alteração do código, o consumidor acredita estar pagando normalmente pela compra, mas o valor acaba sendo transferido para a conta de criminosos. De acordo com a Kaspersky, a fraude está em atividade desde junho do ano passado e já atingiu estabelecimentos de diferentes segmentos, como óticas, lojas de autopeças, comércio de moda e até plataformas de arrecadação virtual. O golpe acontece diretamente na página de pagamento, o que dificulta a percepção imediata do problema por parte dos consumidores e dos próprios lojistas. Para evitar ser vítima desse tipo de fraude, é importante conferir atentamente os dados do destinatário antes de confirmar uma transferência via Pix. Já a orientação para as empresas é manter sistemas atualizados e garantir medidas de segurança para reduzir o risco de invasões e alterações de suas plataformas de vendas. Da Rádio 2, Milena Abreu.
1: FPM, municípios recebem repasses nesta quinta-feira.
5: Municípios brasileiros recebem nesta quinta-feira, 10 de agosto, os recursos do Fundo de Participação dos Municípios, o FPM. O repasse inclui 4,9 bilhões de reais referentes ao primeiro decêndio de setembro, parcela 4% superior ao repassado no mesmo período de 2025. Junto com a parcela deste decêndio, os municípios também recebem mais de 9,7 bilhões de reais da parcela adicional de 1% do FPM, prevista pela Emenda Constitucional 112 de 2021. O especialista em orçamento público, César Lima, destaca que o resultado confirma um cenário positivo para o FPM e lembra que os recursos podem ser usados livremente pelas prefeituras.
6: Esperamos aí que os gestores possam fazer um bom uso desses recursos, né? Ambos os recursos, eles não têm nenhuma vinculação, então eles podem ser aplicados em qualquer um dos serviços públicos mantidos pelos municípios.
5: São Paulo recebe o maior volume do primeiro decêndio, com quase 610 milhões de reais. Minas Gerais aparece em seguida, com mais de 606 milhões. Entre os municípios paulistas, com os maiores repasses, estão Franca, Itu e Pindamonhangaba, cada um com valores superiores a 2,6 milhões de reais. Já entre as cidades mineiras, estão Betim, Contagem e Ibirité, que recebem os maiores valores, todos acima de 2,8 milhões de reais. Na parcela extra de 1%, São Paulo também lidera com quase 1 bilhão e 200 milhões de reais, seguido por Minas Gerais, que recebe mais de 1 bilhão e 100 milhões. Segundo a Confederação Nacional de Municípios, o repasse adicional chega em 2026 ao primeiro ano de aplicação integral do percentual de 1% sobre os 12 meses de arrecadação considerados no cálculo. Ainda de acordo com a CNM, o recurso representa um reforço importante para o caixa das prefeituras e contribui para a manutenção dos serviços públicos. O recurso extra não sofre retenção do Fundeb e integra a receita corrente líquida dos municípios. Os gestores, no entanto, devem considerar os valores no cumprimento das obrigações fiscais, incluindo a aplicação constitucional em manutenção e desenvolvimento do ensino. Os recursos do FPM são distribuídos aos municípios a cada 10 dias e podem ser usados pelas prefeituras em áreas como saúde, educação, infraestrutura e pagamento de pessoal. Reportagem Bianca Mingotti.
1: Bem, agora o assunto é futebol. A renovação da seleção brasileira já começou. O técnico Ancelotti divulgou uma lista com 8 novos jogadores estreantes.
7: Carlo Ancelotti divulgou a lista dos convocados para os amistosos diante da Austrália e Índia na próxima data FIFA, que vai acontecer no fim de setembro e início de outubro. Algumas novidades e também muitos jovens. Portanto, os goleiros Hugo Souza do Corinthians, Morisco do Curitiba e Otávio do Cruzeiro. Defensores Arthur Dias do Atlético Paranaense, Douglas Santos do Zenit, Gabriel Magalhães do Arsenal, Jair do Nottingham Forest, Marquinhos do PSG, Vitor Reis do Manchester City, Mauro Júnior do PSV, Wesley da Roma e Mateuzinho do Corinthians. Meio-campistas: Andrei Santos do Manchester United, Bruno Guimarães do Arsenal, Danilo Santos do Botafogo, Breno Bidon do Corinthians, Gabriel Bontempo do Santos, Douglas Luiz da Juventus. E os atacantes: Vinícius Júnior do Real Madrid, Samuel Lino e Pedro do Flamengo, Endrick do Real Madrid, Estevão do Chelsea, João Pedro do Chelsea, Rafinha do Barcelona e Rayan do Balneamouth. O técnico Carlo Ancelotti falou sobre estar bem servido de centroavantes e elogiou o atacante Endrick.
8: Creio que a situação está um pouco mais clara para todos. Temos um par de jovens muito, muito forte que temos que acompanhar na progressão. E um destes é, obviamente, vocês conhecem todo, Endrick. Temos outro centroavante que jovens que estão atuando muito bem. Outros que não estão na lista, que estão saindo. Então aí estamos bem copiados, mas é óbvio, Endrick é que vai ser um jogador importante para a seleção no futuro.
7: E o técnico Carlo Ancelotti vai promover 8 estreias com a camisa da seleção brasileira. Pela primeira vez entre a lista dos convocados, os goleiros Pedro Mourisco e Otávio, os laterais Mateuzinho e Mauro Júnior, os zagueiros Arthur Dias e Jair e os volantes Breno Bidon e também Gabriel Bontempo. Então, o técnico Carlo Ancelotti cumprindo o prometido com uma renovação na seleção brasileira após Copa do Mundo. Agência Rádio Web com informações da seleção brasileira, Daniela Esperon.
1: Copa Sul-Americana. Santos vence Atlético Mineiro em noite inspirada de Gabigol.
9: Gabigol sendo um garçom, Santos venceu o Atlético Mineiro na Vila Belmiro por 2-0 e deu um importante passo na direção da semifinal da Copa Sul-Americana. O Peixe não contou com Neymar, que está com um problema muscular. Mas Gabigol estava inspirado e deu 2 assistências, uma para o William Arão e outra para o Oliva. O técnico Cuca falou sobre a melhora do time e admitiu que tem que ter paciência com os que estão chegando agora.
10: A loucura que é intensidade de jogo a cada 3 dias, né? Não dá tempo de descansar direito e aí você não pode ter um time, você tem que ter um elenco, né? O que a gente busca é isso, a gente melhorou bem agora. Só que a melhora do elenco, ela não se dá quando você contrata o jogador e ele chega. Ele tem que estar em condição de jogo e a gente tem que dar essa condição para o Lima, para o Arthur, para o próprio Rodinei. Tem que ter paciência, né, acima de tudo, mas...
9: Agora os times voltam a se enfrentar na semana que vem, dentro da Arena MRV em Belo Horizonte. O Atlético Mineiro precisa reverter os 2 gols de diferença para avançar. Se o Galo devolver só o 2-0, a decisão vai ser nos pênaltis. O Peixe classifica vencendo, empatando ou até mesmo perdendo por 1 gol de diferença. Agência Rádio Web com informações da Copa Sul-Americana, Daniela Esperon.
1: Bem, agora a notícia final. Pela Taça Libertadores, o Palmeiras venceu com placar magro e joga pelo empate em Quito.
9: Brasileiros entraram em campo pelo jogo de ida das quartas de final da Copa Libertadores da América. E os resultados podem ser considerados bons para ambos. O Palmeiras, em casa, superou a LDU do Equador por 1-0, com gol do lateral direito Giai no primeiro tempo. Com o placar, o Verdão pode empatar na semana que vem em Quito para avançar às semifinais. O técnico Abel Ferreira fez uma análise da partida e achou que o resultado foi até bom.
11: Se tu for juntar todas as... Eu falo daquelas que eu contei, se foram mais, mas das 11 oportunidades que nós tivemos, quer em cruzamento pelo chão, quer em cruzamento pelo ar, quer em combinações interiores, quer na bola parada, Por exemplo, aquela bola que o Arias tem dentro do golo foi uma combinação, não foi de cruzamento, foi um passo para dentro da área. Portanto, acho que o repertório da nossa equipa, muito bem, da forma como fomos criando oportunidades, da variabilidade que tivemos, infelizmente, podíamos ter feito pelo menos mais um ou dois golos em função daquilo, do volume que nós criamos, mas conseguimos um resultado bem melhor do que a última vez.
9: Já o Corinthians foi até a Argentina e conseguiu voltar para casa com um empate em 1-1 com o Estudiantes de La Plata. O Timão saiu atrás no marcador, mas buscou o empate graças ao gol do atacante Caio César. Na quarta que vem em Itaquera, o time corintiano joga por uma vitória simples para seguir no torneio. Nesta quinta-feira, o Flamengo pega o Independiente del Valle em Quito, pelo jogo de ida das quartas. A bola rola às 9:30 da noite pelo horário de Brasília. E o Flamengo, além do duelo complicado com os equatorianos, terá que encarar uma altitude 2.850 metros acima do nível do mar. Agência Rádio Web com informações da Libertadores, Daniela Esperon.
1: Bem, Cultura News, de volta amanhã, agora às 8:30, após a nossa Ave Maria. Supervisão e direção de Sérgio Rodrigues. Até lá.
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1: Nota de falecimento. Com pesar, comunicamos o falecimento de Idalina Maria Rosa. Velório está acontecendo no necrotério São José, ao lado do cemitério. Sepultamento amanhã, dia 11, às 9 horas da manhã. Com pesar, comunicamos o falecimento de Idalina Maria Rosa. Sepultamento amanhã, dia 11. O velório está acontecendo no necrotério São José, ao lado do cemitério.
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3: 6h36.
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Aí, 6 horas e 41, voltando com você, agora chegando aí mais uma sequência bacana. Você que tá ligado com a gente, recordando as mais belas canções do passado. Nica Costa, On My Own.

0: Agora 18 horas e 47. Bonnie Tyler, nossa eterna Bonnie Tyler que partiu, né, gente? Vem morar com o Papai do Céu. Pizza Harry, Mika Costa. Daqui a pouco eu volto com a última sequência pra você.
1: Passado. 6:48.
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0: Atenção para uma nota de falecimento. 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O velório acontecendo no necrotério São José, ao lado do cemitério. Sepultamento amanhã, às 9 horas.
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0: Vem de volta. Agora chegando aí a nossa última sequência de hoje. Você ligado com a gente, né? Essa chuva, eu chuva, hein? Rick Oxec, Emotion in the Motion. A última sequência para você ligado comigo aqui no Flash Total.

ok, vou ficando por aqui. Obrigado pelo carinho. Obrigado pela audiência. Daqui a pouco tem pra você a nossa a Voz do Brasil e a noite sertaneja classe. Gente, um abraço. Amanhã é sexta-feira, né? De volta com você aqui na 90.1, recordando as mais belas canções. Deixar a saideira com Beatles, Let It Be. Fui!

0: Está no ar a Voz do Brasil. As notícias do governo federal que movimentaram o país no dia de hoje.
1: Olá, boa noite.
2: Boa noite para você que nos acompanha em todo o país.
1: Quinta-feira, 10 de setembro de 2026.
2: Vamos aos destaques do dia.
1: Fim da taxa das blusinhas.
2: Sancionada lei que acaba com a cobrança do imposto de 20% sobre compras de até 50 dólares. Luciana Colares de Holanda.
3: O fim da cobrança vale para o imposto federal. As compras internacionais continuam sujeitas ao ICMS, com alíquotas definidas pelos estados e Distrito Federal.
1: Nunca é tarde para aprender.
2: Cadastro da Educação de Jovens e Adultos orienta quem quer voltar a estudar. Luana Karen.
4: A plataforma é um auxílio para o aluno encontrar a oportunidade de matrícula mais adequada à sua realidade.
1: Segurança na hora das compras.
2: Do brinquedo ao eletrodoméstico, verifique o selo de conformidade do Inmetro que garante a segurança do produto.
1: Capacetes, cilindros de gás natural e extintores de incêndio contam ainda com selo digital. Quem explica é Márcio Oliveira, presidente do Instituto.
5: Ele vai pegar a câmera, fazer a foto no QR Code e imediatamente vai ser direcionado para a nossa atendente virtual. Ato contínuo, ela vai dizer selo falso ou vai dizer produto aprovado.
2: Hoje na apresentação da Voz do Brasil, Luciano Seixas e Mariana Jungmann.
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2: A chamada taxa das blusinhas agora foi zerada de forma definitiva.
1: O imposto de 20% era aplicado sobre importação de compras de até 50 dólares, ou seja, R$250.
2: E agora serão aplicadas apenas taxas estaduais, o que reduz o custo desses itens.
3: O texto aprovado pelo Congresso Nacional e sancionado nesta quinta-feira acaba com um imposto de 20% sobre compras internacionais de até 50 dólares, a chamada taxa das blusinhas. A cobrança já estava suspensa desde maio com a edição da medida provisória. Agora, com a sanção, se torna definitiva. O ministro da Fazenda, Dario Durigan, explica como funciona hoje o acompanhamento dessas mercadorias que vêm para o Brasil.
6: O desembaraço é expresso. A gente recebe a informação do que vem das empresas desde antes de sair do porto de origem. Todas as empresas sentaram conosco e disseram: não, nós vamos padronizar a caixa. Então a gente sabe o que está dentro, de que empresa que vem, que está cumprindo com regra de proteção à criança e adolescente.
3: O fim da cobrança vale apenas para o imposto federal. As compras internacionais continuam sujeitas ao imposto sobre circulação de mercadorias e serviços, o ICMS, com alíquotas definidas pelos estados e pelo Distrito Federal. Serão realizadas avaliações periódicas dos impactos econômicos da lei e, caso sejam identificadas consequências, medidas poderão ser adotadas. A lei também zera impostos de importação de medicamentos destinados a doenças raras e negligenciadas sem similar nacional. Reportagem Luciana Colares de Holanda.
1: Os vales do programa Gás do Povo, referentes ao mês de setembro, já estão disponíveis. O prazo começou hoje.
2: A informação é do Ministério do Desenvolvimento e Assistência Social, Família e Combate à Fome.
7: A frequência de recebimento do vale varia de acordo com a quantidade de pessoas que compõem a família. Por isso, a orientação é consultar os canais oficiais e verificar se há um vale disponível e até quando ele pode ser usado. Os canais oficiais são o aplicativo Meu Social, o portal Cidadão Caixa, o Disque Social 121 com ligação gratuita e o site gasdopovo.mds.gov.br. Repetindo, gasdopovo.mds.gov.br. Por estes canais, também é possível localizar as revendas credenciadas ao programa. A Secretária Nacional de Integração e Articulação de Plataformas Sociais Eletrônicas do MDS, Ana Lúcia Alonso, fala sobre a quantidade de vales disponíveis para cada tamanho de família.
8: O período é definido pela quantidade de pessoas na família. Famílias com mais de 4 pessoas, a cada 2 meses tem um novo vale. Família de 2 ou 3 pessoas, a cada 3 meses. E todo dia 10 tem vale novo. Então é só ficar atento com a data fim e receber a nova recarga do gás, garantindo assim a alimentação do dia a dia e a qualidade de vida, dignidade para as famílias brasileiras.
7: Os vales garantem a recarga do botijão de gás de cozinha de 13 quilos. Para fazer a recarga, a família deve levar o botijão vazio até a revenda credenciada. Para trocar o vale pela recarga, os beneficiários podem usar o cartão do Bolsa Família com chip, o cartão de débito da Caixa ou o CPF da pessoa responsável familiar. Neste caso do CPF, o responsável familiar vai receber um código enviado por SMS para o celular cadastrado na Caixa Econômica. O código recebido por SMS deve ser utilizado somente no momento da validação da recarga. O MDS orienta que o código não seja compartilhado por WhatsApp, telefone ou com outras pessoas. Acesse gov.br/MDS e saiba quem pode ser beneficiário do Gás do Povo. Reportagem Érica Brás.
1: Nesta semana, comemora-se o Dia Mundial da Alfabetização, fase do ensino que é a base para o desenvolvimento de um indivíduo.
2: Ela garante o acesso a informações básicas e aos direitos fundamentais e abre portas para o futuro, mesmo quando ocorre depois da idade recomendada.
1: E é sobre a educação de jovens e adultos que vamos falar nessa reportagem, a partir da história de Nelma Maria, que nasceu no interior de Pernambuco.
2: Para que essa modalidade de ensino chegue a mais pessoas, foi criado um cadastro online, acessível a qualquer um que quer voltar ou começar a estudar.
9: Filha única, na infância, Nelma Maria não teve outra opção que não trabalhar para ajudar em casa. Uma fase da vida que ficou marcada na memória.
10: Eu nasci e me criei na roça, trabalhando. Com 7 anos, tomava conta de um monte de bicho. E dali não era para sair para lugar nenhum.
9: Foi na terceira idade, aos 65 anos, que Nelma conseguiu, enfim, sentar em uma sala de aula. Ela é aluna da Educação de Jovens e Adultos, no Centro de Ensino Médio 3 da Ceilândia, cidade que fica a cerca de 35 quilômetros do centro de Brasília.
10: Era o meu sonho estudar. E depois que eu vim para essa escola, pronto, foi a minha felicidade, foi a minha alegria. E quando eu entrei, eu não sabia de nada. Eu errava tudinho. Agora não, está tudo mais fácil para mim. Prova de português, passei, ganhei 9,5, na outra ganhei 7. Matemática, eu só errei 3. Eu fiquei tão feliz que eu saí daqui, eu estava flutuando.
9: A educação de jovens e adultos atende pessoas dos mais diferentes níveis de alfabetização e é um direito garantido por lei. Como lembra a secretária de Educação Continuada, alfabetização de jovens e adultos, diversidade e inclusão do Ministério da Educação, Zara Figueiredo.
11: Quando a gente tem, por exemplo, na Constituição, o artigo 205, dizendo que a educação é um dever do Estado e um direito do indivíduo, esse direito é para todos aqueles que estão na idade educacional, mas também aqueles que não tiveram acesso na idade considerada recomendada. Portanto, a EJA está dentro desse bojo constitucional.
9: Segundo o Censo Escolar de 2025, o país tinha mais de 2 milhões e 200 mil estudantes matriculados na EJA em quase 30 mil instituições de ensino. Fernando Lourenço, diretor do Centro de Ensino Médio 3 da Ceilândia, onde estuda a Nelma Maria, que conhecemos no início desta reportagem, explica que a escola se preparou para acolher as diferentes realidades dos alunos. Mais da metade das 64 turmas da instituição de ensino são turmas da educação de jovens e adultos.
12: São dois mundos diferentes. O ensino médio regular é uma coisa e a educação de jovens e adultos é outra. O público é diferente, os professores são diferentes, todo o planejamento é diferente.
9: Professora da instituição, Etienne Melina, afirma que aprende todos os dias com os alunos da EJA. Ela diz que para manter o aluno dentro de sala de aula, a motivação precisa ser constante.
13: É um trabalho diário, porque todos os dias para eles vem alguma coisa diferente que acontece na vida deles, uma situação ou uma promoção no trabalho que modifica toda a rotina deles. Então é sempre um trabalho diário de manter aquele aluno ali.
9: para facilitar o acesso de pessoas que não tiveram a oportunidade de concluir a educação básica na idade regular, foi criado o Cadastro da Educação de Jovens e Adultos. A plataforma é um auxílio para o aluno encontrar a oportunidade de matrícula mais adequada à sua realidade. O endereço é cadeja.mec.gov.br. Reportagem Luana Karen.
14: Uma solução inovadora para um problema grave e bastante comum, o chamado pé diabético.
2: Cientistas da Universidade de Brasília uniram látex natural e luz de LED em uma tecnologia que acelera a cicatrização de feridas causadas pela doença.
14: Os curativos desenvolvidos pelos pesquisadores prometem reduzir o caminho da recuperação dos pacientes.
2: Saiba mais no quadro Ciência na Prática.
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16: Uma tecnologia desenvolvida no coração do Brasil promete transformar o tratamento de feridas crônicas. Uma combinação de látex e luz de LED acelera a cicatrização do chamado pé diabético.
17: Eu sou o professor Adson da Rocha, professor e pesquisador da Universidade de Brasília e coordenador adjunto do projeto RAFA, desenvolvido especialmente para auxiliar no tratamento de feridas associadas ao pé diabético. O projeto RAFA nasceu a partir da experiência das pesquisas voltadas para o tratamento de feridas de difícil cicatrização. A ideia fundamental foi combinar dois elementos que já são reconhecidos por seu potencial de favorecer o processo de cicatrização. O primeiro é uma película produzida a partir do látex natural e o segundo é a luz vermelha emitida por LED. No projeto RAFA, esses dois elementos são utilizados de maneira combinada.
16: A pesquisa alia o poder regenerativo da borracha natural e a capacidade de recuperação de tecidos pela luz de LED. O projeto caminha para se tornar um tratamento disponível para toda a população.
17: Os resultados obtidos até agora foram bastante positivos. Nesses estudos, nós observamos uma melhora significativa no processo de cicatrização e uma redução de tempo necessário para a cura das feridas quando comparado ao tratamento convencional. Atualmente, a tecnologia passou já por testes clínicos, né? E ele foi licenciado para uma empresa. A expectativa é que, concluídas essas etapas regulatórias necessárias, essa tecnologia possa chegar à população e tornar-se mais uma alternativa para o tratamento das complicações do pé diabético.
16: Acompanhe a pesquisa na página da Universidade de Brasília. E esse foi o Ciência na Prática, com produção de Warby Calil e edição de Edinaldo Júnior. E nosso encontro com o Saber Científico volta na próxima semana. Até lá.
14: Só em 2025, a Polícia Rodoviária Federal registrou mais de 22.700 infrações por motoristas não estarem usando cadeirinha e equipamentos de retenção, como o bebê conforto.
2: O bebê conforto é um dos primeiros equipamentos onde a criança fica e é colocada após o nascimento. Por isso, deve oferecer segurança aos pequenos.
14: Na hora de comprar, é importante ficar de olho se o equipamento está dentro das regras e possui o selo do Inmetro, o Instituto Nacional de Metrologia, Qualidade e Tecnologia.
18: Na hora de comprar o bebê conforto, segurança deve vir antes do preço ou da aparência. Para escolher o modelo certo, pais e responsáveis precisam observar as características da criança e as orientações do fabricante. Um dos primeiros itens a conferir é o selo de identificação da conformidade do Inmetro. No Brasil, os dispositivos de retenção para crianças têm certificação obrigatória e precisam atender os requisitos técnicos definidos pelo Instituto. O chefe de divisão de regulamentação e qualidade regulatória do Inmetro, Hércules Souza, explica que o selo significa que o produto passou por todos os testes de segurança.
19: O selo do Inmetro, né, ele é a evidência de que, de fato, esse objeto, componente, esse equipamento, o e-conforto, de fato, passou pelos ensaios, né, estabelecidos pelos requisitos técnicos do Inmetro e atendem, portanto, a esse requisito estabelecido de maneira compulsória no país. Então, dispositivo de retenção para criança, incluindo aí bebê conforto, é um produto que tem que ser certificado compulsoriamente no Brasil.
18: Também é preciso conferir no produto e no manual os limites de peso e altura indicados pelo fabricante. As informações são importantes para saber se aquele modelo é adequado para a criança. A Diana Carajá, empresária de uma loja de bebês em Brasília, destaca que os pais precisam ficar atentos à segurança e o conforto dos aparelhos.
20: É um dos primeiros ambientes que o recém-nascido vai ter que se adaptar. Segurança, conforto são prioridade. A marca é algo que você pode considerar como um ponto mais secundário.
18: Para bebês de até um ano ou com até 13 quilos, dentro do limite definido pelo fabricante, o bebê conforto deve ser usado no banco traseiro e de costas para o movimento do veículo. Em caso de dúvida ou irregularidade, o consumidor pode procurar os canais oficiais do Inmetro. Reportagem Pablo Mundim.
2: Não são só os bebês conforto que precisam de selo de conformidade. São 600 produtos que passaram a receber o selo do Inmetro, que atesta a qualidade e a confiabilidade do produto.
14: E para reformar a segurança, capacete, gás veicular e extintor de incêndio contam também com um QR Code, onde o consumidor pode checar na palma da mão se o selo é verdadeiro ou se houve falsificação.
2: Nós conversamos com Márcio Oliveira, presidente do Instituto, sobre essas inovações e o trabalho de testagem e garantia realizado pelo Inmetro. Acompanhe.
14: Presidente, bem-vindo à Voz do Brasil, um prazer ter o senhor com a gente aqui. Vamos falar sobre essa nova exigência dos capacetes para motociclistas, que agora eles têm que ter o selo de conformidade do Inmetro, né? O que, que esse selo garante em relação aos capacetes?
21: Obrigado pelo convite, é uma grande satisfação poder falar um pouco das ações do Inmetro a toda a população, a todos os consumidores. Bom, na verdade, o capacete, ele é um dos 600 produtos regulamentados pelo Inmetro. Isso significa que capacete, brinquedo, gás natural veicular, cilindro, só pode ser fabricado ou comercializado no Brasil se for certificado. Nós criamos uma plataforma chamada Inmetro na Palma da Mão. E na primeira etapa, nós envolvemos os capacetes, daí a nova exigência, capacetes, cilindros de gás natural veicular e extintores de incêndio. Esses três produtos foram escolhidos face às grandes denúncias e às grandes notificações de acidentes. Nós criamos essa nova marca, que é o selo digital do Inmetro, onde possui 5 itens de segurança que o consumidor pode identificar na hora, no simples fato de movimentar o capacete. Então, quando o consumidor movimenta o capacete, o selo aparece aprovado, ou então aparece a marca do Inmetro. Se não aparecer nessa logomarca, já é um indício de reprovação. Mas o item de maior segurança é exatamente o QR Code. Então, o consumidor, por meio de um aplicativo chamado Inmetro na Palma da Mão, que pode ser baixados no Android e iOS, de forma muito simples, sem muitas etapas, ele vai pegar a câmera, fazer a foto no QR Code e imediatamente vai ser direcionado para nossa atendente virtual, chamada A Medida. A Medida, com uma linguagem muito simples, vai perguntar: está com dúvida na compra desse capacete? O consumidor vai falar sim. Ato contínuo, ela vai dizer: selo falso, ou vai dizer produto aprovado.
14: O Inmetro realiza testes que atestam a segurança. A gente está falando aqui dos capacetes, mas a gente poderia estar falando, por exemplo, de brinquedos, ou o senhor falou dos cilindros de gás natural, ou seja, coisas muito sensíveis do ponto de vista do estrago, né, que podem causar. Então, eu queria que o senhor falasse um pouco mais sobre esses testes de segurança, como que eles são feitos, como que o Inmetro atesta a segurança dos produtos.
21: Além do fortalecimento da economia do nosso país, porque deixa a concorrência de forma competitiva, eliminando exatamente a pirataria, a concorrência desleal, mas além de toda essa questão econômica, existe o principal, que é a segurança. Nós temos, nos anos anteriores, registros de acidente doméstico com brinquedo, por exemplo. Brinquedo que, ao cair de uma altura pequena, solta parte pequena. É muito comum uma criança até 3 anos de idade colocar na boca e causar um sufocamento. Então, são situações que jamais esse brinquedo seria aprovado pelo Inmetro. Nós temos ensaios em nossos laboratórios que simulam a garganta da criança. Então, são realizados vários ensaios. Nós identificamos material tóxico na tinta. Também é comum a criança colocar o brinquedo na boca e ali estaria sendo contaminada. Brinquedos elásticos, já aconteceram casos de sufocamento, de enforcamento. Então são riscos que são eliminados quando existe a marca do Inmetro. Daí a grande relevância desse projeto. O consumidor levar para casa um produto certificado achando que está aprovado e na verdade o selo é falso é um risco realmente em potencial. Mariana, são 600 produtos regulamentados pelo Inmetro, fora os instrumentos de pesar e medir, como a balança, que você paga em função do peso, os radares no Brasil, que você paga em função da velocidade que foi medida. O radar está mostrando que você está no limite da via 80 km. E você recebe uma multa dizendo que você ultrapassou essa velocidade. Será que esse radar está verificado pelo Inmetro? Isso é a população que tem que tomar conhecimento. Solicitar do órgão de trânsito as informações ou visitar o nosso site do Inmetro. Então lá existem todas as informações. Ao abastecer seu veículo, aparece na bomba 20 litros. Será se saiu esses 20 litros, foi colocado no seu tanque? Então nós temos toda essa infraestrutura da qualidade no país, são mais de 12 mil técnicos realizando de forma preventiva esse trabalho em todo o país.
0: Muito bem, nós conversamos com Márcio André Oliveira, presidente do Inmetro. Muito obrigada, presidente, pela sua entrevista à Voz do Brasil.
21: Mais uma vez, agradecemos muito a oportunidade e no caso de dúvidas, reclamações, denúncias, também nós temos à disposição da população a nossa ouvidoria. O número é o 0800-285-1818. 0800-285-1818. Muito obrigado.
0: Inmetro alerta sobre uma mensagem falsa que vem sendo enviada em nome da instituição.
2: O comunicado tem como alvo empresas e cidadãos e simula uma comunicação oficial relacionada a uma suposta inspeção.
0: A mensagem apresenta dados como número de processo, data de fiscalização, possíveis penalidades e prazo para regularização.
2: E inclui um botão com a indicação acessar notificação. O recurso pode ser utilizado para induzir o destinatário a clicar em links maliciosos ou fornecer informações.
0: O Inmetro esclarece que não emitiu o documento e reforça que a mensagem não deve ser considerada uma comunicação oficial.
2: Qualquer dúvida, a ouvidoria do Instituto pode ser acionada pelo site gov.br/inmetro ou pelo telefone 0800-285-1818.
0: A operação do Ministério do Trabalho e Emprego resgatou mais de 400 trabalhadores de condições análogas à escravidão.
2: Desse total, mais da metade foram registrados apenas em Minas Gerais.
4: A operação resgatou 479 trabalhadores de condições análogas à escravidão. Entre os resgatados estavam 75 mulheres, 13 crianças e adolescentes e 66 migrantes, vindos de países como Argentina, Uruguai, Venezuela e Guiné-Bissau. Para realizar esse resgate, foram feitas 231 ações de fiscalização. As ações se concentraram principalmente no meio rural, no cultivo de café, cebola e batata inglesa. Houve resgate também no meio urbano, sobretudo nas construções. Há ainda casos de trabalho doméstico forçado. Em uma das situações, uma mulher de 51 anos era mantida trabalhando para uma família desde os 10 anos de idade, sem salário regular. Os empregadores foram notificados a rescindir os contratos de trabalho e a pagar aos trabalhadores um total de mais de R$1.400.000 em verbas trabalhistas e rescisórias. Os resgatados também receberão um seguro-desemprego especial. Se você desconfia de alguma ação de trabalho forçado, faça sua denúncia de forma sigilosa pela internet no sistema IP, no site ip.cit.com.br. www.trabalho.gov.br. Márcia Fernandes, para a Voz do Brasil.
0: E o Ministério do Trabalho e Emprego estabeleceu prazo de 60 dias para que todos os nutricionistas, empresas beneficiárias, empresas fornecedoras e empresas facilitadoras realizem o recadastramento integral no PAT, o Programa de Alimentação do Trabalhador.
2: O prazo termina em 9 de novembro e o não cumprimento resulta na exclusão automática do cadastro no programa.
0: O recadastramento deve ser realizado em novopat.trabalho.gov.br.
2: E essas foram as informações, são as notícias do Governo Federal.
0: Uma realização da Secretaria de Comunicação Social da Presidência da República.
2: Com produção da empresa Brasil de Comunicação.
0: Fique agora com as notícias do Poder Judiciário e do Congresso Nacional. Boa noite.
2: Boa noite, até amanhã.
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6: Ministro Flávio Dino, do Supremo Tribunal Federal, o STF, retira sigilo da investigação de repasse de emendas ao filme em homenagem ao ex-presidente Jair Bolsonaro.
22: Terceira turma do Superior Tribunal de Justiça, o STJ, veda interrupção repentina de cobertura de tratamento a paciente com TDAH após encerramento de contrato.
6: Justiça do Trabalho reforça a campanha Setembro Amarelo sobre a saúde mental nas empresas.
22: Boa noite, eu sou o Arthur Filho.
6: E eu sou Walter Lima.
22: O ministro Flávio Dino, do Supremo Tribunal Federal, retirou o sigilo da decisão proferida que autorizou a operação da Polícia Federal realizada nesta quinta-feira no âmbito de ação que investiga o repasse de emendas parlamentares para empresas ligadas ao filme Dark Horse, que retrata a trajetória do ex-presidente Jair Bolsonaro.
6: De acordo com a Polícia Federal, as investigações apontam a existência de uma organização criminosa formado por agentes públicos e privados, suspeita de direcionar verbas públicas para empresas subcontratadas de forma irregular, sem comprovação da efetiva prestação dos serviços contratados.
22: Entre os alvos dos mandados de busca e apreensão da operação estão o deputado federal Mário Frias e a da produtora de Dark Horse, Karina Gama.
6: Na decisão, o ministro Flávio Dino destacou que, por envolver a autoridade conforme por prerrogativa de função, impõe-se a remessa imediata ao Supremo Tribunal Federal.
22: A terceira turma do Superior Tribunal de Justiça, o STJ, decidiu que o plano de saúde não pode interromper de forma repentina o tratamento multidisciplinar de um paciente com TDAH.
6: Essa regra se aplica mesmo quando a operadora tenha exercido regularmente o direito de rescindir um contrato coletivo. Kátia Gomes.
23: O caso envolveu uma criança que fazia acompanhamento multidisciplinar para TDAH quando o contrato do plano de saúde foi rescindido. A operadora alegou que o acompanhamento não seria indispensável à sobrevivência da paciente. O colegiado deu parcial provimento ao recurso. Segundo a relatora, ministra Nancy Andrighi, a legislação prevê a necessidade de acompanhamento integral de pessoas com TDAH, inclusive com equipe multidisciplinar. Ela ressaltou que a proteção não significa assistência vitalícia, mas a cobertura deve durar por tempo razoável até alta médica, estabilização clínica ou uma alternativa que garanta a continuidade do tratamento.
22: A campanha Setembro Amarelo reforça a importância de falar sobre saúde mental também nas empresas.
6: A Justiça do Trabalho tem acompanhado de perto essa realidade. Larissa Batista.
24: Em 2025, mais de 546 mil benefícios por incapacidade temporária foram concedidos pela Previdência Social, relacionados a transtornos mentais e comportamentais. Em um caso recente, o TST determinou indenização a um bancário após reconhecer que a pressão por metas, os anos em cargos de chefia e os afastamentos médicos contribuíram para agravar o seu quadro depressivo. Atenta a esse cenário, a Justiça do Trabalho promove ações em defesa da saúde mental por meio do programa Trabalho Seguro. Se precisar de ajuda, ligue 188.
22: Ministério Público Federal fecha acordo que destina mais de R$1.800.000 ao Sistema Único de Saúde, o SUS, no Rio Grande do Sul.
1: O acordo prevê ainda 12 meses de prestação de serviços à comunidade. Vanessa Pereira.
3: O acordo de não persecução penal foi firmado entre o Ministério Público Federal e duas investigadas, a sócia proprietária e a supervisora comercial de uma empresa fornecedora de materiais médico-hospitalares por corrupção ativa e associação criminosa em esquema de pagamento de propina a médicos do SUS no município de Passo Fundo, no Rio Grande do Sul. Segundo o acordo, os mais de R$1.800.000 serão repassados ao SUS. Além das obrigações financeiras, cada investigada deverá prestar 4 horas semanais de serviços à comunidade durante um ano.
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22: A você uma boa noite.
1: E até amanhã.
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8: Eu sou Paula Groba.
10: E eu sou Humberto Pinheiro.
8: E estes são os destaques de hoje do Jornal do Senado, que começa agora.
10: Sancionada lei que acaba com taxa das blusinhas para compras internacionais de até $50.
8: União terá fundo para ampliar acesso gratuito à justiça.
10: Setembro Amarelo. Senado debate prevenção do suicídio e valorização da vida.
8: Boa noite.
10: Boa noite.
8: Foi sancionada a lei que acaba com a chamada taxa das blusinhas sobre compras internacionais de até $50.
10: A norma acaba com a cobrança de 20% de imposto de importação. O texto foi aprovado pelo Congresso Nacional na semana passada. Senadores defenderam que a medida deve beneficiar os consumidores com menor poder de compra. Repórter Lana Dias.
25: Foi oficializado em lei o fim do imposto de importação de 20% sobre compras internacionais de até $50, a chamada taxa das blusinhas. A norma também diminui de 60% para 30% a tarifa sobre mercadorias de até $3.000. A lei altera a cobrança do imposto de importação, mas as compras ainda continuam sendo tributadas pelo ICMS, imposto que pode variar de acordo com o Estado. Quando a proposta foi aprovada no plenário do Senado, a relatora, senadora Leila Barros, do PDT do Distrito Federal, afirmou que a medida deve beneficiar os consumidores com menor poder de compra.
26: E nós sabemos quem são muitos dos brasileiros que utilizam essas compras de pequeno valor. São pessoas que procuram um produto mais barato, são famílias que precisam fazer o orçamento caber no final do mês, são trabalhadores que pesquisam preço, comparam alternativas e encontram no comércio eletrônico uma maneira de ampliar o seu poder de compra.
25: A princípio, as regras foram determinadas por medida provisória do Poder Executivo, que estava em vigor desde maio. Mas o texto recebeu modificações no Congresso Nacional. Uma delas foi a isenção da tarifa sobre medicamentos importados para tratamento de doenças raras ou negligenciadas que não tenham similar nacional. Também foi incluída a avaliação periódica pelo Ministério da Fazenda para verificar os efeitos econômicos da medida. A primeira deverá ser feita no prazo de 3 meses e as próximas em um intervalo de até 6 meses escada, abrangendo setores de têxteis e vestuário, calçados, acessórios, brinquedos e cosméticos. O regime de tributação também deve passar por avaliação anual do Congresso Nacional. O Poder Executivo fica autorizado a estabelecer limites de frequência nas compras, para evitar o fracionamento de remessas e a utilização da isenção para fins comerciais.
8: Uma nova lei também sancionada mudou as regras da relação entre contribuintes e o fisco. Na prática, a ideia é ter multas mais proporcionais e dar mais caminhos para resolver divergências sem precisar ir à justiça. A regra geral agora é que a multa não ultrapasse 75% do imposto devido e quem regularizar a situação por conta própria poderá ter desconto na penalidade. O desconto é maior para quem paga ou parcela a dívida logo no início da discussão. Em casos mais graves, como fraude ou sonegação, a multa poderá chegar a 100%. Para quem é reincidente, pode chegar a 150%.
10: A lei lei também amplia a possibilidade de acordos entre o contribuinte e o fisco por meio de mediação e transação tributária e prevê a arbitragem especial tributária em que um terceiro

0: trabalhador ou seu dependente for diagnosticado com esclerose múltipla ou esclerose lateral amiotrófica, conhecida como ELA. O projeto já foi aprovado pelo Senado e atualmente está em análise na Câmara dos Deputados.
1: O parlamentar enfatizou que a medida reconhece que as consequências do diagnóstico não se limitam a questões de saúde, mas atingem outras áreas da vida do paciente. Dados da Associação Brasileira de Esclerose Múltipla apontam que cerca de 40 mil brasileiros convivem com a condição autoimune, que afeta o sistema nervoso central e pode gerar desde dificuldades motoras até problemas cognitivos e visuais.
2: Essa proposta reconhece que o diagnóstico de uma doença crônica produz impactos que ultrapassam a dimensão clínica e atingem toda a organização familiar e financeira.
0: E uma nova lei criou um fundo para ampliar o acesso gratuito à justiça para pessoas que precisam de assistência.
1: A norma ainda determina que a execução dos recursos do fundo seja divulgada em um portal público de transparência. Repórter Patrícia Oliveira.
3: Para fortalecer a Defensoria Pública da União, um novo fundo deverá promover a prestação de assistência jurídica gratuita a quem não tem condições de pagar. O fundo teve origem em projeto de lei aprovado no Senado e de iniciativa da própria Defensoria. Entre as fontes de recursos estão dotações do orçamento e 5% das custas recolhidas na Justiça da União. Em plenário, o senador Eduardo Gomes, do PL de Tocantins, destacou que o fundo deve aumentar a capacidade de atendimento à população,
4: contribuindo para ampliação e qualificação do acesso à justiça e para a promoção dos direitos fundamentais, especialmente das pessoas em situação de vulnerabilidade.
3: A nova lei também determina que a execução dos recursos do fundo seja divulgada em um portal público de transparência. A lei entrará em vigor em outubro, 45 dias após a publicação.
0: E as futuras polícias municipais poderão ter mais autonomia para serem criadas. O Senado analisa uma mudança na PEC da Segurança Pública que retira a exigência do aval dos conselhos estaduais para a criação dessas corporações.
1: A emenda será analisada na próxima reunião da Comissão de Constituição e Justiça. Repórter Bruno Lourenço.
5: A PEC da Segurança diz que os municípios poderão constituir polícias para o policiamento ostensivo e comunitário e que essas corporações passarão por uma certificação periódica pelo Conselho Estadual de Segurança Pública e Defesa Social. O senador Alessandro Vieira, do MDB de Sergipe, apresentou um pedido para retirar o dispositivo.
6: Ao criar uma nova instância política de controle e fiscalização, de um ente federado por outro, porque observe, esse Conselho Estadual, ele vai interferir na autonomia de um órgão municipal. E isso não faz sentido do seu ponto de vista jurídico.
5: O relator Rogério Carvalho, do PT de Sergipe, defende a chamada acreditação para buscar padronização e qualidade.
7: É para garantir que as normas federais únicas, ou seja, um sistema de referência, uma norma federal, se aquelas normas estão ou não sendo aplicadas por aquela corporação que está nascendo.
5: A emenda que retira a acreditação das polícias municipais por um conselho estadual deve ser analisada na próxima reunião da CCJ.
0: O silêncio também pode ser um sinal de alerta quando o assunto for depressão e ansiedade. No Setembro Amarelo, a Comissão de Direitos Humanos debateu formas de prevenir o suicídio e de fortalecer a valorização da vida.
1: Especialistas destacaram a importância de identificar situações de fragilidade emocional e apresentaram redes de apoio que podem ajudar quem enfrenta momentos de crise. Repórter Douglas Castilho.
8: Amarelo é a cor que representa um sinal de alerta. São 720 mil pessoas no mundo todo ano, segundo a OMS, vítimas de uma dor às vezes visível só para quem sofre. A presidente da Comissão de Direitos Humanos, senadora Damares Alves, do Republicanos do Distrito Federal, destacou que a questão é mais complexa do que a depressão e precisa de uma abordagem também complexa.
9: Prevenir significa, portanto, atuar também nas escolas, nas famílias, nas comunidades. Enfrentar o bullying, o cyberbullying e as violências. competências, promover competências socioemocionais e identificar precocemente sinais de sofrimento e garantir acesso oportuno ao cuidado.
8: O representante do Centro de Valorização da Vida, CVV, Alan Teixeira Lima, apresentou o trabalho da instituição, que é referência internacional no tema.
10: Nós somos mais conhecidos pelo telefone 188. No último ano, a gente fez 2 milhões

0: de apoios emocionais. Uma pessoa pode ligar quantas vezes quiser para o CVV.
1: Outro canal de apoio é a Rede Pode Falar, voltada ao apoio a jovens que tenham de 13 a 25 anos, período em que o suicídio figura entre as principais causas de morte. Se precisar, peça ajuda.
2: Com edição de Paula Groba e trabalhos técnicos de Eliseu Caires, o Jornal do Senado fica por aqui. Acompanhe agora as notícias da Câmara dos Deputados. Boa noite.
3: Boa noite e até amanhã.
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5: Câmara pode incluir sardinha em lata na lista de produtos da cesta básica.
6: Proposta prorroga bolsas de ensino superior por nascimento de um filho.
7: Projeto cria política para acompanhar tecnologias criadas pela sociedade.
8: Boa noite. Avança na Câmara a proposta que institui uma política nacional para o acompanhamento de tecnologias.

0: tecnologias desenvolvidas pela sociedade. A repórter Mônica Tati tem os detalhes.
1: Proposta em análise na Câmara institui a Política Nacional de Tecnologia Social. O projeto, apresentado pela deputada Jandira Fegali, do PCdoB do Rio de Janeiro, define a tecnologia social como um conjunto de processos coletivos, colaborativos e interdisciplinares que priorizam a inovação tecnológica voltada à democratização do desenvolvimento. Jandira Fegali fala sobre a importância de criar uma política para o setor, aproveitando a criatividade da sociedade.
2: Por exemplo, nas comunidades, nas favelas, em todo canto, período da enchente semiárido, que tecnologia o povo usa para dar suas soluções. A moeda complementar foi uma solução popular que começou no Ceará. E muitas outras soluções, inclusive medicinais. Então a tecnologia social é aquela que vem inovado pelo povo e que precisa estar regulamentado em lei para que seja valorizada, reconhecida, fomentada e que a gente consiga inclusive dar a propriedade intelectual, que para eles é coletiva, para que essa inovação seja de fato respeitada.
1: As iniciativas previstas na proposta incluem áreas como água, alimentação, educação, energia, habitação, saúde, meio ambiente, inclusão digital e de assistência para pessoas com deficiência. A proposta prevê a prioridade na análise de pedidos de patente ou de registro dessas tecnologias no INPI, o Instituto Nacional da Propriedade Industrial. A titularidade dos direitos de invenção será decidida nos próprios contratos de fomento, garantindo que as comunidades que ajudaram a criar a solução também participem dos benefícios. Também estão previstos mecanismos que permitem que estados e municípios possam aderir às ações e que recebam apoio técnico do governo federal. A deputada Jandira Fegali explica que a construção do projeto envolveu vários setores da sociedade e governamentais.
2: Fizemos uma construção com o Ministério de Ciência, Tecnologia e Inovação e com os movimentos que representam essas várias tecnologias que surgiram no mundo, inclusive com alguns bancos de fomento, como o Banco do Brasil, como a Embrapa, Caixa Econômica, também participaram dessa construção. E finalmente a gente aprovou um projeto que identifica esse conjunto de contribuições, essa comunhão de contribuições que nós fizemos aqui na Comissão de Ciência, Tecnologia e Inovação.
1: O texto aprovado pela Comissão de Ciência, Tecnologia e Inovação da Câmara retirou o repasse de recursos do Fundo Nacional de Desenvolvimento Científico e Tecnológico para a Política, mas manteve a possibilidade de apoio através de dotações orçamentárias e por instrumentos de fomento já existentes. O projeto, que institui a Política Nacional de Tecnologia Social, ainda será analisado pelas comissões de Finanças e Tributação e de Constituição e Justiça. E se for aprovado, pode seguir direto para a votação no Senado. Da Rádio Câmara de Brasília, Mônica Tati.
3: Desenvolvimento Regional.
4: A Comissão da Amazônia aprovou o projeto que prevê a criação de cooperativas têxteis comunitárias. Relator do texto no colegiado, Zezinho Barbarido, PP do Acre, acredita que com a medida, famílias vulneráveis financeiramente terão mais renda e trabalho nas regiões Norte e Nordeste.
0: Zezinho Barbarido informa que os órgãos federais vão dar preferência à compra de uniformes feitos por essas associações locais. Além disso, o deputado acrescenta que o programa incentiva o reaproveitamento ecológico de tecidos.
4: Proposta de Paulo Alexandre Barbosa, do PSD, quer o reconhecimento de Ibirá, cidade do noroeste de São Paulo, como capital nacional das águas medicinais. Em sua justificativa, ele afirma que o poder terapêutico das águas termais do município é conhecido desde 1909.
0: Segundo Paulo Alexandre Barbosa, as condições geológicas locais determinam os altos índices de vanádio, de ação antioxidante e controle glicêmico e o pH alcalino das águas. Para ele, a concessão do título busca também estimular o turismo e a preservação do patrimônio natural.
3: Consumidor.
4: Saulo Pedroso, do PSD de São Paulo, defende a criação de um sistema para rastrear e autenticar bebidas alcoólicas importadas. A medida prevê selos físicos e digitais com informações sobre origem, produtor, importador e lote, além de um aplicativo para que o consumidor possa verificar a autenticidade do produto.
0: Para Saulo Pedroso, a proposta ajuda no combate à falsificação de bebidas e aumenta a segurança dos consumidores. O sistema também deverá integrar informações com os órgãos de fiscalização e permitir a identificação de irregularidades ao longo de toda a cadeia de distribuição.
3: Direitos Humanos.
4: Eros Biondini, do PL de Minas Gerais, apresentou o projeto para assegurar a livre manifestação de crenças religiosas, incluindo pregações e citações de textos sagrados. A proposta determina que a simples expressão de dogmas ou convicções religiosas não seja enquadrada como crime.
0: O texto de Eros Biondini também pede que plataformas digitais retirem conteúdos exclusivamente por reproduzirem textos sagrados ou ensinamentos religiosos. A remoção poderá ocorrer por ordem judicial quando houver intenção comprovada de incentivar a prática de crimes violentos.
3: Educação.
4: Avança na Câmara a proposta que permite a prorrogação de bolsas de ensino superior por nascimento de um filho. A repórter Silvia Munhato tem os detalhes.
5: A Comissão de Educação da Câmara dos Deputados aprovou o projeto de lei que garante a pesquisadores e estudantes do ensino superior o direito de prorrogar o prazo de suas bolsas de estudo em caso de nascimento de filho. Pelo texto, bolsas de estudo com duração mínima de 12 meses poderão ter seus prazos estendidos por até 180 dias se houver comprovação de afastamento por nascimento, adoção ou obtenção de guarda judicial. A legislação atual já permitia a prorrogação dos prazos de vigência das bolsas de estudo em caso de adoção. A proposta também permite que dois bolsistas usufruam do benefício simultaneamente, pelo mesmo evento de adoção ou guarda. O relator, deputado professor Alcides, do PSDB de Goiás, diz que o texto é do interesse do sistema educacional.
6: Do ponto de vista educacional, a proposição é meritória, uma vez que apresenta medidas concretas para favorecer, de um lado, a participação dos pais no cuidado dos filhos, desde o nascimento ou adoção, ao mesmo tempo em que favorece a continuidade e conclusão de estudos e pesquisa dos estudantes pai. Ademais, na hipótese de ambos os pais da criança, nascida ou adotada, serem bolsistas, a matéria tem o mérito de assegurar aos dois o direito do afastamento das atividades acadêmicas e a prorrogação da bolsa de estudos.
5: O projeto que permite a prorrogação de bolsas de estudo do ensino superior pelo nascimento de filhos dos estudantes será analisado agora pelas comissões de Previdência, Assistência Social, Infância, Adolescência e Família e de Constituição, Justiça e de Cidadania. Da Rádio Câmara de Brasília, Silvia Minhato.
0: Tarcísio Mota, do PSOL do Rio de Janeiro, apresentou o projeto que garante tempo de planejamento para professores da educação básica. O texto estabelece que, quando a jornada for organizada por horas-aula, o limite de atividades em sala deve ser calculado pelo mesmo critério.
7: Tempo de planejamento para professor é decisivo para que a educação de qualidade aconteça. E nós não podemos deixar a covardia que alguns governos estão fazendo de contar o tempo de forma a obrigar o professor a pegar mais turmas sem receber um centavo a mais por isso. Esse projeto, portanto, garante a proporcionalidade. 3 aulas dadas, 1 aula de planejamento.
4: Tarcísio Mota sustenta que a regra mínima de proporcionalidade permite ao professor preparar aulas, elaborar provas e cuidar da saúde mental. Ele reforça que condições mais justas de trabalho para docentes asseguram melhor qualidade aos estudantes.
3: Trabalho.
0: Bibo Nunes, do PL do Rio Grande do Sul, é favorável ao projeto que amplia a licença paternidade para pais de recém-nascidos prematuros ou que precisem de internação hospitalar após o parto. O deputado explica que a prorrogação seria equivalente ao período de internação do bebê.
4: Ele acrescenta que para ter direito ao benefício será necessário comprovar a prematuridade ou a internação por meio de documentação hospitalar. Bibo Nunes explica que a ideia é garantir a presença do pai ao lado da mãe e do bebê durante um período de maior vulnerabilidade.
8: Um prematuro tem que ter uma necessidade reconhecida de atenção especial. E o pai tem que estar junto com a mãe nesses momentos difíceis. Não é fácil ter filho prematuro. Imagine gêmeos, que normalmente são prematuros. E como é que ficam os pais se não tem o pai ao lado da mãe o tempo todo? Se o recém-nascido precisa de 1 mês, 2 meses, 3, 4, o tempo que for, Isso é fundamental, isso não é regalia nenhuma, é simplesmente reconhecer a parte humana de quem está vindo ao mundo, que é o nascituro.
0: Fábio Garcia, do União de Mato Grosso, propõe criar uma política nacional de gestão de desempenho e eficiência para o serviço público. O projeto prevê avaliações periódicas dos servidores com base em critérios objetivos, como produtividade, qualidade do trabalho e atendimento ao público.
4: A proposta também reconhece o bom desempenho com bônus, capacitação e prioridade para ocupar funções de confiança. Fábio Garcia afirma que a intenção é melhorar a qualidade dos serviços públicos sem alterar os planos de carreira dos servidores.
3: Economia.
0: O plenário da Câmara pode votar projeto que inclui a sardinha em lata na lista de produtos da cesta básica isentos de impostos. Quem explica os detalhes é o repórter Antônio Vital.
9: Ganhou o regime de urgência e pode ser votado a qualquer momento no plenário da Câmara projeto que inclui a sardinha em lata na lista de produtos da cesta básica. Se a proposta virar lei, a sardinha passa a ter alíquota zero no pagamento de dois novos impostos criados pela reforma tributária e que passam a ser cobrados no ano que vem, o Imposto sobre Bens e Serviços, o IBS, e a Contribuição sobre Bens e Serviços, a CBS. O IBS será distribuído a estados e municípios. Já a CBS será o Imposto Federal. Eles vão incidir sobre mercadorias e serviços, inclusive importados. A reforma criou ainda outro tributo, o Imposto Seletivo, que será cobrado sobre produtos que fazem mal à saúde. Esses tributos vão substituir o PIS, a COFINS, o IPI, o ICMS e o ISS. A reforma tributária, aprovada no ano passado, isentou da cobrança do IBS e da CBS os artigos da cesta básica, inclusive carnes, o que não estava no texto e foi acrescentado durante a votação. Outros produtos com alíquota zero são alimentos como arroz, leite, manteiga e queijos. O projeto que ganhou

0: O deputado Pedro Lupion, dos Republicanos do Paraná, coordenador da Frente Parlamentar da Agropecuária, defendeu o regime de urgência para a proposta.
1: No dia da votação da reforma tributária, nesse plenário, a questão da sardinha estava no texto. Nós trabalhamos isso junto com as carnes, da mesma maneira que foi feita em relação às outras carnes, com a inclusão na cesta básica, e uma questão de texto prejudicou o setor inteiro pesqueiro, justamente nessa questão da sardinha.
0: Com o regime de urgência, o projeto pode ser votado diretamente no plenário, sem passar pela análise das comissões permanentes da Câmara. Mas a medida não foi unânime no plenário. O deputado Hildo Rocha, do MDB do Maranhão, criticou a urgência, que pode acelerar a análise do projeto e alterar a reforma tributária.
2: Essa matéria, além de não tramitar nas comissões, o que já está errado, essa proposta de lei complementar, ela altera uma regulamentação da reforma tributária que fizemos recentemente. Reforma tributária que entra em vigor a partir do ano que vem, de 2027. Ou seja, ainda nem entrou em vigor e já estamos mudando para beneficiar interesses particulares, não interesses da nação brasileira.
0: Ainda não há data para votação no plenário da Câmara do projeto que inclui a sardinha em lata na lista de produtos da cesta básica. Da Rádio Câmara de Brasília, Antônio Vital.
3: Segurança Pública.
4: Delegado Palumbo, do Podemos de São Paulo, defende criminalizar a transmissão intencional de treinamento operacional a organizações criminosas. O deputado explica que a proposta também alcança agentes públicos que repassarem esse tipo de conhecimento.
5: Delegado Palumbo argumenta que facções têm atuado de forma cada vez mais profissional com o apoio de agentes que se corrompem. Essa prática, segundo ele, eleva o grau de letalidade das ações criminosas, comprometendo a efetividade das políticas públicas de segurança.
6: O indivíduo que faz isso tem que ficar preso. A pena é estipulada em 12 anos e tem que ficar preso mesmo. Todos aqueles que se corrompem, sejam policiais, agentes públicos, se corrompem e ensinam criminosos a matarem usando um fuzil, que é uma arma de guerra, tem que ficar preso sem benefício. Nós estamos lutando com o apoio do meu partido, que é o Podemos, para que esse projeto vire lei. Porque hoje os criminosos não estão mais agindo de forma amadora, não. Eles estão treinando e com a ajuda, infelizmente, de agentes que se corrompem.
4: Luiziane Lins, da Rede do Ceará, defende aumentar a pena para quem submeter trabalhadores a condições semelhantes à escravidão. Ela explica que a punição passaria a ser de 10 a 20 anos de prisão, além de multa, e o crime seria considerado hediondo e inafiançável.
5: Luiziane Lins também propõe detalhar na lei as situações que caracterizam esse crime, como trabalho forçado, jornada exaustiva, condições degradantes e restrição da liberdade por dívida. Pela proposta, a pena deve ser aumentada quando a vítima for criança ou adolescente.
4: Kiko Seleguin, do PT de São Paulo, quer proibir que pessoas que cometeram crimes hediondos recebam pagamento pela divulgação de seus delitos. A proposta prevê nulidade de contratos com produtoras, editoras e plataformas de streaming para livros, séries, filmes ou entrevistas sobre os crimes.
5: Pelo texto de Kiko Seleguin, os valores pagos aos criminosos ou a seus herdeiros deverão ser revertidos ao Fundo Penitenciário Nacional ou ao Fundo Nacional de Segurança Pública. Segundo o deputado, o objetivo é evitar que condenados lucrem com a violência e com a dor das vítimas.
4: Projeto de Pedro Lu...

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2: Justiça.
3: Marcelo Crivella, do Republicanos do Rio de Janeiro, destaca a promulgação de lei que responsabiliza civilmente pais ou mães por abandono afetivo dos filhos. O parlamentar afirma que o pagamento de pensão não substitui a presença familiar na rotina da criança.
4: Não basta pagar a pensão para o filho. É preciso que o pai ou a mãe participem da vida dele. Uma criança adoece, então o pai não vai estar lá para dar apoio a ela. Uma criança passa numa prova ou fica reprovada, ela não vai ter o carinho do pai. E uma criança que vai disputar uma competição na escola, os pais dos outros estão presentes e o dela ausente. Essa lei do abandono afetivo tornou um ilícito civil. Eu gostaria que fosse crime, mas o Congresso assim não aprovou. Ficou apenas o ilícito. Portanto, terá que pagar indenização pelo abandono afetivo.
0: Marcelo Crivella avalia que a nova lei pode reeducar responsáveis que cumprem obrigações financeiras, mas se afastam da vida dos filhos. Ele observa que a indenização passa a ser aplicada quando a ausência afetiva causar prejuízo à criança ou ao adolescente.
3: Termina agora o jornal Câmara dos Deputados, produzido pela Rádio Câmara, com trabalhos técnicos de Wellington Teles e apresentação de Luciana Vieira e Val Monteiro. Boa noite.
0: A Voz do Brasil está de volta amanhã. Uma boa noite para você.
5: Você ouviu A Voz do Brasil. Boa noite.
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9: Boa noite, amigos da Rádio Cultura. Está começando agora o Cultura Sertaneja Classe A, o seu encontro diário com a tradição e o coração do sertão. Eu sou Tota Meneghel e vamos ficar juntos até as 10 da noite.
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Luiz Padeiro, que mora na rua perto do Hotel Campestre. A Geni e o Pedro Cesário, no bairro Nossa Senhora Aparecida. O Capitão. Também o Zé Malaquias Costa, do bairro Santo Antônio. Um abraço para Maria, do nosso saudoso Homero Gaguinho. Dona Dirce, mãe do Davi Relojoeiro, no bairro Cabangu. José Antônio, pai do Wellington e sua esposa Maria, na rua Manuel de Paula.

Botafoguense do Córrego do Ouro, Serginho Coelho do Córrego do Ouro e Alexandre da Pedreira. João Nésio, que foi por muito tempo motorista da cooperativa de consumo. Augusta na Cidreira, Jorge do Artesanato, Edson Praxedes e Vicente Carroceiro.

Francisquinho da Jacuba e sua esposa Gracinha na graminha. A jovem Rafaela, sua mãe Edna e o Delso. Mário Júnior, filho do falecido Mário Carroceiro. Luiz no Cantinho Feliz. Fernando Sade, Xandinho do Supermercado BH e o Anu. Perpétua e Francisco no bairro da Glória.

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1: 8h21.
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abraço para Sueli e o Kim lá no quarto depósito. Também um abraço para o Braulio e esposa, filho do Wolf do Cartório, curtindo a gente em Santa Catarina. Um abraço para a Denise e a Vera Preta, Ângela na Rua do Expedicionário e também para a Efigênia do Corujas lá na Vila.

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1: 8:39.
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Pedro Capote e esposa Lúcia no Córrego do Ouro. Ilson, da Cabeça Branca. Beth Gaiola e toda a família Gaiola. Lenin e Kim, lá no Recanto das Garças. O Antônio da Volpe Construção. E a Vera do Otemo, na rua Afonso Pena. Ivanir, do senhor Valdomiro Rosa, Vando do Rubinho, no Caique, Branco, no bairro de Fátima. Aristides, na Capitão Nestor.

Abraços para Luiz do bairro da Glória, Amanda e sua mãe Maria Aparecida em Mantiqueira, Isabel em Campo Alegre, Araci do bairro Nossa Senhora Aparecida, Hamilton, irmão da Nezir lá na Vila Esperança, Maria Filomena no bairro Nossa Senhora Aparecida, Lívia, Esther e Arthur do bairro Cabangu e o Mário Júnior também. Tião do Caíque e sua esposa Geralda.

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14: Alô, alô, amigo ouvinte, um abraço para você. Está chegando o dia das eleições e você tem um compromisso com a democracia nesse dia. Lembro como se fosse ontem, quando íamos para as ruas pedindo eleições diretas e a plenitude democrática. Portanto, o que temos hoje, embora ainda carente de muitos ajustes, é uma conquista, uma vitória conseguida nas ruas das cidades brasileiras há 40 anos. Portanto, amigo ouvinte, mesmo diante das incredulidades políticas atuais, nós conclamamos a você não só comparecer às urnas, mas também valorizar o seu voto. Haja com serenidade, liberdade e responsabilidade para escolher o seu candidato. Procure não anular o seu voto ou votar em branco. Nesse caso, você estará beneficiando a quem talvez não seja digno de assumir o mandato. Jamais deve aceitar doações em dinheiro ou em bens materiais ou qualquer outro benefício em troca de seu voto. O voto não tem preço, tem consequência, além de você estar vendendo a sua dignidade. Vote em candidato ficha limpa. Procure votar em candidatos comprometidos com a vida e a família, sem discriminação contra qualquer religião ou situação social. O candidato deve trabalhar para que todos tenham educação adequada, assistência à saúde e emprego digno. Evite dar o seu voto àquele candidato que se revela atitudes preconceituosas e discriminativas. Aos candidatos, nosso desejo que o período eleitoral seja marcado pelo respeito e o diálogo. Uma vez eleito, que o respeito aos princípios éticos da honestidade, justiça, partilha, verdade e solidariedade seja tônica dentro dos mandatos. Vote com responsabilidade e boa eleição a todos.